0: andamento e que estão concentradas na defesa dos interesses comerciais do país.
1: Não sairemos da mesa de negociação em momento algum. E não permitiremos jamais que um tema que não diga respeito à relação comercial, à relação econômica, à boa relação política que o Brasil sempre teve com os Estados Unidos, ela deixe de presidir ou orientar as conversas, né? Não há espaço para discussão de outra natureza que não seja a defesa da soberania e a defesa dos reais interesses do Brasil.
0: Segundo o ministro Márcio Elias, a reunião foi uma continuidade às conversas iniciadas na semana passada. Os temas foram divididos por áreas e uma das frentes tratou também da cooperação no combate ao crime transnacional.
1: Há um reconhecimento de que é possível avançarmos nesse ponto. O Ministério da Justiça aqui no Brasil fez um trabalho. Nós já tínhamos apresentado na visita do presidente Lula ao presidente Trump e hoje nós detalhamos um pouco mais esse plano bilateral.
0: O prazo final para o governo dos Estados Unidos definir a aplicação de novas tarifas sobre produtos brasileiros é 15 de julho. Outra reunião entre os dois governos deve acontecer esta semana. Reportagem Luana Karen.
2: Vício em jogos de azar é prejudicial à saúde mental e financeira dos apostadores.
3: O aplicativo Meu SUS Digital oferece acompanhamento e tratamento.
2: Um teste identifica os sinais e por meio do aplicativo é feito o encaminhamento com consultas online com especialistas.
4: Seduzida pela promessa de dinheiro fácil, a educadora Zélia Fernandes apostou online pela primeira vez em 2024. Com o passar do tempo, os ganhos deram lugar à dívida e à mudança de comportamento. Ela só parou de jogar no início deste ano.
5: Quando eu perdi um dinheiro, no qual que eu precisava muito dele, a conta estava toda zerada, eu tinha perdido tudo, e eu falei assim, eu não posso ficar assim.
4: O quadro de saúde enfrentado pela Zélia tem nome, ludopatia, distúrbio psiquiátrico de quem tem compulsão por jogos de azar. Uma pesquisa da Universidade Federal de São Paulo aponta que quase 1,5 milhão de brasileiros acima de 14 anos apresenta algum sinal deste transtorno. Com a expectativa de atender até 600 pessoas por mês, o aplicativo Meu SUS Digital começou a oferecer teleatendimento gratuito para quem enfrenta esta enfermidade, como explica Marcelo Quimatti, diretor do Departamento de Saúde Mental, Álcool e Outras Drogas do Ministério da Saúde.
6: A pessoa ela vai saber se ela tem problemas ou não com jogos e apostas. Ela vai primeiro ser acolhida, vai fazer uma marcação de atendimento, vai passar por um acolhimento e depois vai entrar num programa de cuidado.
4: Para utilizar o serviço, é preciso acessar o aplicativo e realizar um autoteste, com perguntas que ajudam a identificar sinais de risco. Nos casos mais graves, o ciclo de cuidados inclui até 13 consultas por vídeo, com duração média de 45 minutos. O atendimento é gratuito e confidencial e realizado por psicólogos ou terapeutas ocupacionais com o apoio de médico psiquiatra quando necessário. Marcelo Quimatti aponta sinais de quando procurar ajuda.
6: Ela deixa de ter algumas outras atividades, ela começa a comprometer a renda pessoal ou familiar ao longo de um mês. Quando ela começa a perder e ela continua jogando para recuperar o que ela perdeu. Quando uma pessoa ela começa a fazer isso, ela já está com um problema bem instalado.
4: O Meu SUS Digital pode ser baixado gratuitamente nas lojas Android ou iOS ou acessado na versão web em meususdigital.saude.gov.br. Reportagem Graziele Bezerra.
3: E a Polícia Federal realiza operação para investigar operações ilegais em empresas de aposta online, as chamadas bets.
2: A Operação Véu de Maia investiga um suposto esquema de lavagem de dinheiro e evasão de divisas envolvendo 87 empresas.
3: Foram cumpridos 9 mandados de busca em municípios de Goiás, São Paulo e Rio Grande do Sul.
2: Os investigados podem responder por crimes como lavagem de dinheiro, evasão de divisas e organização criminosa.
3: A Receita Federal abriu consulta à restituição automática do imposto de renda.
2: A partir de amanhã, os contribuintes podem checar se têm direito ao lote especial de restituição automática.
3: Ele é destinado a contribuintes que não apresentaram declaração e possuem um cronograma próprio.
7: O lote automático beneficia contribuintes que não eram obrigados a declarar o imposto de renda em 2025, não entregaram a declaração, tiveram o imposto retido na fonte em 2024 e têm até R$ 1.000 a receber. Para receber, é necessário que o CPF esteja regular e vinculado a uma chave Pix. Para saber se tem direito, a consulta poderá ser feita pelo site ou pelo aplicativo da Receita Federal a partir desta quarta-feira. Também será possível conferir a declaração simplificada feita pela Receita e incluir informações, se necessário, além de fazer ajustes antes da conclusão do processamento. O órgão orienta que a consulta seja realizada apenas pelos canais oficiais para garantir a segurança das informações. O pagamento vai ser feito no dia 15 de julho, diretamente na conta vinculada à chave Pix do tipo CPF. Graziela Mendonça, para a Voz do Brasil.
2: A Receita Federal ressalta que este lote especial de restituição automática não faz parte do calendário regular de restituições.
3: Os lotes regulares continuam sendo pagos normalmente aos contribuintes que entregaram a declaração dentro do prazo legal. O próximo lote regular está previsto para o dia 31 de julho.
2: Começaram hoje os pagamentos do seguro defeso referentes a períodos de proibição da pesca anteriores a 2026.
3: No valor de um salário mínimo por mês, o seguro é destinado a quem precisa interromper a atividade durante o defeso para proteger a reprodução dos peixes.
8: Márcio Luiz Nascimento é pescador em Santa Catarina e ele conta como se prepara para o período de defeso em que a pesca fica proibida.
9: A gente que é pescador, a gente sempre pensa no inverno, né? Que é para nós esse período agora, então a gente tem que se programar, guardar uma moedinha trocada, né? Para se manter sustentável com a família.
8: Nos períodos de defeso, ou seja, a pausa devido à reprodução das espécies, os pescadores artesanais têm direito ao seguro defeso, no valor de um salário mínimo mensal. Nesta terça-feira, começaram os pagamentos referentes aos períodos de defeso anteriores a 2026. Os valores estão sendo depositados em parcela única para pescadores artesanais que tiveram o direito ao benefício reconhecido e aguardavam a emissão do pagamento. Tem direito os trabalhadores que já solicitaram auxílio dentro do prazo, cumpriram todos os requisitos e tiveram o pedido aprovado pelo Instituto Nacional do Seguro Social, INSS. Os pescadores artesanais podem consultar a situação do pagamento pelo aplicativo Carteira de Trabalho Digital ou pelo portal Emprega Brasil no endereço empregamaisbrasil.trabalho.gov.br/trabalhador. Quem ainda possui pedidos em análise pode acompanhar o andamento do processo pelos canais oficiais Meu INSS, site e aplicativo e Central 135. Reportagem Gabriela Noronha.
2: E também sobre o assunto, eu e Mariana Jungmann conversamos mais cedo com a presidente do INSS, Ana Cristina Silveira. Vamos ouvir.
10: Presidente Ana Cristina Silveira, um prazer ter a senhora com a gente aqui na Voz do Brasil mais uma vez. Vamos falar então de seguro defeso? Ele começou a ser pago aí para os pescadores. E aí a minha primeira pergunta é, ele vai ser pago agora para pescadores de todo o país ou isso varia de acordo com cada região, com cada tipo de pesca, por exemplo, se de rio ou de mar?
11: O seguro defeso pescador artesanal, ele vai ser pago para todo o país, para quem fez o requerimento até outubro de 2025, junto ao INSS. Já foi feita a análise e a gente está pagando entre 7 e 11 de julho de 2026 a 121 mil pessoas, no valor de R$ 721 milhões.
2: E quem está apto a receber?
11: Todos que fizeram a solicitação dentro do prazo até outubro de 2025, que levaram as documentações necessárias, porque a partir de novembro de 2025, a competência passou a ser do Ministério do Trabalho e Emprego. Então, a partir daí, será pago pelo Ministério do Trabalho.
10: Agora, presidente, se o pescador tiver um emprego com carteira assinada, por exemplo, ele pode receber o seguro mesmo assim?
11: Não. O seguro defeso pescador artesanal, ele é direcionado a pescadores profissionais, que exercem a pesca como única fonte de renda. Ele não pode receber nem benefício assistencial, nem outro benefício previdenciário, exceto auxílio acidente e pensão por morte de um salário mínimo.
10: Eu faço essa pergunta porque a gente lembra que alguns pescadores, às vezes, também trabalham trabalham em outras atividades rurais. Mas então, nesse caso, seguro defeso só para quem tem a pesca como atividade exclusiva.
11: Isso, quem exerce a pesca de forma profissional, sozinho ou com sua família em regime de economia familiar.
2: Presidente, quais são os documentos que o pescador deve apresentar ao INSS para solicitar o seguro e por onde ele começa a fazer esse pedido?
11: Então, a partir de novembro de 2025, ele vai fazer esse requerimento no portal Emprega Brasil ou na carteira de trabalho digital, uma vez que a gestão do seguro defeso pescador artesanal passou a ser do Ministério do Trabalho e Emprego. A documentação permanece a mesma. São os documentos pessoais, o registro geral de pesca a partir de um ano e também o comprovante de contribuição referente ao produto que ele comercializa.
10: E, aliás, aqui é muito importante a gente lembrar que os pescadores precisam manter os seus registros atualizados. Isso é feito com o Ministério do Trabalho, não é feito com a Previdência Social, mas é sempre bom a gente reiterar aqui a importância de que eles tenham um registro regularizado para que eles possam ter direito ao seguro defeso, né, presidente?
11: Isso, ele faz a partir de um aplicativo do Ministério da Pesca e Agricultura e ele tem que ter esse registro há mais de um ano para poder ter direito ao seguro defeso pescador artesanal.
10: Perfeito.
2: E os pescadores que já fizeram pedido e não receberem, podem recorrer? Como é que procede nesse caso?
11: Então, essa pergunta ela é muito importante, porque nesse período de 7 a 11 de julho de 2026, serão pagos os pedidos já analisados, mas ainda não analisamos todos. Nós vamos analisar o restante nos próximos 60 dias. Então, só cabe recurso quando o requerimento for negado. Então, enquanto tiver em análise, não cabe recurso.
10: Muito bem, nós conversamos com Ana Cristina Silveira, presidente do INSS. Presidente, muito obrigada pela sua entrevista aqui à Voz do Brasil.
11: Eu agradeço, é um prazer estar aqui com vocês na EBC e na Voz do Brasil.
3: O câncer de mama é a principal causa de morte por câncer entre mulheres no Brasil e no mundo.
2: E para tratar os casos mais agressivos da doença, foi aprovado esta semana um novo tratamento que consiste na aplicação, na ampliação do uso de um medicamento já disponível no país.
12: Pacientes com câncer de mama poderão usar uma nova medicação para o tratamento da doença. A Agência Nacional de Vigilância Sanitária aprovou uma nova indicação terapêutica para o medicamento Enhertu, Trastuzumab deruxtecana, que já é registrado no Brasil para câncer de mama. A indicação é para o tratamento auxiliar de pacientes adultos com câncer de mama HER2 positivo, que apresentam doença invasiva residual mesmo após quimioterapia e cirurgia. O câncer de mama é o tipo de câncer mais diagnosticado no mundo e a principal causa de morte por câncer entre mulheres. Aqui no Brasil, entre 10% a 19% dos casos há a presença do HER2, o subtipo associado à maior agressividade e pior prognóstico. A nova indicação da Anvisa se baseou em estudo que demonstrou melhora clinicamente relevante na sobrevida livre de progressão. Os resultados mostraram redução de 53% no risco de recorrência invasiva ou morte com o uso do Enhertu. Daniele Popov para a Voz do Brasil.
3: E a Anvisa alerta que as canetas emagrecedoras de tisepatida, contrabandeadas do Paraguai e comercializadas ilegalmente no Brasil, não têm a mesma eficácia e segurança dos medicamentos registrados no país.
2: Segundo a agência, não há evidências de que esses produtos sejam equivalentes aos aprovados para uso no Brasil.
13: A Agência Nacional de Vigilância Sanitária informou que não há comprovação de que as canetas de tisepatida contrabandeadas sejam equivalentes aos medicamentos registrados no Brasil. Uma análise realizada pelo Centro de Informação e Assistência Toxicológica da Unicamp testou marcas vendidas ilegalmente em redes sociais no país. Segundo a Anvisa, os testes realizados identificaram apenas a presença do princípio ativo, além da concentração e da estrutura molecular da substância. A agência explica que para comprovar que dois medicamentos são equivalentes, é preciso fazer estudos específicos em centros credenciados. Esses testes avaliam, por exemplo, como o medicamento é absorvido pelo organismo, quanto da substância chega à corrente sanguínea e quanto tempo ela leva para ser eliminada. A agência também informou que as análises feitas pela Unicamp não verificaram aspectos como a absorção do medicamento, a presença de impurezas ou contaminantes, a esterilidade do produto e o cumprimento das boas práticas de fabricação. Por isso, segundo a Anvisa, não é possível concluir que as canetas tenham a mesma eficácia, segurança e qualidade dos medicamentos aprovados para uso no Brasil. Thaís de Araújo, para a Voz do Brasil.
3: O Ministério da Saúde e o IBGE realizam a terceira edição da Pesquisa Nacional de Saúde.
2: A coleta de dados vai até 30 de novembro.
3: A pesquisa reúne informações sobre as condições de saúde da população, fatores de risco, acesso aos serviços de saúde e determinantes sociais.
2: Nesta edição, aproximadamente 140 mil domicílios serão visitados. O questionário individual será aplicado a um morador com 15 anos ou mais.
3: Desta vez, a Pesquisa Nacional de Saúde vai contar com coleta de sangue e urina em uma amostra da população de 15 mil a 20 mil participantes com 35 anos ou mais.
2: Entre os exames previstos estão hemograma, hemoglobina glicada, creatinina, ácido úrico, sódio e potássio, além de sorologia para chikungunya e dosagem de chumbo e mercúrio.
3: Proprietários de imóveis rurais podem acessar por meio do aplicativo Meu Imóvel Rural documentos e informações sobre seus imóveis em um único ambiente digital.
2: A plataforma permite também o compartilhamento de dados com bancos e cooperativas, além de informar sobre condições climáticas.
14: Proprietários de imóveis rurais podem reunir em um único aplicativo documentos e informações que antes precisavam ser consultados em diferentes sistemas públicos. Disponível gratuitamente para celulares Android e iPhone, o acesso é feito com a conta GovBR. O coordenador-geral da Secretaria de Transformação do Estado do Ministério da Gestão e Inovação em Serviços Públicos, Carlos Guedes de Guedes, destaca as vantagens do serviço.
15: O agricultor hoje tem na palma da mão os seus documentos, os documentos da propriedade.
14: Além de consultar dados do Cadastro Ambiental Rural, do Sistema Nacional de Cadastro Rural, do Sistema de Gestão Fundiária e do Cadastro Nacional da Agricultura Familiar, o aplicativo permite emitir o certificado de cadastro de imóvel rural e compartilhar informações com cooperativas, instituições financeiras e assistência técnica, sem informar a senha da conta GovBR. Duas novas funcionalidades ampliam os serviços oferecidos pelo aplicativo. O Tô em Dia verifica possíveis pendências que podem dificultar o acesso ao crédito rural e orienta como regularizar a situação. Já o Produção Certa reúne informações que ajudam o produtor no planejamento da produção, como detalha o coordenador Carlos Guedes de Guedes.
15: Se ele planta milho, o zoneamento climático vai dizer para o agricultor qual é a melhor época de plantar milho e que ali ele vai poder pegar o crédito rural oficial, ali ele vai poder pegar o seguro rural, porque ele está plantando na hora certa. Da mesma maneira, se ele planta, né, milho, ele quer saber o custo de produção do milho, ele vai ter a informação a partir dessa parceria com a Conab, aonde está o custo de produção e o preço do milho nos principais centros produtores e consumidores do país. E se ele quiser saber a previsão do tempo, ele consegue também ver essa informação a partir do Zoom no município da localização da propriedade.
14: O aplicativo Meu Imóvel Rural atende tanto os agricultores familiares quanto médios e grandes produtores rurais. Reportagem Caroline Blaut.
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3: Filmes e festivais de cinema nacionais podem se inscrever para receber apoio do Banco Nacional de Desenvolvimento Econômico e Social, o BNDES.
2: Serão destinados recursos a 5 filmes de longas metragens e a 3 festivais de cinema nacionais.
3: Saiba como participar na reportagem de André de Barros Lima.
17: O banco vai patrocinar 15 filmes de longas metragens divididos em 5 categorias. Ficção grande público, ficção destaque de crítica, documentário, animação e selecionado em festival internacional. O edital também vai apoiar 3 festivais de cinema nacionais e vai contar com reserva de vagas pelo critério de indução regional para participantes da cadeia produtiva do audiovisual das regiões Norte, Nordeste e Centro-Oeste. As inscrições para o edital de cinema do BNDES estão abertas até o dia 13 de agosto. Você pode obter mais informações sobre o edital no site bnds.gov.br. Reportagem André de Barros Lima.
2: Audiovisual nacional na palma da mão.
3: A plataforma Tela Brasil, que reúne filmes, documentários e animações brasileiras, agora está disponível na loja de aplicativos do sistema Android.
2: O catálogo reúne 555 obras, incluindo longas, curtas e produções premiadas internacionalmente.
18: Já está disponível para Android e iOS o aplicativo do Tela Brasil. Agora é possível assistir a produções nacionais de filmes na palma da mão. O Tela Brasil é a primeira plataforma pública de streaming do audiovisual nacional. No aplicativo estão reunidas de forma gratuita mais de 500 obras brasileiras entre 1910 e 2025. O acesso é feito apenas com o login na plataforma gov.br. O aplicativo oferece praticamente os mesmos recursos da versão para navegador, como busca por títulos, navegação por categorias, criação de listas, histórico de exibição e reprodução automática. A plataforma também possui recursos de acessibilidade na maior parte do catálogo dos filmes, como legendas descritivas, audiodescrição e tradução em libras. O acervo reúne obras audiovisuais brasileiras, abrangendo diferentes gêneros, como ficção, documentário, animação e experimental. São produções em longa, média e curta metragem. Há ainda uma seleção especial com produções e coproduções brasileiras que marcaram presença no Oscar desde 1960. Para assistir, basta acessar o site telabrasil.cultura.gov.br ou buscar o Tela Brasil na loja de aplicativos do seu celular. Reportagem Edinaldo Júnior.
3: O Ministério da Cultura, em parceria com o CNPq e o Ministério do Trabalho e Emprego, lançou uma chamada pública para implantação de incubadoras da economia criativa.
2: A medida atende a quem trabalha com expressões artísticas e entidades culturais.
3: Pesquisadores e instituições de todo o país já podem enviar projetos científicos e tecnológicos que ofereçam suporte técnico e de formação a trabalhadores, coletivos e empreendimentos culturais.
2: As propostas devem ser enviadas até o dia 10 de agosto. O resultado será divulgado no dia 30 de outubro.
3: O edital completo com as regras de participação já está disponível na página do Ministério da Cultura, em gov.br/cultura.
2: E essas foram as notícias do Governo do Brasil.
3: Uma realização da Secretaria de Comunicação Social da Presidência da República.
2: Com produção da empresa Brasil de Comunicação.
3: Fique agora com as notícias do Poder Judiciário e do Congresso Nacional. Uma boa noite.
2: Boa noite para você e até amanhã.
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20: STF valida lei da Bahia contra desinformação sobre epidemias e pandemias.
21: Justiça Eleitoral inicia convocação de mesários nesta terça-feira.
20: STJ afasta possibilidade de reconhecimento de papiloscopistas da Polícia Federal como peritos oficiais.
21: Boa noite, eu sou Marcela Luiza.
20: Eu sou Walter Lima.
21: O Supremo Tribunal Federal decidiu que é constitucional a lei da Bahia que estabelece multa para a divulgação de informações falsas sobre epidemias e pandemias.
20: A decisão foi tomada por maioria de votos em sessão do plenário virtual. Judite Aragão.
22: A lei baiana prevê multa de R$5.000 a R$20.000 para quem divulgar informações falsas por meios impressos, televisão, rádio ou plataformas eletrônicas, sem citar a fonte primária. A norma também alcança quem produz ou dissemina esse conteúdo de forma dolosa e quem utiliza mecanismos automáticos para ampliar a circulação das informações falsas. A ação foi proposta pelo Partido Liberal, que alegava invasão da competência da União para legislar sobre telecomunicações e radiodifusão, além de violação à liberdade de manifestação do pensamento e à liberdade de imprensa. Mas prevaleceu o voto do ministro Alexandre de Moraes. Para a maioria, a lei trata principalmente da proteção da saúde pública. Temem que estados também podem legislar. Segundo o ministro, a referência aos meios de comunicação é apenas acessória e não transforma a norma em legislação sobre telecomunicações.
21: Justiça Eleitoral inicia convocação de mesários.
20: Eles vão atuar nas eleições deste ano. Fábio Ruas.
0: As juízas e os juízes eleitorais têm até 28 de agosto para publicar edital com a nomeação das mesárias e mesários que vão atuar no primeiro e em um eventual segundo turno das eleições 2026. A carta de convocação vai informar a função a ser desempenhada, além de data e local da eleição e do treinamento. Em caso de impedimento legal, a pessoa tem até 5 dias para recusar. As mesárias e mesários têm direito a 2 dias de folga para cada dia trabalhado. Auxílio alimentação de R$ 65,00 por turno. Tem preferência em caso de empate em concursos públicos que tem essa previsão no edital e pode contar como atividade extracurricular em universidades conveniadas.
21: STJ afasta possibilidade de reconhecimento dos papiloscopistas da Polícia Federal como peritos oficiais.
20: Esse reconhecimento poderia levar a um movimento de equiparação salarial. Fátima Uchoa.
1: O papiloscopista tem a função de identificar pessoas, por exemplo, por meio das impressões digitais. A decisão da segunda turma do STJ reformou o acórdão do TRF1 que havia mantido a sentença favorável à ação civil pública do Ministério Público Federal para invalidar atos administrativos da Corregedoria Geral da Polícia Federal que proibiam o reconhecimento dos papiloscopistas como peritos. Para o ministro relator Teodoro Silva Santos, os papiloscopistas policiais federais não estão incluídos no rol de peritos oficiais de natureza criminal previsto em lei, que menciona apenas peritos criminais, médicos legistas e odontolegistas.
21: Brasil bate recorde histórico na contratação de jovens aprendizes, segundo o Ministério do Trabalho e Emprego.
20: E o Judiciário Trabalhista contribui com essa conquista, fortalecendo o acesso ao mercado de trabalho. Rossini Gomes.
5: O Brasil registrou 726 mil jovens aprendizes contratados entre janeiro e abril deste ano. Para a Justiça, esse balanço é reflexo das iniciativas de combate ao trabalho infantil. Por isso, atualmente, mais de 10 tribunais regionais do trabalho desenvolvem ações para incluir quem tem entre 14 e 24 anos no mercado formal, por meio do programa Jovem Aprendiz. Dentre os direitos trabalhistas e previdenciários estão carteira de trabalho assinada, 13º salário, vale transporte e férias no mesmo período da escola ou da faculdade. A Justiça do Trabalho quer garantir acesso seguro ao emprego com formação educacional.
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21: Uma boa noite.
20: E até amanhã.
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1: Eu sou Paula Groba.
2: E eu sou Humberto Pinheiro.
1: E estes são os destaques de hoje do Jornal do Senado, que começa agora.
2: Senado aprova e segue para sanção aumento de penas para crimes sexuais contra crianças em ambiente virtual.
1: Partidos podem ser incluídos em fiscalização contra lavagem de dinheiro.
2: Avança no Senado criação do Programa Nacional Metano Zero.
1: Boa noite.
2: Boa noite.
1: O avanço da inteligência artificial trouxe novas possibilidades, mas também abriu espaço para crimes cada vez mais sofisticados.
2: Para enfrentar essa realidade e reforçar a proteção de crianças e adolescentes, o Senado aprovou um projeto que aumenta as penas para diversos crimes sexuais, inclusive quando a tecnologia é usada para produzir ou manipular imagens e outros conteúdos de exploração sexual infantil. O texto segue agora para sanção presidencial. Repórter Pedro Pincer.
3: Nos casos de produção, reprodução, direção, fotografia, filmagem ou registro de conteúdo de violência sexual contra criança ou adolescente, assim como a sua venda ou exposição, a pena atual é de 4 a 8 anos de reclusão e multa. O projeto eleva essa punição para 4 a 10 anos de reclusão e multa. O texto ainda aumenta a pena em um terço se a venda ou a exposição ocorrer por meio da internet, das redes sociais ou de outras tecnologias da informação e comunicação. O relator, senador Fabiano Contarato, do PT do Espírito Santo, informou que entre janeiro e julho de 2025 foram registradas 49.336 denúncias anônimas de abuso e exploração sexual infantil.
4: Nesse cenário, temos que o incremento de penas, sua inserção no rol de crimes hediondos e a ampliação de condutas delitivas promovidas pelo projeto são medidas adequadas e necessárias.
3: O texto também aumenta a punição para quem oferece, troca, disponibiliza, transmite, distribui, publica ou divulga material de violência sexual contra criança ou adolescente. Hoje, a pena prevista para esses atos é de 3 a 6 anos de reclusão e multa. O texto proposto permite aumentar a pena para 4 a 10 anos de reclusão e multa.
1: O senador Plínio Valério, do PSDB do Amazonas, cobrou a votação que amplia a autonomia do Banco Central e inclui o PIX na Constituição. A proposta foi aprovada pela Comissão de Constituição e Justiça em junho. E o senador, que foi relator, lembrou que já expirou o prazo solicitado pelo governo para analisar o texto antes da votação em plenário.
2: Para Plínio Valério, além de fortalecer a autonomia financeira e orçamentária do Banco Central, a PEC garantirá que o PIX permaneça sob responsabilidade exclusiva da instituição, vedando sua terceirização e garantindo a gratuidade para pessoas físicas.
5: Está no nosso relatório. O PIX é do Banco Central. O Banco Central não pode terceirizar e não pode cobrar jamais, taxar jamais pessoas físicas. Garantia maior do que essa não há.
1: E segue para a Câmara dos Deputados um projeto de lei que facilita a importação de bens destinados à pesquisa científica e tecnológica. A proposta busca desburocratizar o processo de importação de insumos por pesquisadores e instituições credenciadas, além de ampliar os mecanismos de isenção tributária.
2: O texto também determina que o CNPq envie periodicamente dados sobre as importações à Receita Federal e à Secretaria de Comércio Exterior para fins de fiscalização e estatística. Além disso, permite que pesquisadores entrem no país com bens científicos como bagagem acompanhada, desde que credenciados. Para o relator, senador Isalci Lucas, do PL do Distrito Federal, o objetivo é dar mais transparência e agilidade ao processo de importação, sem criar exigências desnecessárias ou contrariar outras leis.
1: A Comissão de Segurança Pública aprovou o projeto de lei que inclui os partidos políticos e suas fundações no rol de entidades sujeitas aos mecanismos de controle e fiscalização de lavagem de dinheiro.
2: A proposta quer aumentar a transparência e evitar que recursos de origem criminosa financiem a atividade política no país. Repórter Bruno Lourenço.
6: Os partidos políticos e suas fundações podem passar a ser fiscalizados pelas regras de combate à lavagem de dinheiro. A Comissão de Segurança Pública aprovou a proposta que obriga as legendas registradas no Tribunal Superior Eleitoral a prestar informações sobre movimentações financeiras aos órgãos de controle. A relatora, senadora Ivete da Silveira, do MDB de Santa Catarina, defendeu o endurecimento das regras para garantir a integridade do processo democrático.
7: A experiência recente de investigações de grande repercussão nacional evidenciou que estruturas partidárias podem se tornar canais de circulação e ocultação de valores de origem criminosa, com reflexos diretos sobre a lisura das campanhas e a igualdade de condições entre competidores.
6: O texto dá aos partidos políticos as mesmas obrigações de rastreabilidade financeira já aplicadas a bancos, corretoras e joalherias, entre outras. O projeto baseou-se em propostas da campanha Unidos contra a Corrupção.
1: Muito mais potente que o gás carbônico na retenção de calor na atmosfera, o gás metano é um dos principais responsáveis pelo aquecimento global. Grande parte dessas emissões vem da decomposição de resíduos orgânicos em lixões e aterros, além da agropecuária e de atividades industriais.
2: Para reduzir esse impacto ambiental e transformar parte desses resíduos em energia renovável, a Comissão de Assuntos Econômicos do Senado aprovou a criação do Programa Nacional de Metano Zero. A proposta também incentiva a coleta seletiva e o reaproveitamento de materiais recicláveis e orgânicos. Repórter Márcio Maturana.
8: Para reduzir as emissões de metano, incentivar a coleta seletiva e estimular o reaproveitamento de resíduos recicláveis e orgânicos, a Comissão de Assuntos Econômicos aprovou a criação do Programa Nacional do Metano Zero. O gás é um dos principais responsáveis pelo aquecimento global. A proposta do Metano Zero pretende também estimular tecnologias capazes de transformar resíduos agropecuários, industriais e urbanos em energia renovável. O autor do projeto é o senador Fernando Dueire, do PSD de Pernambuco.
9: Esse projeto, senhor presidente, cria um ambiente de segurança jurídica, de previsibilidade para investimentos, estimula tecnologias como a biodiversidade,

0: A extensão e na inovação em ciência do esporte. Repórter Henrique Nascimento.
1: A proposta também prevê a formação de profissionais para áreas como treinamento de atletas, gestão esportiva, políticas públicas, saúde, educação e para desporto. Para o atleta paralímpico Leomon Moreno, a criação da universidade pode abrir novas oportunidades para quem vê no esporte um caminho de formação e transformação social.
2: Eu fico muito feliz de ter saído de Ceilândia aqui em Brasília, ter ganhado a vida através do esporte, que eu e todos os outros atletas teremos a oportunidade de poder nos capacitar, nos graduar e contribuir também para que o nosso país seja o país do esporte. Quando a gente alinha o esporte, a educação, transformando em cultura dentro do país, a gente constrói ótimos cidadãos, olhando principalmente para a pessoa em si e não para um detalhe.
1: A proposta foi aprovada pelo Senado em junho, com voto favorável da senadora Leila Barros, do PDT do Distrito Federal. Ela defendeu a formação esportiva como instrumento de cidadania.
3: O esporte, ele é mais do que formar atletas. Nós temos aqui uma nata de grandes atletas e para-atletas que representam com muito amor a nossa pátria. Mas, para além disso, a promoção da cidadania. Nós sabemos o que o esporte fez nas nossas vidas, o quanto o esporte é um braço na saúde, na segurança pública, na educação. Um dos maiores legados que eu trago para a política é o seguinte: na política, infelizmente, a gente não ama todos, como na vida a gente não ama todos. Mas eu aprendi no esporte que o meu era coletivo. A gente tem que se respeitar.
1: Segundo o Ministério da Educação, a previsão é que a universidade comece as aulas em 2027.
0: Edição de Paula Groba e trabalhos técnicos de Eliseu Caires. O Jornal do Senado fica por aqui. Acompanhe agora as notícias da Câmara dos Deputados. Boa noite.
4: Boa noite e até amanhã.
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6: Câmara aprova a criação de Programa Nacional de Combate ao Câncer.
7: Comissão rejeita substituição do dinheiro em espécie por moeda digital.
8: Deputados garantem ressarcimento de violência doméstica pelo agressor.
7: Boa noite. Já está no Senado o projeto aprovado pelas comissões da Câmara que determina o ressarcimento pelo agressor de despesas provocadas por violência doméstica. A repórter Maria Neves tem os detalhes sobre a questão.
9: A Comissão de Constituição e Justiça da Câmara dos Deputados aprovou o projeto que obriga companheiro agressor a ressarcir sozinho os danos causados à mulher vítima de violência doméstica, com a sua parte da divisão dos bens. O objetivo da medida é preservar o patrimônio da mulher. De acordo com o autor da proposta, deputado Jonas Donizete, do PSB de São Paulo, há casos em que agressores condenados pela justiça propõem pagar o ressarcimento dos danos causados à mulher com o patrimônio comum do casal.
10: A aprovação desse projeto é muito importante porque a mulher vítima de violência já é um sofrimento muito grande, sofrimento físico, sofrimento psicológico, e teve uma causa na justiça que a pessoa entrou porque estava tirando o próprio patrimônio dela para fazer aí a reparação da violência. Então, esse nosso projeto, ele deixa claro que toda reparação que tiver financeira vem do patrimônio do agressor, da pessoa que praticou o ato de agressão, porque é um absurdo a vítima pagar para ela mesma.
9: Atualmente, o Código Civil já determina que nos casamentos com regime de comunhão parcial de bens, as obrigações provenientes de atos ilícitos não podem entrar na reparação. Isso significa que o agressor deve pagar sozinho pelos prejuízos causados. A Lei Maria da Penha também já estabelece que o ressarcimento de mulher vítima de violência não poderá trazer prejuízo ao seu patrimônio ou de seus dependentes. Ainda assim, especialistas afirmam ser necessário deixar mais explícito que a vítima não pode contribuir para reparar os prejuízos causados por parceiros violentos. De acordo com Jonas Donizete, a ideia do projeto foi proposta pelo Centro de Estudos Judiciários do Conselho da Justiça Federal. Da Rádio Câmara de Brasília, Maria Neves.
11: Ayrton Faleiro, do PT do Pará, cobra a aprovação urgente do projeto de lei que combate a misoginia.

0: Ele argumenta que o Congresso precisa se sintonizar com o sentimento das ruas e com as demandas urgentes da sociedade antes do encerramento do semestre legislativo.
1: Para ilustrar a necessidade inadiável da aprovação da lei, Ayrton Faleiro cita o caso de uma mulher estrangulada pelo marido, encontrada morta com um filho de um ano mamando em seu peito. O congressista pede à Câmara que supere visões conservadoras e aprove a lei contra a misoginia.
2: Justiça.
0: Adriana Ventura, do Novo de São Paulo, denuncia a suposta parcialidade de órgãos de controle que estariam paralisando investigações criminais envolvendo familiares de autoridades do Poder Executivo para evitar impactos no processo eleitoral.
1: Segundo Adriana Ventura, existe um aparelhamento generalizado envolvendo a Procuradoria da República e as cúpulas dos três poderes, resultando no arquivamento de denúncias. Ela cobra a instalação de comissões parlamentares para investigar a situação e colocar um fim à impunidade.
0: Márcio Gerri, do PCdoB, contesta a contratação de uma operação de crédito de R$1,3 bilhão entre o governo do Maranhão e o Banco do Brasil. Ele aponta que a liberação dos recursos em ano eleitoral exige transparência sobre a finalidade e o impacto da nova dívida.
1: Márcio Gerri cita a decisão judicial que chegou a suspender o empréstimo, depois liberado pelo Tribunal de Justiça do Maranhão, sem a análise de mérito da ação. O parlamentar pede que o Banco do Brasil não compactue com a transação, a fim de preservar o equilíbrio do jogo democrático no estado.
0: Otone de Paulo, do PSD, critica a atuação de uma promotora do Ministério Público do Rio de Janeiro durante um evento da Associação dos Conselheiros Tutelares do Estado. Ele acredita que a representante do MP desrespeitou a organização ao contestar uma apresentação musical que fazia referência a Deus.
1: Otone de Paulo argumenta que houve intolerância contra as manifestações religiosas. O parlamentar também presta apoio à direção da entidade organizadora e critica a relação entre o Ministério Público e os conselhos tutelares.
2: Segurança Pública.
0: Coronel Crisóstomo, do PR de Rondônia, comemora a criação de uma comissão especial para analisar a proposta que reduz a maioridade penal para 16 anos em casos de crimes graves e hediondos. Na avaliação do legislador, a proposta atende o anseio de 80% da população brasileira.
1: Coronel Crisóstomo defende a redução da maioridade penal por acreditar que a medida vai interromper o aliciamento de menores por facções criminosas. O deputado lembra que, para infrações mais leves, continua valendo o Estatuto da Criança e do Adolescente.
2: Saúde.
0: Os deputados aprovaram a criação de um programa para combate ao câncer. A repórter Paula Bittar acompanhou a votação.
3: A Comissão de Constituição e Justiça da Câmara aprovou uma proposta que prevê a criação do Programa Nacional de Combate ao Câncer e de Assistência a Portadores. A medida busca ampliar a prevenção, o diagnóstico e o tratamento da doença no país. O programa será executado pelo Ministério da Saúde. Entre as prioridades estão realizar campanhas educativas, fazer exames para detecção precoce da doença e ampliar a oferta de tratamento de alta complexidade em todas as regiões do país, com o objetivo de reduzir as desigualdades no acesso aos serviços de saúde. O texto também prevê apoio do poder público à pesquisa científica e à inovação tecnológica voltadas à prevenção, ao controle e ao tratamento do câncer. O relator do projeto, o deputado Átila Lira, do PP do Piauí, considerou a medida conveniente e oportuna.
4: Recursos nós temos leis orçamentárias pela obrigatoriedade com gasto de saúde e com um programa como esse, eu não tenho dúvida que nós vamos ter mais recursos tendo destinado para a gente combater o tratamento e também a prevenção e dar mais estrutura aos nossos hospitais e também às nossas pesquisas para que a gente possa ter mais vacinas, mais drogas e mais estruturas, máquinas e inovações na área do combate ao câncer.
3: A proposta que cria o Programa Nacional de Combate ao Câncer e de Assistência a Portadores já pode seguir direto para o Senado, a menos que haja recurso para votação antes pelo plenário da Câmara. Na Rádio Câmara de Brasília, Paula Bittar.
2: Comissões.
1: Ismael, do PL de Santa Catarina, pede a criação de uma comissão especial para debater projetos em defesa das comunidades terapêuticas. Ele argumenta que o tema merece mais atenção por envolver entidades que acolhem milhares de jovens em tratamento contra a dependência química.
0: Ismael sustenta que a comissão deve aprimorar a legislação, regulamentar o funcionamento e garantir padrões de qualidade, fiscalização e financiamento das comunidades terapêuticas. Ele também defende a expansão das parcerias com sistemas públicos de saúde e de Assistência Social.
1: Osmar Terra, do PL do Rio Grande do Sul, condena a autorização de plantio e uso de maconha para fins medicinais no Brasil. Segundo o parlamentar, as autoridades responsáveis pela decisão usurparam a competência do Congresso para legislar em nome do povo sobre o tema.
0: Segundo Osmar Terra, a substância agrava surtos e está associada, em sua avaliação, à maioria das interdições de jovens no país, além de contribuir para o aumento de acidentes fatais no trânsito gaúcho. Ele pede ao Congresso que anule as decisões da Justiça e de órgãos reguladores sobre o tema.
2: Direitos Humanos.
1: Luiz Lima, do Novo do Rio de Janeiro, alerta para o crescimento de mais de 90% no número de moradores de rua no Brasil desde 2022, segundo dados do Cadastro Único. O deputado responsabiliza o governo federal, afirmando que a situação reflete a queda no poder de compra da população.
0: Luiz Lima questiona as explicações apresentadas pelo Ministério do Desenvolvimento e Assistência Social, Família e Combate à Fome, que aponta o desemprego entre as causas do problema, enquanto o próprio Executivo Federal afirma que a taxa de desocupação caiu.
1: Ranieri Paulino, do Republicanos da Paraíba, pede a sanção do projeto que cria a Semana Nacional da Ética e da Cidadania. Segundo o deputado, que é autor da proposta, a iniciativa busca estimular a reflexão sobre respeito e tolerância em contraposição aos discursos de ódio.
0: Ranieri Paulino afirma que o projeto aprovado pelo Congresso incentiva o diálogo em escolas, universidades e órgãos públicos na primeira semana de todo mês de maio. Ele acredita que as pautas humanitárias estão acima das diferenças partidárias e devem unir o país em torno de propostas positivas.
1: Patrus Ananias, do PT de Minas Gerais, anuncia o relançamento da Frente Parlamentar em defesa da soberania nacional, orientada pelo fortalecimento do Estado Democrático, pela participação social e pela implementação de políticas públicas de inclusão.
0: Coordenador do grupo parlamentar, Patrus Ananias defende que um país forte precisa de investimentos na educação e no SUS, com tributação justa e resistência a pressões políticas externas. O legislador defende ainda a união nacional para proteger as riquezas nacionais e a dignidade dos brasileiros.
2: Consumidor.
1: Comissão rejeita a possibilidade de extinção de dinheiro em espécie. A repórter Silvia Munhato explica a questão.
5: A Comissão de Desenvolvimento Econômico da Câmara dos Deputados aprovou o projeto de lei que proíbe a extinção do papel moeda e a substituição dele por moeda digital. Foi rejeitada a proposta que buscava a extinção gradual. A relatora, a deputada Bia Kicis, do PL do Distrito Federal, diz que é importante manter o papel moeda.
6: O papel moeda ainda desempenha função relevante para milhões de brasileiros, especialmente para populações vulneráveis, para cidadãos com limitado acesso a serviços financeiros digitais e para aqueles que habitam em localidades com insuficiente estrutura tecnológica. Ademais, o dinheiro em espécie constitui importante instrumento de liberdade econômica, inclusão financeira e segurança operacional, funcionando como alternativa em situações de falhas tecnológicas, indisponibilidade de sistemas eletrônicos ou interrupções de serviços.
5: A relatora, no entanto, suprimiu o trecho que limitava o acesso do Banco Central aos dados de transações e contas particulares. Outra emenda excluiu a exigência de aprovação do Congresso Nacional, por maioria absoluta, de proposta para extinguir o papel moeda. A proposta que não permite a extinção do dinheiro em espécie ainda será analisada pelas comissões de Finanças e Tributação e de Constituição e Justiça e de Cidadania. Da Rádio Câmara de Brasília, Silvia Munhato.
2: Meio Ambiente.
0: Milton Tato, do PT de São Paulo, coordenador da Frente Ambientalista, critica o esvaziamento do mês do meio ambiente e repudia o retrocesso na pauta ecológica e a aprovação de projetos que enfraquecem a fiscalização, a preservação e o combate ao desmatamento.
1: Milton Tato condena a Câmara por ignorar as 35 propostas de conservação sugeridas pela Frente e pela sociedade civil e por esvaziar o debate sobre o desenvolvimento sustentável, ameaçando a biodiversidade e distanciando o Brasil das metas globais de enfrentamento da crise climática.
2: Relações Exteriores.
0: Tadeu Venere, do PT do Paraná, critica a atuação de parlamentares brasileiros nos Estados Unidos, acusando integrantes da oposição de agir contra os interesses nacionais ao discutir tarifas comerciais. Para o deputado, a postura favorece interesses estrangeiros e prejudica o Brasil.
1: Tadeu Venere acrescenta ainda que integrantes da oposição colocam interesses políticos acima dos interesses nacionais. Na visão do deputado, esse tipo de conduta enfraquece a direita e pode ter consequências políticas e jurídicas.
2: Trabalho.
0: Átila Lins, do PSD do Amazonas, apresentou projeto que cria regras para o auxílio fardamento de policiais militares, bombeiros militares e guardas municipais. O congressista esclarece que a proposta uniformiza e critérios de concessão anual do benefício para evitar disputas judiciais nas corporações.
1: Átila Lins pontua que o texto preserva a autonomia de estados, do Distrito Federal e de municípios na regulamentação das despesas. Ele acrescenta que a proposta prevê pagamento em caso de promoção, quando a mudança de função exige novos padrões, insígnias ou peças do uniforme.
2: Transportes.
0: Pompeu de Matos, do PDT do Rio Grande do Sul, defende dois projetos voltados à proteção dos ciclistas. As propostas, segundo ele, preveem a criação de espaços seguros para bicicletas nas rodovias e o planejamento de vias que garantam mais segurança para quem pedala.
1: Pompeu de Matos também propõe aumentar as penas para motoristas que atropelarem ciclistas após dirigir embriagados, participar de rachas, trafegar em alta velocidade ou fugir sem prestar socorro. Ele explica que as medidas buscam reduzir acidentes e preservar vidas.
0: Merlong Solano, do PT, comemora o início das operações de exportação em grande escala pelo porto de Luiz Correia, no litoral do Piauí. Segundo o deputado, o funcionamento do terminal encerra uma longa espera e amplia a capacidade logística do estado para o escoamento da produção.
1: Merlong Solano acredita que o porto deve reduzir os custos de exportação, além de impulsionar a geração de empregos no Piauí. O parlamentar também destaca a participação do governo estadual e da iniciativa privada na viabilização do empreendimento.
2: Economia.
0: Comissão da Câmara aprova a inclusão da Confederação Nacional do Transporte no Conselho Deliberativo do Sebrae Nacional. Mais informações com Sofia Peçanha.
7: A Comissão de Indústria, Comércio e Serviços aprovou o projeto que inclui a Confederação Nacional do Transporte no Conselho Deliberativo do Sebrae Nacional. Atualmente, o Conselho conta com representantes da Confederação Nacional da Agricultura, da Confederação Nacional do Comércio e da Confederação Nacional da Indústria. A medida busca incluir o setor de transportes, que, segundo o deputado Gilmar Tato, do PT de São Paulo, autor do projeto, é um elo vital entre as diversas atividades econômicas, facilitando o escoamento da produção agrícola e industrial, além de viabilizar o comércio e serviços. Apenas em março de 2025, o setor de transporte rodoviário de carga atingiu mais de 20 mil novos CNPJs cadastrados como microempreendedores individuais, sendo o setor com o maior número de pequenos negócios criados, de acordo com o levantamento realizado pelo Sebrae, como ressalta o deputado Guilherme Uchoa, relator na comissão.
8: Além disso, a expressiva participação das microempresas nesse setor reforça a necessidade de inclusão da sua representação no Conselho.
7: O projeto busca reconhecer a importância estratégica do setor de transportes, ampliar a pluralidade de vozes no colegiado e permitir que as demandas específicas do setor sejam devidamente debatidas no âmbito da entidade. O Serviço Brasileiro de Apoio às Micro e Pequenas Empresas, mais conhecido como SEBRAE, é uma entidade privada que promove a competitividade e o desenvolvimento sustentável dos empreendimentos de micro e pequenas empresas. Agora, o projeto que inclui a Confederação Nacional do Transporte no Conselho Deliberativo do Sebrae Nacional será analisado pela Comissão de Constituição e Justiça. Da Rádio Câmara de Brasília, Sofia Peçanha.
2: Desenvolvimento Regional.
1: Juliana Cardoso, do PT de São Paulo, condena a prestação dos serviços da Sabesp e denuncia que moradores enfrentam falta de água, ausência de coleta de esgoto e cobranças indevidas. Segundo ela, há comunidades que recebem tarifas de esgoto, mesmo sem contar com rede de coleta.
0: Juliana Cardoso cobra explicações da Sabesp, a revisão das cobranças e mais fiscalização dos serviços. A deputada também pede a ampliação do acesso ao saneamento básico, afirmando que vai continuar acompanhando a situação no estado de São Paulo.
1: Ao prestar contas de seu mandato, Ricardo Maia, do MDB da Bahia, declara que viabilizou a inauguração de uma unidade de pronto atendimento em Ribeira de Pombal e a entrega de veículos para o município de Tucano.
0: Ricardo Maia também ressalta que participou de obras de pavimentação, reformas de escolas e unidades básicas de saúde nos municípios de Heliópolis e Fátima. Ele afirma que os investimentos vão ampliar a infraestrutura e melhorar o atendimento público na região.
1: Ao fazer um balanço das entregas do governo federal em Salvador, Lídice da Mata, do PSB da Bahia, destaca avanços nas áreas de mobilidade e cultura. Entre as ações, a deputada cita o início da operação assistida do VLT e a reinauguração do Teatro Castro Alves.
0: De acordo com Lídice da Mata, os investimentos em infraestrutura e transporte público contribuem para a revitalização urbana da capital baiana. A parlamentar menciona ainda a implantação de uma pista de skate de padrão internacional no subúrbio ferroviário de Salvador.
2: Agricultura.
1: Daniel Almeida, do PCdoB, registra o primeiro festival gastronômico do Aipim em Entre Rios, na Bahia. Ele acredita que o evento fortalece a agricultura familiar, valoriza as comunidades quilombolas e incentiva a produção derivada da mandioca.
0: Daniel Almeida também celebra a edição de número 73 da Festa dos Vaqueiros do município de Curaçá. Na opinião do deputado, a tradição, além de movimentar a economia local, contribui para preservar a cultura nordestina.
1: Daniel Trzeciak, do PSDB, comemora a reabertura, depois de 16 anos de espera, do Teatro 7 de Abril, em Pelotas, no Rio Grande do Sul. O congressista lembra que o espaço, de 192 anos, é o quarto mais antigo do Brasil e foi tombado pelo Instituto do Patrimônio Histórico e Artístico Nacional.
0: Daniel Trzeciak critica a demora na entrega do Teatro 7 de Abril à população, mas afirma que a casa será fundamental para fomentar a cultura local, valorizar o passado e impulsionar novos investimentos em Pelotas, sua terra natal, que completa 214 anos neste 7 de julho e em todo o estado.
1: Termina agora o Jornal Câmara dos Deputados, produzido pela Rádio Câmara, com trabalhos técnicos de Everson Urani e apresentação de José Carlos Andrade e Márcio Aquilissardi. Uma boa noite para você.
0: Ótima noite para você. A Voz do Brasil volta amanhã.
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22 horas e 38 minutos.

0: 22h44.
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1: FM. 22 horas e 55 minutos.

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1: 23 horas e 1 minuto.

0: 23:19.
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1: Zero hora.

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1: 0:22.

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1: Zero hora e 34 minutos.

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2: 0:44.
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2: 0 hora e 45 minutos.

1 hora e 32 minutos.

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2: Uma hora e 54 minutos.

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1: 1 hora e 58 minutos.

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2: Três horas e 21 minutos.

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1: 4 horas e 2 minutos.

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1: 4 horas e 12 minutos.

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1: 4 horas e 23 minutos.

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0: modão, hein? Que é isso, trem doido?
1: Deus abençoe, meu amigo.
0: Obrigado, dirigindo.
2: Puxa vida.
0: Sucesso.
2: O mundo é seu, Nando Moreno. Você é menino e o mundo gosta de pessoas simples e com uma voz maravilhosa que você tem.
1: Talentoso.
2: Deus abençoe o Nando Moreno. Se precisar, nós estamos juntos,
1: meu amigo. Dirigindo e Nando Moreno, os melhores que está tendo.
2: Isso aí.
0: É isso aí. Obrigado, dirigindo. Tamo junto.
3: Quatro horas e 55 minutos.
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0: Muito bom dia, meu povo. São 5 horas e 1 minuto, 5 e 1. E aqui é o Cracktel pela 91,9 FM Eldorado, a pioneira, né? A pioneira da cidade. Hoje, quarta-feira, 8 de julho de 2026, 16 graus, né? Nesse momento. 16 graus nesse momento. A temperatura vai ficar entre 15 e 26 graus, 5 quilômetros de vento. Sensação de 15 a 20 graus. O sol nasce às 7h01 e vai embora às 18h08. Não temos chuvas, né? E a umidade relativa do ar tá na casa dos 96%, né? E nós vamos até às 7 da manhã tocando o melhor da música sertaneja. Bom dia pro meu amigo Carlinho Elegância Presença, né? Caiu da cama hoje, Presença? Ei, rapaz, caiu da cama hoje, hein, Presença? Muito obrigado pela sua audiência aí, meu grande amigo Carlinho. Pra você que tá na chácara, nos sítios, nas fazendas, né? Pra você que tá aí em casa, fazendo aquele cafezinho agora, que o Carlinho vai fazer um cafezinho Souza, né? Pra você que tá aí, ó, chegando em casa do serviço, muito bom dia. Bom dia pra você também, trabalha aí na construção civil, trabalha em casa, trabalha nas lojas de mototaxista, de Uber, né? Muito obrigado pela sua audiência. Você que trabalha nas lojas, nas panificadoras, nas lanchonetes, você possa ter um dia maravilhoso, cheio de coisas boas. 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Vamos de música, gente. 5 horas. 5 horas e 3 minutos. 5 e 3. Você tá aqui, ó. Você tá na 91. Você tá na pioneira. Aqui com o Cracktel até às 7 da manhã.
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0: 5:07, 5:07, meu amigo Valdir. Um abraço pra você, Valdir Moraes, lá do Leontino. Um abraço pra você, meu amigo Fabrício Baianinho também. Muito obrigado pela sua audiência. 5:07, 5:07, meu povo. Deixa eu atender aqui, meu amigo, né? Tem gente aqui, já vamos atender, né? Que coisa boa, né? Que coisa boa, começar o dia assim. É coisa boa, meu amigo Adinaldo. Bom dia pra você, meu querido amigo Adinaldo. Fala com nós aí, Adinaldo.
1: Bom dia, meu amigo Clatel.
0: Tudo bom? Bom dia, tudo na paz.
1: Tá bom, Adinaldo Edensal, São Pedro. Passando por aqui pra desejar já um bom dia. Uma quarta-feira pra nós, meio de semana.
0: Amém.
1: Pra todos nós, todos da rádio e todos os ouvintes. E tenha uma quarta-feira abençoada por Deus.
0: Amém.
1: E pedir uma música com os filhos de Goiás, Nossa Fazenda.
0: Tá certo.
1: Dedicar para todos os ouvintes e ter um bom dia para todos nós.
0: Bom dia, muito obrigado pela sua audiência aqui, meu querido Adinaldo. Muito obrigado mesmo de coração, parceirão aqui da 91,9. Outro parceiro nosso aqui do Manhã Sertaneja, meu amigo Vilton Mar. Fala com nós aí, Vilton Mar.
2: Bom dia, Théo.
0: Bom dia. Na paz.
2: Roda aí. Pra nós, pra multa aí. Igrejinha da Serra.
0: Tá certo.
2: Pra nós aí.
0: Tá certo. Grande abraço.
2: Pra todo que gostar da multa.
0: Ô, coisa boa. Muito obrigado, meu amigo Vilton Mar. Muito obrigado, meu amigo Adinaldo. Meu amigo Fabrício Baianinho, Valdir de Moraes, minha amiga Edna, meu amigo Carlinhos Elegância Presença. 5:08, meu povo.
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0: É, Igrejinha da Serra aqui na 91,9. São 5 horas e 17 minutos, 5 e 17. Tô te aguardando aqui pelo 36720322. Bom dia, meu compadre da roça. Aquele cafezinho no fogão a lenha, aquele biscoitinho assado. Ô, vontade, rapaz. Ê, vontade. Você tem aí um biscoitinho assado na sua casa? Manda aqui na rádio pra nós, gente. Manda aqui pra nós, com um cafezinho. Eita coisa boa, 5 e 17, meu povo.
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0: Alô?
1: Alô? É o dono do bar?
0: É, por quê? Quem tá falando?
1: Eu queria saber que hora que o senhor vai abrir o bar.

0: 5 horas e 24 minutos, 5 e 24. Deixa eu atender aqui minha amiga. Deixa eu ver quem tá falando com a gente aqui. Minha amiga Rosa Maria. Bom dia, minha amiga Rosa Maria. Que bom ter você aqui. Bom dia, minha querida.
1: Bom dia. Aqui é a Rosa Maria. Por essa música para todo de Mineiro, de Portelândia.
0: Ô, oh, coisa boa. Que música que você quer, Rosa Maria?
1: O Seninho.
0: Como é que é?
1: Pássaro Seninho.
0: Ah, então tá bom. Aquilo você pediu e eu rodo pra você. 5h25, tem café aí na Portela, ô Rosa Maria? Se tiver, eu vou aí. 5h25.
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0: São 5 horas e 37 minutos, 5h37, não tem nada disso aí, 5h37. Deixa eu atender aqui, que meu amigo Vivaldo, fala com nós aí, Vivaldo, bom dia, meu camarada.
2: Bom dia, meu amigo.
0: Bom dia.
2: Eu, Viramoso, os filhos de Goiás. Sonhei com você.
0: Tá certo. Somente
2: para curtir. Vai, um abraço pra você.
0: Um abraço pra você também, meu amigo Vivaldo. O Bertô também tá aqui pra falar com a gente. Fala com nós aí, camarada.
3: Bom dia, meu amigo.
0: Bom dia.
3: Você teve um bom dia aí pra você.
0: Amém.
3: Quero pedir uma música pra minha esposa, aqui na Fazenda Buritizal.
0: Opa!
3: Minha esposa Lívia, de Roberto Carlos, para Lívia. Forte abraço pra você e um bom dia pra você.
0: Tá certo.
3: Quero que você passe aquela música Encoste Sua Cabecinha.
0: É, rapaz, vou tocar pra você, meu amigo Roberto. Um abraço pra esposa, um abraço pra todo mundo aí na Fazenda Buritizal. Vou tocar com Milionários é Rico. Fica linda essa música com Milionários é Rico. 5 horas e 38 minutos, meu povo. Vamos levantar, 5h38.
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0: 5h44, meu povo, 5h44. Vamos continuar atendendo aqui, né, minha amiga? É, Maria Gomes, fala com nós aí, minha querida.
1: Bom dia, Cristel. Quero virar um monte com o Vaqueira. Só pra curtir, feliz para a Fátima Rabenó no setor Novo Horizonte e para todos da Rádio Dourado. Pra você.
0: Tá bom, minha querida. Muito obrigado mesmo, viu? São 5h45. Aí tá a sua música, ó. Vaqueira.

0: É, a música Esqueci com Randal e Dimarco aqui. 5h57, meu povo.
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0: 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São 6:03. 6:03. 6:03. Deixa eu mandar um abraço aqui pra Sandra, que tá nos ouvindo. A Lindaura, meu amigo Gonçalves, o Goizinho, né? Hoje, 10:30 da manhã, enfrentando meus medos aqui na 91,9. Programa todo especial aqui com o meu amigo Newton Júnior, né? Que coisa boa, né? Coisa boa. São 6:04. 6:04 agora. E meu amigo Tonzinho, né? Tá aqui pra falar com nós. Bom dia, meu amigo Tonzinho.
1: Parabéns pra você, esse locutor muito apaixonado e atencioso.
0: É nóis.
1: Parabéns pra você. Faça uma música, amiga, se você puder fazer pra mim aí, de Teixeirinha, Tordinho Negro, oferecendo pra Cida, minha irmã, Zezinho Cachucha, pra todos os moradores que da corredeira, em nome de Jesus. Parabéns pra você, uma boa terça-feira. Fui.
0: Amém, meu amigo Tonzinho, muito obrigado pela sua audiência. Pessoal aí, ó, da corredeira, muito obrigado pela audiência, viu, gente? 6:04, tá aí sua música.

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5: Olha a nota de falecimento. A funerária Santa Rita de Cássia, a Real Pax e familiares comunicam com pesar o falecimento de Pedro Teixeira e Silva Filho. O corpo está sendo velado no Memorial Real Pax Sala 1. E o sepultamento será realizado hoje, 8/7, às 8 horas, no cemitério Parque Municipal de Mineiros. A família enlutada agradece as manifestações de apreço e afeto. Com pesar, comunicamos o falecimento de Pedro Teixeira e Silva e Filho. Conhecido Pedro do Super Faro Aquário, esposo da Rosângela, pai da Nara, da Samara e do Victor Naran. Meu amigo Pedrinho, vai em paz, vai, e que Deus possa estar. Que Deus possa ter te recebido aí, meu amigo Pedrinho, né? Vai fazer falta aqui pra nós, meu grande amigo Pedrinho. São 6:17, 6:17. Deixa eu mandar um abraço aqui todo especial pro meu amigo professor Tondato lá em Goiânia nos ouvindo, né? Doutor Paulo Português, meu grande amigo vereador Eli Arantes, né? Foi citado ontem lá em Goiânia, né? O Elinho também, um abraço pro Elinho. Tô obrigado aí pela audiência sempre aqui com a gente, viu? Meu grande amigo vereador Hélio Arantes. Agora eu vou rodar uma música aqui do Piuna, hein? Tá programadinho aqui pra me rodar uma música aqui do Piuna, viu? Agora, viu, Piuna? Agora eu vou rodar a música aqui pra você. São 6:18, 6:18. Deixa eu programar a música do Piuna aqui pra rodar. 6:18, meu povo.

6h21, Leonardo. Se entrega amor aqui na 91,9. A pioneira. Manhã sertaneja aqui, ó. Sucesso danado por causa de você. 6h21, 6h21, né? Meu amigo Lindomar, tá chegando um abraço pra você, Lindomar. E ele tá pedindo a música com o padre Alessandro Campos. Aliás, eu gosto muito dessa música, viu, Lindomar? Eu gosto muito dessa música, você acertou. Essa música é Esse É Meu Deus, com o padre Alessandro. E meu amigo Piuna tá pedindo pra tocar a música dele aí, ó, com Rico e Cristiano. A música é mais uma cerveja, né? Primeira do Piuna, depois é do meu amigo Lindomar. 6h22, meu povo. 6h22.

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1: 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São 6:31, 6:31.
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1: 6 horas e 35 minutos. Deixa eu mandar um abraço todo especial pro meu amigo Valdizão Felizardo, né? Um abraço pra você, meu amigo Valdir Felizardo. Esse é fera, hein? Esse é fera e fera dos bons, viu? Esse é fera e fera dos bons, né? Meu amigo Valdir Felizardo. 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

0: Marília Mendonça, né? Entre quatro paredes. 6:39, 6:39. Deixa eu atender um povão aqui, rapaz. Quem tá aqui, meu amigo Sebastião, pra falar com a gente. Fala com nós aí, Sebastião, meu amigo Tião. Um abraço pra você, um abraço pro Hudson, um abraço pra essa turma toda aí. 6:39, fala com nós aí, Tião.
1: Bom dia, meu amigo Teodomar.
0: Bom dia.
1: E aí, meu parceiro? Só nas correrias, hein?
0: Só nas correrias.
1: Aproveitou seu dia aí.
0: Amém.
1: Dá um bom descanso agorinha, né?
0: Pra todos
1: Deus
0: nós, né?
1: Domine nosso dia aí hoje. Tudo de bom pra você aí, tá bom, meu irmão?
0: Pra nós.
1: Com Deus.
0: Amém.
1: Pra todos os outros que estiver ouvindo. Manda um modão aí, qualquer um, pra alegrar nossos corações aí.
0: Tá certo. Um abraço também pra minha amiga Edna Maria, lá na chácara. Recanto da natureza, né, Edna? São 6:40. Você pediu, Tião? Tá aí, olha. César e Paulinho, por quê?

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1: Hoje é quarta-feira, está entrando no ar mais uma edição do Minuto Comiva. Olha, o presidente da Comiva, Cássio Teodoro Carrijo, participou do painel de debate sobre as novas fontes de demanda para o mercado do milho em Goiás, reforçando o compromisso da cooperativa com o desenvolvimento do agronegócio. O evento foi realizado na abertura da colheita de milho da ProSoja Goiás. Foi um evento muito importante que trouxe informações estratégicas e perspectivas positivas para o setor. Debater o futuro do mercado é essencial para que o produtor esteja preparado para aproveitar as oportunidades. Acompanhe a entrevista com o presidente da Comiva, Cássio Teodoro.
2: Foi um evento maravilhoso. Aqui eu quero agradecer e parabenizar o presidente Clodoaldo, que nos fez o convite para estar participando desse painel, desse evento que roda o estado de Goiás. A ProSoja, que tem dado assistência a esses produtores rurais aí, na busca de tecnologia, comercialização, na busca de bons fertilizantes, na estratégia na condução de suas lavouras. E esse evento ter sido acontecido aqui dentro de casa, no nosso terreiro, isso é muito importante para mostrar a pujança do nosso município, da nossa região, do Vale do Araguaia, do Sudoeste Goiano, e mostrar a força da nossa Comiva e da oportunidade que nós temos na mão de estar junto com esses produtores rurais, esses produtores rurais cooperados estar junto com a nossa Comiva e de poder olhar para um horizonte e ver as oportunidades que nós podemos caminhar juntos na industrialização, na comercialização de grãos, na escolhas de boas tecnologias para estar aumentando a produtividade. Então, o presidente Clodoaldo está de parabéns pelo grandioso evento, pelas várias parcerias que ele trouxe para o evento, as várias lideranças do estado de Goiás, de outros estados aqui presentes. Foi um evento muito rico de informação e acredito que o produtor rural está feliz de poder participar aqui no nosso município de Mineiros desse grandioso evento.
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4: Seis horas e 6:50, 6:50, né? Chegando no final de mais um Manhã Sertaneja, muito obrigado pela sua audiência e que Deus possa nos dar uma quinta-feira abençoada, 8 de julho de 2026, 15 graus nesse momento, com muita saúde e com muita paz. E amanhã que te faço o convite para estar comigo aqui a partir das 6 às 5 horas com o Manhã Sertaneja aqui na Pioneira, na 91,9. Com todos com Deus, beijo no coração e até amanhã, gente.
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4: É isso aí, gente. Agora são 7:07. Agora, bom dia, 7:07. Estamos chegando. Alô, você, bom dia, direto aqui do setor Cruvinel, estúdio Helena Paniago, mais um bom dia. O Carlos André, o seu amigo do rádio, tá chegando. Nessa grande quarta-feira, meio de semana, gente, quarta-feira já estamos no dia 8, né? 8/7, 8 de julho, 2026. Que maravilha, graças ao nosso bom Deus, agradecer mais uma vez, primeiramente a ele, né? Pelo dom da vida, pelo ar que estamos respirando, pela saúde, pela alegria que se renove mais um dia com mais um bom dia. O melhor bom dia do rádio está chegando. Aí, portanto, você teve a boa companhia do Cracktel, né? Do Manhã Sertaneja. Agora o Carlos André chega até às 10 com você no Bom Dia Mineiros. Tá tudo bem, mineiros? Bom dia. Todos os bairros também já ouvindo a gente, né? Alô, alô, cidades vizinhas, bom dia. Você no aplicativo, onde quer que você esteja, no seu rádio, no seu caminhão, já indo pro seu trabalho, né? Já tá trabalhando. Opa, hoje é dia de descanso. Bom descanso. Já tá na sua casa, no seu comércio, gente. Tudo bem? Bom dia na colheitadeira, né? É, você que tá aí com a sua máquina agrícola, né? Você motorista, você caminhoneiro, bom dia. 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E claro, com a sua participação, bom dia, manda seu áudio, manda seu texto, 3672-0322, você participa comigo?
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4: Muito bem, agora 7:10. Abrindo a nossa festa musical de hoje, Sal da Terra. Roupa Nova com Ivete Sangalo, 7:10, bom dia. Às 10 tem Newton Júnior, tem Plantão Policial. 11:15 tem Esporte, tem Resenha. Às 12:15, Jornal Eldorado. 1 da tarde tem Tarde Total. E às 3, Entardecer no Sertão. Às 7 tem Rancho Sertanejo.

0: bem, agora 7 horas 21 minutos, só no sapatinho. SNZ aqui no Bom Dia Mineiros.
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0: Fechando muito bem o nosso primeiro bloco aqui da nossa festa musical. Primeiro bloco, bom dia. O André chegando do Bom Dia Mineiros. Que maravilha ter você aqui sempre na pioneira, sempre ao seu lado, Eldorado 91,9 FM. Aquele abraço, aquela ótima manhã pra você, tá bom? Quarta-feira maravilhosa, dia 8 de julho.
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0: Olha a hora, gente, agora são 7 horas 25 minutos, 7:25.
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2: Olha a hora, gente, agora são 7:38, 7:38.
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2: São 8:02, 8:02, uma maravilhosa manhã de quarta-feira para você. Bom dia a todos os nossos ouvintes, que esse novo dia comece trazendo esperança ao seu coração e força para enfrentar qualquer desafio. A vida nem sempre segue o caminho que planejamos, né? Mas cada amanhecer nos oferece uma nova oportunidade de recomeçar, aprender e acreditar que dias melhores sempre podem chegar. E eles chegam, né? Graças a Deus. Não permita que as dificuldades façam você esquecer o quanto já foi vencedor, quanto você já venceu até aqui, né? Quantos livramentos de Deus. Cada obstáculo superado é isso mesmo. É uma forma gigantesca de você provar que pode, com muita coragem, com a sua capacidade de seguir em frente. Olha, valorize as pequenas conquistas. Um sorriso, uma palavra de carinho, né? Um gesto de solidariedade, um bom dia, uma boa tarde, uma boa noite. São esses momentos que tornam a caminhada mais leve e significativa. Não se esqueça, hein? Leve consigo a certeza de que o bem que fazemos sempre encontra um caminho de volta, isso mesmo, né? O que espalhamos, colhemos, sim. Espalhe gentileza, mantenha a fé e nunca perca a esperança. Quando cultivamos pensamentos positivos e confiamos em Deus, encontramos forças para transformar desafios em oportunidades. E o seu dia seja abençoado, meu caro ouvinte de Eldorado, cheio de paz, saúde, alegria e boas notícias, tá bom? Continue acreditando nos seus sonhos, porque quem persevera com fé e determinação e sempre tem Deus à frente, sempre encontra motivos para sorrir. Um grande abraço de toda a equipe de Eldorado para você e tenha uma excelente quarta-feira.

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0: Olha aí, agora são 8:19. Valeu, Vitor, pelo carinho, pela indicação. Banda Beijo de Moça, né? Vai ver quem me ama. Agora são 8:19 aqui no Bom Dia Mineiros. Valeu também, de mandar um bom dia aqui pro Washington, também nosso amigo Valdir, sempre acompanhando a gente, obrigado pelo carinho, tá bom? Ótima quarta-feira pra vocês. Agora são 8:20 e o André segue com você aqui na Pioneira. Deixa eu mandar mais bom dia. Bom dia, nosso amigo Abílio acompanhando também, né? Valeu pelo carinho, tá bom? Valeu pela grande audiência. Deixa eu atualizar as informações. A Eldorado informa pra você, olha, Suíça quebra jejum, volta às quartas de final após 72 anos, hein? Eliminou ontem a Colômbia, né, nos pênaltis, e agora desafia a Argentina na Copa do Mundo. É, a seleção suíça superou a Colômbia ontem 4-3 nos pênaltis, após um empate sem gols, e marca o encontro com a Argentina nas quartas de final da Copa. Olha, Estados Unidos atacam o Irã após ofensiva contra navios comerciais. A aprovação do governo Daniel Vilela, que de Goiás chega a 74,5%, mostra Paraná Pesquisas. É, matéria completa você vai conferir comigo a partir das 12:15 no seu Jornal Eldorado. Atlético aqui de Goiás contrata o técnico Roger Silva, ex-Esporte América, né? Para a sequência aí do Campeonato Brasileiro da Série B. Você vai conferir às 11:15 com Cracktel, com Luiz Carlos Lico. Homem é contido por populares após furtar bolsa. Motorista é preso após dirigir na contramão e atingir duas carretas na BR-364. Olha só que perigo, hein? Motorista trafegava na contramão, atingiu duas carretas na BR-364 em Juscimeira. É isso mesmo, deixa eu ver aqui, Juscimeira, se é Mato Grosso, motorista, isso mesmo, foi preso após provocar um acidente na BR-364 no município de Juscimeira, Mato Grosso, na tarde de segunda. De acordo com as informações iniciais, ele conduzia um carro de passeio na contramão quando atingiu duas carretas. Apesar da força do impacto, ninguém sofreu ferimentos, né? Mas o automóvel ficou completamente destruído com a violência da batida. Olha, Daiane, ex-mulher do goleiro Bruno, é encontrada e segue internada em estado grave. Moraes determina depoimento de Flávio Bolsonaro à Polícia Federal por suposta calúnia contra o presidente nacional. Contra o presidente brasileiro Luiz Inácio Lula da Silva. Leilani Neubar deixa a TV Globo após 47 anos na emissora. Haaland carrega Neymar em vídeo de IA e montagem viraliza. Principais destaques para você atualizando as informações. Luiz Roberto, você se lembra, o narrador da Globo, fala sobre tratamento contra o câncer no Domingão com Hulk. Dirigentes do futebol acreditam que Neymar pode seguir exemplo de Messi e desistir de aposentadoria da seleção. Aposenta logo, meu irmão. 8:23, informou Eldorado FM 91,9, sempre ao seu lado.
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2: Olha a hora, gente, agora são 8 horas 31 minutos.
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2: Estamos de volta, agora são 8 horas 31 minutos, aqui no Bom Dia Mineiros, 8h31, com o oferecimento da NG Borrachas e Mangueiras. Deixa eu mandar bom dia a todos aí. 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
2: É aqui sempre as melhores músicas. Deixa eu mandar mais bom dia, agradecer que a imensa audiência. Tudo bem, Cida? Bom dia, obrigado pelo carinho, tá bom? Obrigado pela audiência. O Paulo Vitor também tá ligadinho. Bom dia. Pessoal lá da usina também, né? Opa, maravilha. Você que tá trabalhando, tá descansando, tá ligadinho, né, Eldorado? Bom dia.
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2: Agora são 8 horas 34 minutos, girando 8h34. Na sequência tem muito mais sucesso pra você aqui, ó.
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2: Opa, bom dia, 8 horas 36 minutos no seu rádio. Reloginho vai marcando, não para, segue 8h36 no Reloginho da Eldorado. No melhor bom dia, tenho mais audiência, tem mais participação. Alô, Ana, tudo bem? Fala comigo, bom dia.
9: André, eu quero pedir uma música.
2: Qual música?
9: Lourenço Lorival, Pedido de um Pai. Ofereço para o
2: Hernando,
9: meu filho,
2: de um pai.
9: Que está aqui dormindo. Para o Carlos Eduardo.
2: Ô, louco, meu.
9: Obrigado.
2: Tá dormindo, deveria estar trabalhando, né? Claro, trabalhou, né? Durante toda a madrugada, não é isso? Um abraço a todos aí, tá bom, Ana? Obrigado pelo carinho, obrigado pela grande audiência. Quem mais, hein? Quem mais, Divino? É, o nosso amigão Divino, nosso vizinho. Ele é bem parecido, parece bem o... Parece que é irmão gêmeo do Gilmar Silva, né? Parece o Gilmar Silva, você já viu? Alô, Divino, fala comigo, macho.
10: Bom dia, gente boa.
2: Ufa. Com
10: gentileza. Passa a música do Gustavo Lima.
2: Ah.
10: Aquela no... Cuspiu no prato que comeu.
2: Cuspiu no prato que comeu.
10: Tchau, tchau.
2: Opa, tchau, tchau, Divino. Abraço a você, toda a família, rapaz. Ótima quarta-feira.
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2: 8 horas 38 minutos aqui no Bom Dia Mineiro.

0: Olha só, agora são 8:44 aqui no Bom Dia Mineiros. Deixa eu mandar mais bom dia aqui, a Nilza Maria tá participando com a gente. Tudo bem, Nilza? Bom dia. Como é que tá a sua quarta-feira? Sua quarta-feira maravilhosa, fala comigo, bom dia.
1: Bom dia, tudo bem? Vamos tomar um cafezinho? A Nilza Maria Moura Santo. Ô, Lucas, sou clipe de uma música do Zezé de Camargo e Luciano.
0: Zezé e Luciano.
1: Nesse momento, esse roda pra nós.
0: Maravilha.
1: Eu ofereço pra você da Rádio Eldorado de Mineiros, Goiás, com muito amor e carinho. Eu ofereço pra minha irmã Elza Moura Santo, para toda a minha família.
0: Tá certo.
1: Moro aqui em Mineiros, Goiás. Para meus filhos, Rogério e Natália.
0: Rogério,
1: para todos
0: Natália.
1: Todos vocês que estão me ouvindo a essa rádio maravilhosa. Para você, uma quarta-feira abençoada por Deus.
0: Amém. Para você também. Valeu, roda, obrigado pelo carinho da audiência. Tchau. Aqui o André Segue, tá bom? Carlos André Segue com você até as 10 da manhã aqui no Bom Dia Mineiros. Na sequência são 8:45. Diz pro meu olhar, canta Zezé de Camargo e Luciano. Em seguida tem Bruno e Barreto.

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1: Bom dia, mineiros. Eu sou o reverendo Paulo Pena, pastor da Igreja Presbiteriana de Mineiros. Eu gostaria de mandar um abraço aqui para o seu Divino, nosso vizinho aqui de frente à rádio aqui, os estúdios da Rádio Eldorado. Seu Divino sempre atento aqui, sempre nos prestigiando. Deus abençoe sua esposa, sua família.

Amigo ouvinte, na vida há momentos em que nos sentimos desafiados por gigantes. No primeiro livro de Samuel, no capítulo 17, nós temos o caso de Israel, que tinha sido desafiado por um gigante. Isso não era apenas uma metáfora, mas uma realidade. Os israelitas estavam em guerra contra os filisteus. No meio destes havia um gigante de nome Golias, com 2,90 metros, só a ponta da lança dele pesava 7 quilos. Esse gigante desafiava quem lutaria contra ele, mas nenhum israelita se sentia capaz de enfrentar aquele homem. Pelo contrário, estavam apavorados. Até surgir Davi, um pastor de ovelhas, que estava ali para levar comida para os seus irmãos. Mas ele tinha algo que os soldados de Israel não tinham: confiança em Deus. Aquele jovem tinha consciência de que era muito menor do que Golias e, em termos de força, não tinha chance alguma. Todavia, isso não era o problema para ele, pois sabia que não lutaria com as suas próprias forças. Ele disse para o gigante: "Você vem contra mim com espada, com lança e com dardos, mas eu vou contra você em nome do Senhor dos Exércitos, o Deus dos Exércitos de Israel, a quem você desafiou. Hoje mesmo o Senhor o entregará nas minhas mãos." E Davi venceu a batalha. Deus não precisou de espadas, estratégias ou multidões para vencer. Precisou apenas de um coração confiante, como o daquele jovem diante de Golias. É essa confiança que Deus também espera de nós. Sofremos muito diante de nossos gigantes, pois vivemos a vida apavorados como os soldados de Israel. Não lembramos mais da história de Deus com o seu povo, que venceu exércitos enormes com um punhado de gente. Queremos lutar com a nossa própria força e então nos desesperamos. Mas o Senhor não abandona os seus filhos. O próprio Jesus afirmou que estaria conosco todos os dias. Ele também disse que, apesar dos problemas que enfrentamos na vida, devemos ter ânimo, pois ele já venceu este mundo. Por isso, sempre que se sentir tentado, querido ouvinte, a olhar para si mesmo, levante os olhos e veja aquele que verdadeiramente luta por você.

Muito bem, nós estamos encerrando o programa de hoje. Oremos. Deus eterno, gracioso, Deus de vida, Deus que sempre vem ao nosso encontro, lutando as nossas batalhas, vencendo os gigantes que enfrentamos. São tantos, ó Deus, mas o nosso coração se alegra por saber que o Senhor é aquele que vai à nossa frente, lutando as nossas lutas, as nossas batalhas e vencendo por nós. Abençoa o Deus, nosso ouvinte, nesse momento, principalmente aquele que está passando por lutas, por dificuldades, que ele possa se entregar a ti, suas cargas, suas dificuldades, suas ansiedades, porque o Senhor pode e tem poder para aliviá-las. Nos abençoe no decorrer desse dia, Senhor. Acalma realmente o nosso coração neste mundo tão conturbado, tão cheio de dificuldades. Acalma, Senhor, acalma. Derrama, o Deus, o teu bálsamo curador sobre o coração do nosso ouvinte nesta manhã, pois a ti nós oramos agradecidos, no nome de Jesus. Amém.

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2: Opa, muito bem, estamos de volta, agora são 9:26. Deixa eu mandar bom dia aqui pra Zuleide, tudo bem Zuleide? Lá do Leontino, bom dia. A Caroline também ouvindo aqui o Bom Dia Mineiros, Valdir Moraes também na sequência. Lauana Prado com Paula Fernandes, Talismã. Aqui são 9:26 aqui no Bom Dia Mineiros.
3: Olá.

0: Maria, sucesso, 9:30, 9:30 aqui no Bom Dia Mineiros. 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

0: Muito bem, agora são 9:41 e o André tá de volta aqui no Bom Dia Mineiros, que tem um oferecimento da MG Borrachas e Mangueiras. 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Agora são 9:43, sorte, abraço a todos aí, tá bom? Obrigado pelo carinho, pela grande audiência aqui no Bom Dia Mineiros, 17, faltando para as 10 da manhã. Daqui a pouquinho tem Milton Júnior comandando o plantão policial. Às 11:15 tem as informações esportivas, tá bom? É, vamos falar do Atlético, do Vila, né, do Goiás, vamos falar de Copa do Mundo. Às 12:15 tem Jornal Eldorado, às 13. Franciele Feldkish com o Tarde Total. Às 15, eu retorno 3 da tarde com o Entardecer no Sertão. Às 19, tem o compadre Lico, fazendo a festa no Rancho Sertanejo. É a melhor programação, 24 horas no ar com você e pra você, claro, desde 1979, a pioneira de Mineiros aqui no Melhor Bom Dia. O André segue com você, tá bom? 36720322. Deixa eu mandar mais bom dia, alô Wilker. Obrigado pelo carinho, tá bom? Obrigado pela grande audiência. Agora são 9:45. Vem! Vem!
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3: Hoje é quarta-feira, está entrando no ar mais uma edição do Minuto Comiva. Olha, o presidente da Comiva, Cássio Teodoro Carrijo, participou do painel de debate sobre as novas fontes de demanda para o mercado do milho em Goiás, reforçando o compromisso da cooperativa com o desenvolvimento do agronegócio. O evento foi realizado na abertura da colheita de milho da ProSoja Goiás. Foi um evento muito importante que trouxe informações estratégicas e perspectivas positivas para o setor. Debater o futuro do mercado é essencial para que o produtor esteja preparado para aproveitar as oportunidades. Acompanhe a entrevista com o presidente da Comiva, Cássio Teodoro.
4: Foi um evento maravilhoso. Aqui eu quero agradecer e parabenizar o presidente Clodoaldo, que nos fez o convite para estar participando desse painel, desse evento que roda o estado de Goiás. A ProSoja, que tem dado assistência a esses produtores rurais aí, na busca de tecnologia, comercialização, na busca de bons fertilizantes, na estratégia na condução de suas lavouras. E esse evento ter sido acontecido aqui dentro de casa, no nosso terreiro, isso é muito importante para mostrar a pujança

0: do nosso município, da nossa região, do Vale do Araguaia, do Sudoeste Goiano, e mostrar a força da nossa Comiva e da oportunidade que nós temos na mão de estar junto com esses produtores rurais, esses produtores rurais cooperados, estar junto com a nossa Comiva e de poder olhar para um horizonte e ver as oportunidades que nós podemos caminhar juntos na industrialização, na comercialização de grãos, nas escolhas de boas tecnologias para estar aumentando a produtividade. Então, o presidente Clodoaldo está de parabéns pelo grandioso evento, pelas várias parcerias que eles trouxeram para o evento, as várias lideranças do estado de Goiás, de outros estados aqui presentes. Foi um evento muito rico de informação e acredito que o produtor rural está feliz de poder participar aqui no nosso município de Mineiros desse grandioso evento.
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e são 9h55, a nossa penúltima com um sorriso maroto e belo, sem likes. Faltando 5 para as 10, daqui a pouquinho na sequência, Newton Júnior, campeão de audiência com o Plantão Policial. E o André volta logo mais às 11h15, 11h20 tem resenha. 12h15 tem o Jornal Eldorado. Excelente manhã pra você, deixa eu mandar bom dia final. Ruth, tudo bem, Ruth? Bom dia, ótima quarta-feira pra você. Obrigado pelo carinho, obrigado pela audiência.

Agora são 9:56, 9:56, deixa eu mandar bom dia também pra Edna, tudo bem Edna, bom dia, ela mandou mensagem aqui pra gente, pra todos os ouvintes da Eldorado, né, bom dia Carlos André, que a paz do Senhor invada a sua manhã e o seu dia, amém, pra você também Edna, obrigado pelo carinho, obrigado pela audiência. Olha, foi perdida uma carteira feminina vermelha próxima ao Hospital das Clínicas. Está em nome de Dorivanice Viana da Rocha, contendo os documentos e R$480, tá bom? Quem encontrou ou vier a encontrar, entrar em contato, telefone 649-9603-2034. 649-9603-2034, tá bom? A perda dessa carteira. A carteira da mãe da Ruth Viana, não é isso? Em nome, portanto, Dorivanice Viana da Rocha. Agora são 9:58, vamos fechar então a nossa festa musical de hoje. Amanhã, na super quinta-feira, a partir das 7 da manhã, tem mais Bom Dia Mineiros. Em seguida, Newton Júnior com o Plantão Policial.

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0: 10:02, 10:02 aqui na sua Eldorado, estamos entrando no ar, começando o plantão policial nessa super quarta-feira, 8 do mês de julho, ano de 2026. Um super bom dia para você com rádio ligado nas fazendas, chacras, sítios, nas cidades vizinhas, você acompanhando a gente pelo trânsito da cidade, dando carona pra gente para 91,9. Que bom! Até às 11, estamos juntos, eu, você, você e eu por aqui no plantão policial.
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10:03, a gente traz aqui já a previsão do tempo para você que acompanha a gente. A mínima já marcou 15 graus hoje, a máxima deve marcar 26 graus, tá? Não há probabilidade de chuva, a umidade relativa do ar é entre 95%. Há ventos hoje registrados aí de 4 km por hora. O sol nasceu às 7:01 da manhã, se despede da gente às 18:08, tá? Essa é a previsão para hoje, segundo o site Clima Tempo. Aqui no alto do setor Cruvinel, nesse momento, tem os termômetros marcando 19 graus. 19 graus nesse exato momento. Você vai conferindo a previsão do tempo para nossa cidade nessa super quarta-feira. Lembrando que hoje nós temos momento de sobriedade aqui dentro do nosso programa, hein?

0: Olha, nós tivemos aqui uma ocorrência, né? Onde o prejuízo da vítima chega a 114 mil reais. Estelionato aqui registrado nessas últimas horas, tá? Nós tivemos também aí uma ação, né? Uma ação da Polícia Rodoviária Federal que acabou prendendo aí cerca de 20 mil maços de cigarro de origem estrangeira, viu, gente? E prendeu também um homem de 33 anos aqui em nossa cidade. Você vai saber os detalhes dessa ocorrência também aqui em nossa cidade, tá? 10 horas 5 minutos, 10 e 5 para você que acompanha o plantão policial no ar até as 11 horas da manhã. Você e eu por aqui no plantão policial.
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0: 36720322 é o nosso WhatsApp para você poder participar, mandar seu alô, mandar seu bom dia, especialmente a sua reclamação, seu pedido de ajuda. A gente está aqui para dar voz à sua voz. Vamos para as ocorrências do Corpo de Bombeiros nessas últimas horas. O resumo do Corpo de Bombeiros, os atendimentos do Corpo de Bombeiros nessas últimas 24 horas, segundo o comandante de serviço. Comandante de serviço, Sargento Matana, né? Que enviou pra gente aí o relatório

0: Segundo o Corpo de Bombeiros, nessas últimas 24 horas, o total de 9 ocorrências atendidas, sendo uma emergência clínica por convulsão, uma emergência clínica AVC, 3 ações preventivas também foram registradas, uma busca e salvamento, uma retirada de ouriço, né? Um animal silvestre, uma busca e salvamento por curicaca, né? O animalzinho acabou fugindo aí, um animal de estimação. Um incêndio florestal à margens da rodovia e uma emergência clínica por falta de ar, sendo aí o total de 9 ocorrências atendidas nessas últimas 24 horas, sendo que, segundo lá o comandante de serviço do dia de hoje, o sargento Fialho, não houve aí nenhuma ocorrência de maior gravidade. Então, você já sabe, 193 em situação de emergência ou 193 em eminência de perigo, você já sabe, pode contar aí com o Corpo de Bombeiros. 10 horas 8 minutos, as ocorrências do Corpo de Bombeiros, você fica sabendo aqui dentro do Plantão Policial.
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0: 10h14, 10h14, estamos de volta com o nosso plantão policial. Lembrando que é a segunda parte hoje do nosso plantão policial. Nós temos aqui o quadro Momento de Sobriedade, hoje com o tema Enfrentando Meus Medos. Nós vamos receber por aqui, além do Gonçalves, que todas as quartas está por aqui, nós vamos receber também a psicóloga Betânia Penha. Ela vai estar por aqui, ela é amiga de AA, e a gente vai falar aí desse tema, Enfrentando os Meus Medos, dentro do nosso programa, a partir das 10h30, aqui dentro do Momento de Sobriedade, dentro do plantão policial, tá certo? Fique ligado, porque hoje o programa tá sensacional, o quadro tá imperdível, tá? 10h15, 10h15 aqui no nosso programa. Vamos então aqui para as ocorrências. Olha, uma vítima procurou a delegacia de polícia civil para registrar a ocorrência porque ela foi vítima de estelionato. De acordo com o registro policial, o caso aconteceu quando a vítima recebeu uma mensagem de uma pessoa que se apresentou como seu advogado. O golpista afirmou que a vítima teria aproximadamente 20 mil para receber, utilizando ali, né, claro, aquela abordagem convincente, né, aquela aparência, né, de muito profissionalismo, né, o que acabou conquistando ali a vítima. Durante uma chamada de vídeo, né, porque eles ligaram de vídeo para a vítima, o suspeito acabou ali orientando a vítima a realizar ali uma série de procedimentos bancários. Segundo ele, as transferências seriam necessárias ali para liberar o suposto valor que estaria disponível. Aí, gente, acreditando que realmente estava se tratando ali dessa conversa, se tratava ali com o advogado, né, da vítima, né? A pessoa falou, não, é meu advogado, é de confiança. A vítima acabou então efetuando ali diversas transferências bancárias que somadas chegaram a R$59.465,08. Exatamente isso, quase um pouquinho para dar 60 mil de prejuízo. E esses valores foram distribuídos aí entre quatro contas bancárias diferentes. Após as operações, o suspeito informou aí que bastava guardar aí o crédito do dinheiro prometido. Logo em seguida, interrompeu aí todo o contato, momento em que a vítima percebeu que havia sido enganada, né? O boletim de ocorrência então foi registrado para que a vítima possa apresentar aí o documento à instituição financeira, né? E solicitar aí a contestação das transações, tentar recuperar aí os valores perdidos e adotar aí as medidas de segurança para proteger as suas contas bancárias e os seus dados pessoais. Viu só? Quase 60 mil reais. Quase 60 mil reais. R$59.465,08. A bandidagem, né, a criminalidade, os espertões aí ligaram para a vítima, se passando por advogado. É o seguinte, você precisa transferir aí alguns valores para nós, aqui para o escritório, para a gente poder fazer essa liberação aí desses valores. Mas ela confiou porque se passava por aqui, né, no contato, como se fosse ali realmente o advogado, né, o advogado dela ali. Então, olha só, que situação, minha gente, que situação, quase 60 mil de prejuízo, quase 60 mil de prejuízo. 10h18, 10h18. Você acompanhando o plantão policial até as 11h da manhã. Até as 11h da manhã. Você acompanhando a gente aí, obrigado pelo carinho, obrigado pela sintonia. O pessoal aí na cidade de Portelândia, Perolândia acompanhando a gente, Serranópolis, Santa Rita do Araguaia, Alto Taquari também acompanhando a gente, Chapadão do Céu, audiência maciça aí na região, né? Obrigado sempre pelo carinho e pela sintonia aí. Newton Júnior, divulga pra mim aí, Newton Júnior. A Ruth Viana perdeu uma carteira feminina vermelha. Essa carteira foi perdida ali nas proximidades do Hospital das Clínicas. Está em nome Dorivanice Viana da Rocha, contendo todos os documentos, inclusive uma quantia em dinheiro no valor de R$480. Quem encontrar ou vier aí, quem encontrou vier encontrar, por favor, devolver aí essa carteira, por gentileza. Ou entrar em contato através do 99603-2034, 99603-2034, tá? Então foi perdida em nome de Dorivanice Viana da Rocha, uma carteira feminina vermelha ali nas proximidades do Hospital das Clínicas, contendo todos os documentos e também aí a quantia em dinheiro, tá certo? Obrigado, viu, Ruth, pela sua participação aqui no nosso programa, tá? 3672-0322 é o nosso WhatsApp para você poder participar com a gente. 3672-0322. O Nelson Rodrigues está aqui, né? Mandou mensagem para mim. Bom dia, Newton Júnior. Los hermanos passaram de fase aí, né? E agora? E agora que eu tô torcendo que ele saia aí nas quartas de finais, né? A Argentina. Obrigado, viu, Nelson? Você tá torcendo pra Argentina, Nelson? Mandou uma mensagem pra mim: ah, Newton Júnior, é o único time da Sul-América, da Sul-Americana aí que tá na Copa. Vá se lascar, eu não vou torcer pra Argentina, não. 10:21. Newton Júnior, já tiraram a bandeira do Brasil aí do estúdio da Rádio Dourado? Na segunda-feira a diretora pediu pra tirar. Tira a bandeira do Brasil aí. Tira aí, gente. Pode tirar. Enfim. Que venha 2030, né, gente? 10:31, 10:31, mais uma ocorrência aqui da Polícia Rodoviária Federal dessa vez. Chega aqui ao nosso departamento de jornalismo. A Polícia Rodoviária Federal agindo rápido. Acabou prendendo ali um homem de 33 anos e mais de 20 mil maços de cigarros de origem estrangeira. A ação ocorreu após análise de risco, né, indicar ali um veículo suspeito sendo utilizado para o transporte de mercadorias contrabandeadas. Durante o patrulhamento, os policiais localizaram um Volkswagen T-Cross com as características compatíveis com as informações levantadas. Ao perceber ali a aproximação da viatura, o motorista, né, desobedeceu às ordens de parada e tentou fugir em alta velocidade. Acompanhamento tático se iniciou e terminou aí esse acompanhamento após o veículo acessar ali uma estrada vicinal às margens da BR-364. Durante a fiscalização, os policiais localizaram diversas caixas contendo aproximadamente 20 mil maços de cigarros de origem estrangeiras, caracterizando o crime de contrabando. O condutor informou que havia carregado essa mercadoria lá em Campo Grande e que traria aí essa encomenda até a capital goiana daqui do nosso estado, Goiânia. Segundo ele receberia por esse frete aí o total de R$2.500. O homem foi preso então em flagrante, encaminhado juntamente com a carga apreendida para a delegacia da Polícia Federal ali em Jataí. Então esse caso também foi registrado, essa ocorrência. Esse camarada, 33 anos, foi preso pelo crime de contrabando, trazendo mais de 20 mil caixas de cigarro aí, provavelmente oriundos do Paraguai. Segundo ele pegou a carga em Campo Grande, traria para Goiânia e receberia aí o valor de R$2.500 aí pelo frete. Agora, o frete ficou caro, mais ainda para ele, porque agora ele vai ver o sol nascer quadrado. 10:24, 10:24 aqui no nosso programa, você acompanhando o nosso plantão policial.
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0: Vamos aqui para a última ocorrência. Gente, essa ocorrência chamou muita atenção. É pelo valor alto nesse golpe. A vítima registrou aqui um boletim de ocorrência, né? Após cair num golpe de estelionato e o prejuízo. Nós lemos ali o prejuízo de quase 60 mil. Esse prejuízo aqui chega a 114 mil reais. Vamos entender esse caso dessa ocorrência que foi registrada nessas últimas 24 horas ali na Delegacia de Polícia Civil. A vítima procurou a delegacia porque ela recebeu aí mensagens pelo WhatsApp de uma pessoa, inclusive, utilizando ali a fotografia, né, da sua advogada. A falsa profissional informou aí que o processo judicial havia sido julgado favoravelmente aí e que a vítima teria aí os valores a receber. Na sequência, os criminosos disseram que um suposto promotor de justiça entraria em contato aí para orientar sobre os procedimentos necessários para a liberação do dinheiro. Olha só o teatro enganoso que os criminosos montam para ludibriar as vítimas. Primeiro, entrou em contato se passando pela suposta advogada. Para passar mais confiança, olha, é o seguinte, o promotor vai entrar em contato com a senhora e tal, para passar aí os procedimentos necessários, ou seja, fazendo com que a vítima pegue mais confiança ali, né, na oratória deles. Pouco tempo depois, a vítima recebeu então a ligação de um homem que se apresentou como sendo promotor. Durante a conversa, os suspeitos utilizaram ali informações relacionadas ao processo judicial. Por meio ali de uma falsa identidade, convenceram a vítima a compartilhar a tela do celular, utilizando apenas o recurso de compartilhamento aqui do próprio WhatsApp, sem a instalação de aplicativos ou acesso remoto. Após esse procedimento, foram realizadas aí diversas movimentações financeiras consideradas incompatíveis com o perfil habitual da vítima, incluindo pagamento de boletos, operações com cartão de crédito e outras transações bancárias, provocando um prejuízo de 114 mil reais. Assim que percebeu que estava sendo enganada, a vítima interrompeu os contatos aí com os golpistas, procurou sua advogada, que confirmou nunca ter enviado aquela mensagem, e acionou imediatamente as instituições financeiras para solicitar aí o bloqueio das contas e a contestação das operações. Então o caso foi registrado como estelionato consumado para ser investigado aí pela Polícia Civil, que busca identificar agora os autores do golpe e apurar a forma com que tiveram acesso a essas informações utilizadas aí para convencer a vítima. 114 mil reais. 114, não é 114 reais, não. É 114 mil reais. 10 horas 28 minutos, 10:28, torcer agora para a Polícia Civil, né, instaurar inquérito aí para poder investigar essa situação, né, e quem sabe aí a vítima reaver aí os valores perdidos. 10 horas 28 minutos, 10:28 aqui no nosso programa Plantão Policial, hein?
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0: 10:36, 10:36 aqui na sua Eldorado 91,9. Quarta-feira, você já sabe, no segundo bloco a gente traz aqui o momento de sobriedade. Já tô recebendo por aqui o Gonçalves. Bom dia, Gonçalves, seja muito bem-vindo. Mais um tema importante que a gente vai tratar aqui hoje dentro do nosso programa. Bom dia.
1: Bom dia, Newton Júnior, bom dia a todos os nossos ouvintes aqui do programa. E quero mandar um bom dia especial aos meus companheiros e companheiras de Alcoólicos Anônimos. Nilton, você sabe que para mim é sempre uma alegria, um prazer de estar aqui, né, nesse programa, né, levando essa mensagem de esperança. E hoje nós temos uma convidada especial, né, para nós, que é mais uma companheira amiga de Alcoólicos Anônimos, né? Ela que é uma psicóloga. E eu vou deixar aí para você apresentar essa nossa amiga de Alcoólicos Anônimos.
0: Pois é, como você já bem disse, nós estamos recebendo aqui a Betânia. Ela é lá de Barra do Garça, nós importamos ela meio de longe,
1: hoje,
0: né?
1: Hoje foi.
0: Betânia, seja muito bem-vinda, se apresente, e que bom receber você aqui aos microfones da Eldorado.
2: Bom dia, Newton Júnior, bom dia a todos os ouvintes da Eldorado FM. Meu nome é Betânia, como já foi dito, sou psicóloga. Estou aqui para contribuir, amiga de Alcoólicos Anônimos, desde 2024. Então, estou aqui para contribuir nesse programa com o tema de hoje, né? Enfrentando os meus medos.
0: Pois é, é um tema que às vezes quem está ouvindo, as pessoas do outro lado podem estar pensando, mas parece que é um tema tão simples, né? Enfrentar o medo parece que é tão. É só você falar, eu vou pra cima e vai, né? Mas parece que não é tão simples assim, né? No olhar da psicologia, como que se pode se explicar isso, Betânia? Conta pra gente.
2: Então, o medo, Newton Júnior, é uma emoção, né? É uma emoção também de preservação da vida.
0: Sim.
2: Nós estamos aqui porque temos medo. Senão a gente já tinha, né, ido embora. E como ele é uma emoção, mas também ele pode ser uma emoção que trava a pessoa, né? Então, o medo normal é um medo que a pessoa consegue se manter em equilíbrio, fazer suas coisas em equilíbrio. Agora, quando o medo, ele prende a pessoa, já é um medo patológico. Aí já é uma questão de saúde pública. Então, nesse caso, a pessoa já está precisando de uma terapia, né? De um encaminhamento para uma psicóloga, para poder aprender a lidar com esse medo que trava.
0: Por exemplo, quem tem medo de deixar a bebida alcoólica, de deixar o vício, aí seria necessário de uma ajuda, seria tratado como patologia.
2: Sim, já é um medo patológico, porque a pessoa, ele não consegue desprender daquilo, ele tem medo, ele pensa que a vida dele depende daquilo. Então, a pessoa não tem a coragem, né? Então, o que a terapia vai fazer com ele? Vai trazer para ele a força da coragem, vai fortalecer ele para que ele tenha coragem de enfrentar os desafios.
0: Então a psicologia entra como essa ferramenta de encorajamento.
2: Sim.
0: E quais essas ferramentas dentro da psicologia? O que que se usa para encorajar esse cidadão, essa cidadã que tem medo aí de deixar o vício, de sair do alcoolismo, ou até mesmo de voltar, quem sabe, aquele que deixou voltar a beber? Também tem isso também, né?
2: Tem isso também, acontece.
0: Quais essas ferramentas?
2: A ferramenta da psicologia é pela fala, né? Então, quando a pessoa fala... Eu estou falando isso porque eu sou psicóloga, né, da abordagem psicodinâmica. Então, assim, que a abordagem psicodinâmica é uma abordagem que trata com a fala da pessoa.
0: Ela pôr para fora.
2: Ela pôr para fora, ela se ouvir, ela entender ela mesma internamente e buscar dentro de si essa força para sair. Mas ela não pode conversar com um amigo e não vai dar na mesma coisa? Não. Porque dentro da terapia, o psicólogo tem técnicas.
0: Técnicas
2: que faz com que a pessoa diga, né, ou até ouvir o que a pessoa está dizendo, a pessoa ouvir ela mesma.
0: Sim.
2: Dentro da sua fala, ela vai reconhecer a sua fraqueza e a sua potencialidade.
0: Certo.
2: E aí ele vai se fortalecer e vai deixar daquilo. Mas também, na questão do AA, tem toda a psicologia do AA, ela é em cima da abordagem TCC, que é da psicologia.
0: Sim.
2: Que é a mudança de comportamento. Então, assim, na abordagem TCC, ela tem essa mudança de comportamento. Ali existem também técnicas específicas para que a pessoa se reconheça e mude o seu comportamento, troque de comportamento.
0: Certo. 10:41, nós estamos recebendo aqui a psicóloga Betânia, hoje convidada juntamente com o nosso amigo Gonçalves aqui dentro do programa Um Momento de Sobriedade. É aquilo que a gente fala, Gonçalves, a pessoa precisa primeiramente reconhecer que ela precisa de ajuda, porque ferramentas para ajudar ela encontra todo o tempo aí dentro de AA, né?
1: É verdade. A gente fica assim, imaginando, né? As pessoas pensam que Alcoólicos Anônimos é só uma reunião de pessoas que têm problemas com bebida, ou então achar lá que tem bêbado, isso e aquilo. Mas não é bem assim. Alcoólicos Anônimos é um modo de vida, um modo de vida maravilhoso, que é viver, deixar viver e conviver sem o uso de bebida alcoólica. Gostaria de procurar para a nossa amiga de AA, né? Timidez tem tudo a ver com medo? Como é que funciona isso? Porque tem muitas pessoas que ingerem bebida alcoólica para sair da timidez, para criar coragem. Fala, não, agora eu bebi, eu tenho coragem, perdi meu medo. Como é que se explica isso?
2: Está ligado uma coisa com a outra. Está ligado uma coisa com a outra. É porque quando a pessoa, ele bebe, ele tem coragem, então quando ele está sóbrio, ele não tem coragem, o que acontece com a cabeça dele? Eu não vou fazer, porque se eu fizer, eu vou me expor. Eu não quero me expor. Então, quando ele bebe, as defesas dele, elas se ampliam, elas se abrem, elas se abaixam, as defesas da pessoa se abaixam, a pessoa fica livre.
1: Vulnerável.
2: Então, ali ela é rica, ela é poderosa, né? Ela tem dinheiro, ela consegue fazer o que ela quer, ela ri. Nossa, como fulano é feliz, como tá bêbado. Não, aquilo
1: e
2: ali...
1: E às vezes ela experimenta, gosta, aí volta sempre a repetir. Não, minha válvula de escape é o quê? A bebida alcoólica. Sim. Que aí eu me extravaso, eu me libero, eu perco medo. Né?
2: Sim.
1: É bem interessante.
2: Mas isso, deixa eu acrescentar uma coisa aqui, é um desconhecimento das pessoas, porque a pessoa, ela tem toda a potencialidade dentro de si. Ela tem tudo dentro de si. Então ela ainda não sabe que ela consegue rir, brincar, se alegrar, viver bem sem a bebida. Sim. Ela acha, ela está numa fantasia de que aquela bebida é que faz aquilo com ela. Mas na verdade, ela tem tudo dentro de si.
1: Ô, Nilton. Agora mexeu num ponto que a gente bate na tecla que nós não precisamos de bebida para ser o que somos.
2: Sim. Né?
1: Nós temos tudo dentro de nós, nós podemos ser feliz, nós Sim. podemos ser desbravador, nós podemos ser aquilo que a gente quiser, né? Que a gente tem condição, Sim. sem o uso da bebida.
2: E é nesse ponto que entra a terapia, a psicologia e muitas das vezes também a psiquiatria, com a medicação adequada para a pessoa se conhecer e ver dentro de si, se reconhecer com esse potencial.
0: A gente está tendo um fantasma, não fantasma não, mas vou usar um termo, um fantasma obscuro, que é o vício dos jogos. Que a gente pode falar dessa situação, inclusive agora recentemente, eu comecei a seguir uma esposa de um policial militar de Goiânia, que ele tirou a própria vida, porque ele se embrenhou no vício dos jogos, não conseguia mais sair. Como que a psicologia, a métrica de se usar, os conceitos de se usar para o vício da bebida também pode ser aplicado nos jogos, vício de jogos? A gente sabe que isso está muito crescente, está muito crescente. Inclusive pessoas tirando a própria vida porque elas entram ali em dívidas e não conseguem mais sair daquele buraco.
2: Sim, Nilton Júnior, é o mesmo movimento, porque os jogos, a bebida, os vícios em geral, eles vêm de uma compulsão. Então, quando a pessoa tem falta de algo dentro de si, Ela começa a usar demais outras coisas. Então, a pessoa tem falta de autoestima, por exemplo, falta de confiança em si, então ela começa a beber, ela começa a jogar, ela começa a ter um prazer momentâneo que ela está precisando, porque ela não tem coragem. Sim. Ela não tem coragem de se divertir adequadamente. O que é se divertir adequadamente? Fazer uma viagem, passear, sair com os amigos, comer uma pizza, rir simplesmente num churrasco, beber um refrigerante, rir com os amigos.
0: Rir com os amigos, né? Rir de voz alta.
2: Rir de voz alta com os amigos. A pessoa não tem essa coragem. Então, o que ela faz? Ela bebe para ela adquirir essa coragem. E ela joga para ela poder se satisfazer momentaneamente, que é um prazer muito efêmero. Por isso que existe a compulsão, existe o vício.
0: Certo.
2: Tá? O vício, por que é o vício? Ah, eu senti prazer, eu quero mais, eu quero mais, eu quero mais, eu quero mais, eu quero sempre mais. Aí aquilo ali se torna pernicioso.
0: Uma bomba de dopamina sempre ali,
2: exatamente,
0: né?
2: Exatamente.
0: Então, aquilo, o que é a dopamina? Você sabe explicar mais?
2: Dopamina, serotonina, os hormônios da felicidade. Sim. Que a pessoa pode adquirir fazendo uma academia, por exemplo, fazendo uma trilha, indo numa cachoeira, contemplando o nascer do sol, estando com pessoas queridas, com seus amigos, com seus parentes, amando, namorando, estando com uma pessoa que ele gosta, recebe também essa dopamina.
0: 10 horas 47 minutos, 10h47. A ouvinte está dizendo aqui: olha, Newton Júnior, eu não consigo falar em público. Eu não tenho coragem de falar.

0: imagem maior, a infância, a criação, algo assim?
1: Betânia? Até antes disso, Newton Júnior, até no momento que a pessoa está na barriga de sua mãe, quando a mãe está gestante, acontece coisas, a mãe sente emoções, estamos falando de medo, a mãe sente medo.
0: Isso alguma... passa para a criança,
1: isso,
0: né?
1: Isso passa todas as emoções. A mãe, a criança está dentro da barriga.
0: Conectada por um cordão umbilical.
1: Sentindo as batidas do coração da mãe, sentindo todas as emoções que a mãe sente. Então a pessoa, ela vem com essa carga emocional da mãe, e isso pode, se a pessoa não buscar uma orientação, um tratamento, isso pode perdurar a vida toda da pessoa, mas eu sou assim, eu já acostumei a ser assim. Não, você não é assim, você está assim. Nós não somos pessoas tímidas, emoções negativas, a gente está com essas emoções. Então, buscando um tratamento adequado com a psicóloga, com o psiquiatra, se for o caso, de uma medicação, a pessoa consegue se regular e consegue ter uma vida plena de felicidade. Igual a questão da nossa amiga, falar em público, né? Falar com outras pessoas, ela consegue se soltar.
0: 3672-0322 é o WhatsApp para a sua participação, sua interação. Qual a sua pergunta para a psicóloga Betânia? Manda aí a sua pergunta, manda o que é a sua dúvida, a gente vai passar aqui para você interagir com a gente. Gonçalves, essa semana tivemos aí uma ação muito bonita, né? Nós divulgamos, inclusive, dentro da programação da Rádio Eldorado, o desaparecimento de uma pessoa, inclusive o seu contato estava lá, como se sucedeu aí o fim aí dessa procura por essa pessoa que estava desaparecida. Conta pra gente.
2: Newton, em primeiro lugar, gostaria de agradecer muito a ajuda da Rádio Eldorado, né? Que divulgou também, outras redes também, né? Que divulgou, né? Sobre essa pessoa, né? Que estava desaparecida há muitos anos da família, né? E nós tivemos alguém que viu essa pessoa no Mato Grosso, em Alto Araguaia, né? E eu e a Betânia, né? A gente foi lá em Alto Araguaia, procuramos na delegacia, no CAPS, procuramos em vários lugares, né? E aí percebemos que talvez na rodoviária a gente conseguia. E alguém falou assim, ó, essa pessoa não é estranha, ela de vez em quando posa por aqui, mas eu acho que ela tá morando no cemitério.
0: Olha só.
2: Aí nós fomos pra lá, né, Betânia, no cemitério. Sim. Procurar essa pessoa, falamos com o pessoal que zela lá, os prestadores de serviço lá. Não, ele de vez em quando ela aparece por aqui. Aí eu fico olhando isso em relação a medo, né? A pessoa se encontra na droga, na bebida, igual ele estava, né? E por medo ele continua no uso, né? E onde que o cara foi parar? E aí a gente
0: conseguiu... Num cemitério.
2: Num cemitério. E a gente faz isso com maior alegria, com maior prazer, de poder salvar uma vida, de poder ajudar alguém, né, que está sofrendo. Então eu sempre falo aqui, se você tem problema, fala comigo no nosso número aí de telefone, a gente pode te ajudar. E encontramos ele lá. E hoje eu queria mandar um abraço especial ao pessoal lá da Chácara Resgate. A nossa amiga Betânia vai estar lá na Chácara Resgate hoje também, né? E essa pessoa, a gente conseguiu o internamento lá. Agradeço muito ao pessoal do CREA, Assistência Social, e também ao Joesley, né, que acolheu ele lá, e hoje ele está em tratamento para recuperação.
0: Olha, né? Que legal.
2: A gente agradece de coração a esse programa maravilhoso que tem ajudado a recuperar muitas vidas.
0: Muito bem, a gente está aqui falando do tema, né, Enfrentando Meus Medos. Estamos recebendo aqui a psicóloga Betânia, ela é lá de Barra do Garça, cidade bonita, acolhedora, inclusive estive lá recentemente, que cidade maravilhosa, e a gente está feliz de receber a Betânia aqui. Eu quero aproveitar esse espaço, Betânia, porque as pessoas que passaram, né, por algum tipo de vício, seja ele com a droga, com o álcool, com jogos, eles carregam algum tipo de medo por ter vivido

0: essa situação, consegue pontuar quais os tipos de medo que eles carregam depois de terem se livrado desse problema e como eles lidam com esse medo?
1: Sim, Newton Júnior, é o medo da vida, né? Principalmente o medo da vida. Mas quando a pessoa deixa, ela ainda continua com aquele medo de retornar àquela situação antiga que ele estava, né? Ou ela estava, com a pessoa estava. Mas para lidar com isso, é muito subjetivo, porque é de cada pessoa, né? Cada pessoa tem uma história de vida. Então, as pessoas, às vezes, elas têm medo que aquilo que aconteceu lá no passado, que causou um trauma dentro dela, que aquilo possa vir. E realmente vem, sabe? Vem nos pensamentos, mas vem de uma forma tão mágica que vem como um fantasma. Não é mais aquela realidade, é uma lembrança de um tempo que passou. Sim. Aquilo vem, às vezes, volta como um fantasma. E a pessoa confunde, achando que aquilo é a realidade do momento, mas não é mais. Então a pessoa tem medo daquilo que está apresentando. É por isso que eu sempre falo que uma terapia auxilia a pessoa a reconhecer o que é a realidade e o que são os fantasmas que vêm assombrando. Cada pessoa tem seus fantasmas, isso aí é fato, todo mundo tem seus fantasmas. Mas a pessoa, quando está na drogadição, quando está no alcoolismo, ela se refugia porque ela tem medo. Então, buscar se fortalecer dentro de um ambiente terapêutico é assim, é a chave, né? É uma das chaves para a pessoa poder reconhecer, não, realmente é um fantasma. Quando aquele pensamento vier, eu vou me acalmar, eu vou respirar e vou saber que aquilo é apenas um fantasma. Eu vou conseguir tocar a minha vida, mesmo na companhia de alguns fantasmas que volta e meia vão surgir na minha cabeça.
2: Deixa eu fazer uma pergunta para ela.
1: Sim.
2: Eu já fui várias vezes lá na nossa faculdade aqui convidar o pessoal estudante de psicologia a fazer estágio em uma sala de alcoólicos anônimos. Você que frequenta a sala de alcoólicos anônimos lá em Aragarças, né? E alguns outros lugares que você frequenta também. Você aconselharia a um estudante a frequentar uma sala para ganhar um pouquinho mais de conhecimento de como essa vida de vícios, sei lá, de drogadição, o que é que Alcoólicos Anônimos pode trazer de benefício para quem está fazendo um estágio numa sala de Alcoólicos Anônimos?
1: Sim, Gonçalves, porque quando eu cheguei a Alcoólicos Anônimos, eu estava fazendo um projeto de extensão da faculdade, quando eu estava cursando a faculdade. A professora passou lá um tema que a gente tinha que desenvolver e eu, conversando com alguns amigos, falei, vamos em Alcoólicos Anônimos, que vai ser show de bola. Então fomos, nós fomos em 4 pessoas, os 3 saíram e eu continuei. Eu falei, é aqui que eu vou ficar. Então, o que eu tenho aprendido? A trabalhar dentro da metodologia, né, do programa de Alcoólicos Anônimos, como que a pessoa, eu posso atuar na clínica onde eu trabalho, ou atendimentos online, os conceitos de Alcoólicos Anônimos, que são conceitos perfeitos. Então as pessoas, porque como eu já tinha dito, Alcoólicos Anônimos trabalha com abordagem TCC, que é a troca de comportamentos, né? Então isso tudo é utilizado. E a pessoa que faz psicologia, ela é de praxe, ela tem que ter esse conhecimento, né? Porque só os livros que a gente lê, só os estudos que a gente faz em livros, é bom, com certeza, a gente está aprendendo aquilo ali. Mas na prática, com pessoas reais, que contam suas histórias de peito aberto, você ouvir a história da pessoa.
2: Transparente.
1: Eu tenho uma frase que eu gosto muito, que quem não se envolve, não se desenvolve.
2: Parabéns, isso aí.
0: É isso aí, 10:57, 10:57 aqui no nosso programa, você acompanhando o Momento de Sobriedade, hoje recebendo convidada especial, né? A psicóloga Betânia, falando aí sobre o medo, né? A gente sabe que o medo, ele pode paralisar as pessoas, pode fazer com que as pessoas não sejam elas mesmas, né? E esse tema é muito importante aqui dentro do nosso programa. Eu queria já saber de você e até mesmo o Gonçalves, como que a psicologia, como que a irmandade ali, as pessoas que frequentam o Alcoólicos Anônimos têm acesso à psicologia lá dentro mesmo do grupo, tem vários profissionais que fazem esse acompanhamento, porque É muito interessante isso, porque como você já explicou aqui, Bethânia, essa questão da pessoa se conhecer, saber, os fantasmas vão vir, né? Mas esse acompanhamento dentro do grupo, ele existe?
1: Existe sim, de uma forma sim. Por exemplo, as reuniões do grupo, elas são... cada pessoa tem o seu momento de fala, né? Lá dentro do grupo as pessoas falam, contam suas histórias, e dentro desse momento eu também tenho meu momento de fala, onde eu pego tudo aquilo que foi dito por eles e dou um retorno a respeito do que foi dito. Então, assim, essa é a minha atuação lá dentro. Não tem um atendimento individual ainda, né? Uhum. Não temos atendimento individual na psicologia, mas temos um atendimento coletivo.
0: Mas desperta já no companheiro ou na companheira ali a procurar um profissional e se acompanhar.
1: Eu já tive paciente dentro lá de Alcoólicos Anônimos na clínica, né? Que foi ficar um tempo lá comigo, estava com uma dificuldade, uma compulsão, e foi passar um tempo lá na clínica para a gente poder organizar isso daí, para ela poder se reconhecer, se conhecer a respeito daquele problema que ela estava passando.
2: É interessante o que ela fala, é o seguinte, nós não temos dentro do nosso quadro de recuperação psicólogos, nós não temos, tá? Mas nós temos pessoas igual ela, que frequenta a sala. Aqui em Mineiros nós tivemos já alguns que frequentou, né? Que pode nos ajudar nesse auxílio. Por exemplo, lá nós falamos isso e aquilo. Se você precisa de mais ajuda, você tem que procurar um profissional na área psicológica. Certo. Tem vários companheiros nossos que participam nessa área, principalmente dentro do CAPS, né? Lá no CAPS tem psicólogo especializado nessa área também, né? Então, é onde que a gente fala, ó, você está precisando disso, daquilo. E são coisas dos próprios companheiros. E aquele que está realmente bem fraco, né, na sua recuperação, se ele pedir ajuda, todos nós estamos lá para ajudar ele, né, de uma maneira ou de outra. Alcoólicos Anônimos é uma troca importante, é uma troca de experiência. Deu certo para a Bethânia, então vai dar certo para mim também. Eu vou lutar por isso, né? Sim. E aí, onde que nós temos uma amiga que é psicóloga dentro da sala, não desperdiçar? Não vai.
0: Não vai, né? De jeito nenhum, né? A ouvinte está aqui. Olha, Newton Júnior, tem um problema sério com bebida. Já passei para você aí o telefone do Gonçalves. O Gonçalves vai conversar com você, manda mensagem. Primeiro, você que precisa pedir ajuda, tá certo? Manda mensagem pra ele. Aí ela pediu aqui também em contato da psicóloga. Posteriormente, essa conversa com o Gonçalves aí providencia esse bate-papo, quem sabe, com a psicóloga, tá bom?
2: Mas você me passa o número dela que eu vou ligar.
0: O mais importante é que você tomou essa iniciativa e você quer ajuda. Então, o principal. Gonçalves, o programa tá chegando ao fim, eu quero... agradecer aqui a presença da Bethânia. Mais algo a ser acrescentado, alguma mensagem que você queira deixar, que é importante aí, fique à vontade.
1: Sim, é importante buscar ajuda, importante reconhecer que a pessoa não precisa dar conta de tudo sozinho. Existem maneiras e maneiras de pedir ajuda, Alcoólicos Anônimos, Narcóticos Anônimos. Então, assim, N maneiras da pessoa se recuperar, da pessoa se fortalecer. E eu também faço atendimento online. Depois vou deixar meu cartão com você.
0: Pode ficar à vontade.
1: Tá? Você pode passar para as pessoas. E é isso aí. Eu estou aqui para auxiliar. Agradecer também a 91,9 FM, Rádio FM Eldorado. É uma alegria estar aqui. E vou contar uma coisa. Eu amo rádio.
0: Você gosta de rádio?
1: Nossa Senhora.
0: Muito ouvinte de rádio?
1: E já fiz programa também,
0: rádio? Você já fez? Já. Como é que chamava o teu programa no rádio?
1: O programa era Fronteira... a gente faz tempo. Já tive uns dois programas.
0: Que legal.
1: Muito legal.
0: Foi lá na Barra mesmo.
1: Barra e Primavera do Leste.
0: Primavera do Leste. Você é natural de onde?
1: Eu sou de Maringá, no Paraná.
0: Maringá, no Paraná? E o que você veio rodar aqui pro lado do Mato Grosso?
1: Aventureira em Mato Grosso. É muito bom isso aqui.
0: Tá certo. Hoje você reside lá na Barra.
1: Goiás, né? Aqui é Goiás.
0: E agora você reside na Barra.
1: Barra do Garças.
0: Barra do Garças. Leva meu abraço a todos de Barra do Garças, aquela cidade tão bonita. Acho que daqui a um dia eu tô lá. Tô lá naquele clube lá, naquelas águas quentes. Águas quentes lá, levar a família lá.
1: Só acrescentando aqui, um abraço a todos os ouvintes.
0: Ah, isso. Tá? Obrigado. Tamo junto, é nóis. Gonçalves, obrigado pela sua participação mais uma vez.
2: Deixa o número do telefone aqui para aquele que às vezes quer entrar em contato com a gente, né? Que é 999-946466. Se você tiver algum problema que quiser uma visita nossa, a gente pode te visitar. E se você quiser depois o telefone da Betânia, né, para um tratamento, né, online, é só falar com a gente, né? E amanhã a gente tem reunião às 19h30, de frente à prefeitura, no antigo prédio da Rádio Eldorado. E um beijo, um abraço no coração de todos. E acredite, quando uma porta abrir para você, não fica de fora não, entra, tá? Vai ser, vale a pena.
0: 11 horas já, né? 11h03 aqui dentro do nosso programa. Um abraço especial pro José Geraldo, tá acompanhando o nosso programa, tá lá ouvindo a gente, abraçando todos os companheiros de Alcoólicos Anônimos, mandando um abraço aqui pro Gonçalves e também pra Betânia. Obrigado, Zé Geraldo. Você sabe que aqui você é muito sempre bem-vindo, né? Estamos esperando você retornar aqui, tá? Um forte abraço, tudo de bom aí. Deus abençoe.
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0: Sendo assim, a gente finaliza o programa de hoje e amanhã às 10 da manhã a gente se encontra de novo com mais notícias do âmbito policial. Fiquem todos com Deus, que Deus cuide de você, assim como ele cuida da gente. E lembre-se, pedir ajuda é o primeiro passo que você deve dar. Tchau, gente. Até amanhã.
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0: E vamos juntos ao primeiro dia desta novena perpétua de Jesus das Santas Chagas. E eu convido você a mandar as suas intenções, 41-3221-6060. Rezemos. Por suas santas chagas, suas chagas gloriosas, o Cristo Senhor me proteja e me guarde. Senhor Jesus, foste levado na cruz, para que por vossas santas chagas sejam curadas as de nossas almas. Eu vos louvo e agradeço pelo vosso ato redentor. Carregaste em vosso próprio corpo os meus pecados e de toda a humanidade. Nas vossas santas chagas coloco as minhas intenções, minhas preocupações, ansiedades e angústias, minhas enfermidades físicas e psíquicas, meus sofrimentos, dores, alegrias e necessidades. Em vossas santas chagas, Senhor, coloco minha família. Envolvei, Senhor, a mim e meus familiares, protegendo-nos do mal. Senhor, ao mostrar vossas santas chagas gloriosas a Tomé e o mandando tocar em vosso lado aberto, curaste da incredulidade. Eu vos peço, Senhor, permita-me refugiar em vossas santas chagas e, por mérito desses sinais de vosso amor, curai a minha falta de fé. Ó Jesus, pelos méritos de vossa paixão, morte e ressurreição, dai-me a graça de viver os frutos da nossa redenção. Eu convido você agora a acompanhar este testemunho de fé.
1: A minha mãe sentiu dores no peito, a gente levou para o hospital da cidade e ela ficou lá 4 dias internada com infecção pulmonar. A gente precisava dar para ela água com a colherinha ou com a seringa, porque ela não conseguia engolir nada. Depois, no quarto dia, a gente conseguiu uma vaga para o hospital, onde tivesse melhores recursos, né? Porque o caso dela era bem delicado, ela estava na sala de emergência, né? Quando a gente conseguiu a vaga, a gente transferiu ela para o hospital do Rossio, em Campo Largo. Ficou mais 4 dias no hospital em Campo Largo. Aí ela recebeu alta, porque já estava melhorzinha. Foi para casa no sábado, ficou domingo em casa, melhorzinha. Na segunda-feira ela voltou para o hospital novamente, porque entrou em crises convulsivas, deu 3 crises convulsivas em casa, e a gente chamou a ambulância e levou para o hospital da cidade novamente. Então eu conversei com o padre da minha paróquia para que fosse fazer as orações e as bênçãos para ela. E ele foi lá, né, deu as bênçãos e as orações para ela, e a gente ficou aguardando, ela ainda estava na sala de emergências. E graças a Deus, ela está bem boazinha. Minha mãe está com 92 anos. Então, a gente nunca pode perder a esperança, porque Deus está sempre conosco nos momentos mais difíceis da nossa vida. Nós temos esse amparo. Graça recebida é graça testemunhada. Toca o sino, sacristão.
0: E vamos à bênção da casa. Que a vossa divina bênção os acompanhe. Que o Espírito Santo ilumine os seus pensamentos e que seu poder haja por eles em toda parte. Tudo que se encontra nesta casa, os que nela entram, os que dela saem, que Jesus, nas suas santas chagas, nos abençoe e vos preserve do mal, para que nenhuma desgraça se aproxime de vós. O Senhor vos abençoe e vos guarde. Que Ele faça seu rosto brilhar sobre vós. Que Ele se compadeça de vós e vos dê a paz. Em nome do Pai, do Filho e do Espírito Santo. Amém.
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0: É, são 11 horas e 18 minutos, 11:18 aqui na 91,9, a pioneira, a nossa querida Eldorado. 11:18 e o programa Resenha Esportiva de hoje, né, com a presença do nosso querido Bidão Alcebiades, né, árbitro federado, né, árbitro da Federação Goiana de Futebol, já apitando o Campeonato Goiano. Ele vem fazer uma visita maravilhosa para nós aqui, pra gente bater um papo sobre os clubes goianos, sobre o que ele está achando da arbitragem na Copa do Mundo, o que pensar da arbitragem para o Campeonato Goiano da Divisão de Acesso, o que falar da arbitragem para o Campeonato Amador da cidade. Temos muitas coisas para debater com o nosso querido Bidão hoje. O programa Resenha Esportiva da 91,9 com Carlos André, Cratel, Luiz Carlos Lito e a nossa diretora Cleia Gouveia. E você que está em casa é o nosso querido amigo participante. Você pode mandar um zap para cá pelo 3672-0322 para você mandar uma mensagem pro Bidão, fazer uma pergunta pro Bidão, porque ele vai responder a todo mundo que mandar pergunta para ele aqui. Olha, eu estou te aguardando, mulherada, hoje é o Bidão, eu quero ver vocês bater o recorde hoje, mulherada, acima dos homens. 3672-0322, do meu lado aqui, meu grande amigo, grande filósofo contemporâneo, Luiz Carlos Rico, sem falar que nós teremos novidade a partir de amanhã na equipe da 91,9. Final de tudo, nós devemos falar ali com a super novidade aqui com a gente na 91,9. Muito bom dia, meu amigo Luiz Carlos Rico.
1: Bom dia, Cracktel. Bom dia, queridos ouvintes aqui do Resenha Esportiva. Hoje tem o Bidão, né? Tá esperando aqui a chegada do Bidão e também muita coisa pra gente discutir aqui. Futebol goiano, futebol aqui do nosso cidade, campeonato da divisão de acesso. E eu sou o Luiz Carlos Lico.
0: Sem falar que no campeonato goiano ontem eu anunciei um treinador, o Watson, na mesma hora que botou o treinador, mandou embora e contratou outro. Ali é difícil, Lito, ali é difícil.
1: Mas Lito, eu acho que a troca foi boa, porque o Roger Silva, né, é muito bom treinador. O treinador que já tem aí passagem por umas 4-5 equipes, e quando ele jogava, era um bom centroavante, e eu acho que ele daria muito mais certo no Atlético do que o Zaga. O Zaga é muito brabo.
0: O Zaga é muito brabo. 11 horas e 20 minutos. 11 e 20. E a gente inicia o programa falando aqui, Lico, uma surpresa para todos nós, uma surpresa muito boa, Lico. Professor, quem que fala com a gente aqui? Professor Héctor, né, Lico?
1: Isso.
0: Professor Héctor, fala com a gente, é o treinador do Trindade. Trindade tá. Trindade não.
1: Não,
0: do Crixás.
1: Crixás.
0: E o Crixás fazendo amistoso e com mais amistosos aí pela frente. Que bom ter o senhor aqui com a gente, meu querido professor Héctor.
2: Fala, Cracktel, tudo bem? Como é que você tá, meu amigo? Então, sobre os trabalhos, nós iniciamos dia 29 de junho, né? Já iniciamos a nossa preparação. Estamos na segunda semana, fizemos um jogo treino com o Goiânia Sub-20, onde nós ganhamos por 4-1 na primeira semana. Essa segunda semana a gente tá dando ênfase mais em força, né? Em ter ganhos mesmo com os trabalhos. E na próxima semana teremos um amistoso com o Grêmio Anápolis. A montagem do elenco segue forte, né? Nós ainda temos algumas peças para chegar que tá jogando a Série D, mas se Deus permite aí, até a próxima semana tá todo mundo por cá.
0: Rapaz, e aí, Lico, o Crixás já com a maioria dos jogadores se apresentando, fazendo amistoso, já tem um amistoso com o Grêmio Anápolis. Professor Eck, lembra dele, né, Lito?
1: Olha, muito, né? Ele era auxiliar técnico do Lucas Oliveira, né? Aquele primeiro ano em 2023, passou aqui pelo Mineiro. A gente já via vendo aí, a gente via o trabalho dele, sabia que ele um dia ia pegar uma equipe profissional para ser o técnico, não auxiliar. É um técnico muito estudioso, a gente sabe da história dele. É um cara muito educado, muito estudioso, e vai ser um técnico aí de ponta, você pode ter certeza disso, porque é um cara muito focado, né?
0: Só quero te falar que ele tá emprestado, viu? Você sabe quem que ele é? Ele é da Napolino, mas o Alexandre,
1: o Alê.
0: Ele tá emprestado. Você sabe qual que é a carteira dele na CBF?
1: Não.
0: A carteira dele é A.
1: Boa, legal, hein?
0: Legal, estudioso, compreensivo, adora, mandou um grande abraço pra você. Falei com ele ontem antes dele gravar. Mandou um abraço pra você, lembra de todo mundo aqui. Eu vou torcer pra ele fazer sucesso fora do Mineiro Esporte Clube.
1: Sim.
0: É porque não tem como, né? Um abraço pro professor Hector que tá nos ouvindo lá em Goiânia.
1: É, um abraço aí pro professor Hector. Olha assim, a gente fala de tudo isso que a gente fala do Hector é o seguinte, às vezes nem sempre isso aí vai falar que um dia ele vai ser um bom treinador. Porque você ter carteira A, B, C, não importa. O importa é você ali no... Você sabe que o treinador é aquele que tá ali do lado ali do campo, é aquele que sabe ver o jogo e fazer substituição certa. Porque trabalhar no dia a dia, você consegue trabalhar, mas é ali que mostra a personalidade, qualidade, né? A qualidade do treinador. E cada dia que passa, ele, como ele é muito jovem, ele vai pegando aquela casca. Um dia, eu tenho quase certeza que ele vai ser um grande treinador, porque ele é focado e ele já é um cara muito entendido. Olha o Crixás, dia 29/6, apresentando, e ninguém, Theo, até agora, nenhum elenco tá montado.
0: Nenhum.
1: 100%. Então, assim, nosso Mineiros, né, hoje, conta ali com, ontem, entre base e profissionais, ali tinha 19, 20 atletas ali já treinando. Então, assim, o Mineiros também não tá muito atrasado, não. Eu acho que tem equipes até mais atrasadas do que o Mineiros. Então, até agora, nem o Rio Verde, que tem a bala para gastar, e o Bom Jesus não tá com o seu elenco fechado. Então, não outra equipe ia tá com o elenco fechado. Se o Rio Verde e o Bom Jesus não tá, nós ia tá. Então, que nós não tem essa bala, e eles têm.
0: 11:24, queria, antes de chamar aqui os nossos campeões aqui, eu queria mandar um abraço pra minha amiga Suzy, né, que tá em casa se recuperando. Um abraço, Suzy, que Deus possa estar fazendo a sua recuperação ser a mais rápida possível e você consiga mudar a cabeça do Marcelo aí, que o Marcelo é corintiano.
1: Ah, mas ela doutor, também é, ué.
0: A Suzy já mudou.
1: Mudou?
0: Mudou. Ixi. A Suzy agora é São Paulo. Ixi. Mas pelo menos é São Paulo.
1: Eu já vi figurinha dela, camisa de São Paulo.
0: Eu já vi também. Eu já vi a camisa da Suzy com camisa de São Paulo.
1: Um abraço.
0: Né? Um abraço pra Suzy, doutor Max, que é flamenguista inteligente. E o Marcelo, Marcelo, você melhora, cara, você melhora.
1: É um abraço.
0: Um grande amigo nosso, viu, Lico?
1: É um abraço pro Marcelo, também o Max e também um abração pra Suzy, né? Boa recuperação, Suzy, um abraço pra você, minha amiga. Vamos aqui com o Zé, os nossos anunciantes aqui do Resenha Esportiva. 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
0: Grande abraço ao nosso amigo Frank. Muito obrigado pela sua parceria com a gente aqui. Chegando mais um super campeão aqui com a gente.
1: Rapaz, mais um campeoníssimo aqui do Resenha Esportiva. 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Um abraço lá pro Jairo e o Jackson.
0: Um abraço pra essa turma maravilhosa aí. 11:27, 11:27. Aqui é o 36720322, é o zap da 91,9 pra você mandar uma mensagem aqui, que agora o nosso querido Bidão, melhor árbitro que tem Aliás, a nossa arbitragem é a melhor arbitragem que tem em todo o sudoeste goiano. E os nossos árbitros são federados, viu? São federados. Você, ó, pode mandar um zap aqui pelo 3672-0322-1128. Quem tá chegando aqui é minha querida, é o meu querido Carlos André. Ele fala destaque do Vila, do Goiás e do Atlético para todos nós aqui. Muito bom dia, meu querido Carlos André.
3: O governo federal sancionou a lei que estabelece uma série de alterações para o funcionamento do país durante a Copa do Mundo Feminina de 2027, que será realizada no Brasil. Entre as mudanças está na área da educação. O calendário letivo do próximo ano vai ter que ser ajustado, o que vai fazer com que os estudantes tenham mais de 30 dias de férias no meio do ano. A legislação reúne regras para diferentes setores durante o torneio, como o funcionamento de estabelecimentos comerciais, principalmente nas regiões que vão receber as partidas, no Rio Grande do Sul, Belo Horizonte, Rio de Janeiro e São Paulo. Além disso, determina também a lei que o período de férias escolares nas redes públicas e privadas, elas têm que coincidir com a realização da Copa do Mundo Feminina, que começa no dia 24 de junho e termina no dia 25 de julho. Vale ressaltar que essa é a 10ª edição da Copa do Mundo Feminina e que vai ser realizada em um país sul-americano. Até o momento, o torneio vai contar com a participação de 32 seleções. Até o momento, 14 países, incluindo o Brasil, já estão classificados para a competição. Agência Rádio Web com informações da Copa do Mundo Feminina, Daniela Esperon.
0: Era pra vir o Carlos André, entrou a Dani Esperon, não tem problema não. 11 horas e 30 minutos, 11h30. Quem tá chegando aqui no nosso estúdio pra bater um papo com a gente, né? Meu querido Alcebiades Bidão, né? E o Lico, eu vou deixar pro Lico fazer a apresentação dele, que é um ex-São Paulino, agora flamenguista convicto, e a gente fica feliz por isso. Só não pode ser corintiano, mas flamenguista, eita! Lico, essa pessoa do seu lado aí que tem feito maravilhas na arbitragem, como árbitro, como amigo, como pessoa, como pai, eu queria que você apresentasse ele pra galera aí, Lico.
1: Olha, querido ouvinte aqui do Resenha Esportiva, hoje 2-1 pra nós, né? 2 palmeirenses e um flamenguista. Então quer dizer que hoje nós é maioria, né, Bidão? Então, muito bom. Isso aí, o Cracktel fica triste, mas é assim mesmo. Então a gente tá recebendo aqui no estúdio Helena Paniago, Alcebiades, né? O Bidão é o grande árbitro aqui do futebol, tanto mineirense, no amador e agora aí já galgando aí algumas patentes aí na FGF. A gente vai saber tudo dele, né? Sobre esses cursos dele, mas vamos começar aqui, né? Te parabenizando, agradecendo, né? Primeiramente, agradecendo aqui a sua visita, né? Um abração pra você. E aí, como tá a expectativa aí pra essa arbitragem aí? Vamos começar aqui do amador, né? No próximo campeonato aí, como é que tá o Bidão? Tá bem fisicamente, tecnicamente? Como é que tá o Bidão? Bom dia.
4: Bom dia, Nossa, amigo Dourado, né? A pioneira, né? Uma rádio muito conhecida na cidade. Agradecer. Eu que agradeço o convite, né? Porque a gente está aí na cidade trabalhando, estudando bastante e vendo o reconhecimento aí, né? Vamos falar muito sobre a arbitragem aqui hoje, sobre a arbitragem da Copa do Mundo, né? Do nosso amador aqui, a arbitragem goiana aqui, né? Que nosso goiano Wilton tá lá, né? Creio que se a Argentina tivesse eliminado, o Brasil já eliminado, a chance dele apitar a final seria muito grande, né? Então vamos falar muito aqui, muito obrigado pelo convite aí. Se vocês quiserem perguntar, pode perguntar, nós estamos todo ouvido aí.
0: 11 horas e 32 minutos, Bida, que bom ter você aqui, né? Vim até com a camisa da Federação de Futebol, né? Eu fico feliz, nós ficamos felizes com a evolução da arbitragem mineirense. Eu mais o Lico, nós somos suspeitos, eu mais o Lico do Carlos André, nós somos suspeitos, porque agora vai ter gente aqui que vai falar sobre você aqui, mas Nós falávamos aqui até na final do regional, quem tinha que apitar, mas porque nós somos bairristas demais, né?
1: Claro.
0: A gente falava, quem tem que apitar aqui é os árbitros de Mineiros e tudo, mas a gente tem que ter uma coerência também, que o professor Joel sabe também lidar com isso tudo.
1: E até o Joel falou também que, às vezes, foi as próprias, a quem ficar na final, né, tanto Jataí como a equipe lá de Arenópolis.
4: Não, foi Jataí, Bom Jardim.
1: Bom Jardim. É eles que escolheram, né, não sei por qual motivo, né, mas a gente tem certeza que a melhor arbitragem, né, que é aqui do Sudoeste Goiano, é a Mineirense, aí não tem dúvida, a gente é suspeito de falar porque a gente é daqui, mas outras pessoas que já viram, já falaram, nossa, muita gente reclama, fala, cara, você vai assistir um jogo aí de um campeonato de nível nacional e você vê cada arbitragem, então assim, eu acho que vocês tá de parabéns, tanto você, os dois Lucas e os meninos da Bandeira, aquele menino lá de Perolândia, que eu gosto muito da arbitragem dele, tem o Joaquim.
4: Ronildo,
1: muito bom, então assim, vocês, cara, arbitragem Mineirense e maioria assim, né? Ou seja, é um pessoal mais jovem, né? Não tem aqueles veteranos, os antigos já pararam, né? Agora é a nova guarda aí, pois é só parabenizar a arbitragem de vocês, isso aí
4: A gente agradece demais, né? Sobre a final do regional lá, é o que eu falei pros meninos, a gente sempre quer, sempre almeja uma final, mas os árbitros que foram para lá foram o Saulo, que ele já é federado, né? Inclusive ele já apitou Goiânia da segunda divisão, esse ano ele trabalhou no jogo do Atlético, quarto árbitro, então ele é um cara muito rodado, praticamente todas as finais desses amadores da região, tudo ele que apita, o árbitro, ele é lá de Anicuns, inclusive tem um assistente que
0: cidade boa, viu?
4: Inclusive tem um assistente lá que é CBF, que trabalha junto com ele nessas finais, então, é o que eu sempre falo, a gente quer apitar a final, mas quando você vê que os caras escolhidos são, teoria, bons, melhores, né, que a gente ainda, né, já tem mais bagagem, a gente fica satisfeito também, então, mas a gente tava preparado igual eles lá, mas estava em boas mãos. O Joel sabe o que ele faz, né?
0: Mas eu respeito a decisão das equipes. Acho que você está fazendo um jogo espetacular nesse sentido do árbitro lá. Mas eu ainda prefiro ter a minha noção, porque vocês estão fazendo curso e vocês precisam de finais para poder se aperfeiçoar, para chegar onde o cara lá chegou. Senão, ano que vem, o cara rodado da Federação Goiana de Futebol vai pôr o cara. Verdade. Aí o outro vai pro cara. E quando vocês vão se aperfeiçoar pra fazer uma final? Porque vocês tinham capacidade pra isso. Eu entendo e compreendo e respeito as equipes lá. O professor Joel faz uma coisa muito correta, mas eu acho que poderia ter falado, ó, Bida, eu tô dando exemplo, Bida e Lico vão apitar. Pronto. Se não, não pega calo. O outro que é da FGF, que faz o jogo do Atlético, o cara já é experiente, o cara já é rodado. Poderia deixar a arbitragem, nem que não fosse de Mineiros, Lico, mas de outra cidade, calejar numa final. Isso. É nisso que eu penso. 11 horas e 35 minutos, Bida, antes de falar com você da arbitragem da Copa do Mundo, que não tá legal, você sabe que não está legal, o Lico também pode falar isso, não está legal, principalmente quando se vem o jogo da Argentina, porque o pênalti ontem foi legítimo e ele não deu.
1: Pra mim, a arbitragem tá manchada, né?
0: Tá manchada. Tá manchada a arbitragem, tá manchada a FIFA com a volta do cartão vermelho.
1: A FIFA principalmente.
0: 11h35 e tem um camarada aqui que tá mandando um recado pra você, Bidó.
5: Bom dia, Theo. Bom dia, Lico. Bom dia, Bidão. Bom dia a todos os ouvintes aí da Rádio Dourado. Parabéns a todos vocês aí pelo programa. Excelente audiência, pessoas igual vocês fazem a diferença no esporte mineirense. Até o Lico, quero mandar um abraço aí pro Bidão, grande árbitro aqui da cidade de Mineiros, né? Faz parte do nosso quadro de arbitragem da Associação dos Árbitros, né? E eu, como presidente, poderia deixar de passar para parabenizar ele, né? E também pelo curso que ele fez, né? Da Federação Goiana. Tá se destacando bem lá, já apitou vários jogos aí da categoria de base e a tendência de agora para frente é pegar uma terceira divisão, talvez esse ano já, né, da federação, que a arbitragem é passo a passo, né, ele tá caminhando o passo certo, tem muita dedicação, muito esforço, gosta do que faz, né, principalmente é isso, gosta e é bom no que faz, né, Theo. Parabéns ao Bidão, todos os outros meninos que fizeram o curso também estão caminhando a passos largos, né, para tá representando a cidade de Mineiros no quadro de arbitragem da Federação Goiana, né? Isso é muito importante para a cidade, muito importante para a associação, eleva nosso nome também, né? Associação, eu como presidente fico muito orgulhoso, não só dele, como de todo mundo, né? Então, um abraço, Bidão, parabéns por tudo isso, essas conquistas, né? Que vai começar a vir a partir de agora. Um abraço aí a todos os ouvintes da Eldorado.
0: Grande abraço, meu amigo Bruno, presidente, né? 11:37, Bidão, o Bruno enaltecendo o trabalho de todo mundo, mas no momento você que tá aqui enaltecendo o seu trabalho.
4: Rapaz, o professor Bruno é... Igual eu falo, igual a Eldorado é pioneiro aqui, o professor Bruno é o pioneiro do meu serviço, né? O cara que me ajudou em praticamente 100% de... pra começar, foi o cara que me incentivou no... A gente apitando alguns jogos difíceis, ele sempre puxava a responsabilidade, não, o Bidão vai trabalhar comigo, que eu já tenho experiência, e me ajudava nos erros, nas decisões corretas, nas decisões erradas. Então, tipo assim, é um cara que eu tenho que agradecer bastante mesmo, assim, eu ainda não cheguei num ponto alto não, mas eu tô muito acima do que eu comecei, a gente, todos, na realidade, os árbitros que fizeram principalmente o curso lá, a gente tá muito mais acima do que a gente começou, mas... O Bruno é um cara que eu tenho que agradecer sempre, porque sempre me apoiou, sempre me ajudou, sempre me ensinou, né? Hoje é o nosso presidente aí, mandar um abraço para toda a turma da Adan lá. Então eu tenho que agradecer sempre. O Bruno é um cara que eu sempre que eu puder fazer por ele, eu vou fazer, porque realmente é um cara que nunca deixou a gente desistir, né? Então um abraço, Bruno, aí você tem meu respeito para sempre aí, meu parceiro.
0: É, o Bruno, falando com a gente aqui, o Bruno, que é um camarada, Bruno, espetacular.
1: Com certeza, né? Esse pessoal aí da Dan são todas pessoas muito, é muita gente boa, né? E todos muito, é focado e trabalhador. Ou uma pessoal, né? E o Poeirão tá lá ouvindo?
4: o Poeirão, acho que ele tá na fazenda da tia Jossa, ele foi fazer um servicinho pra ela, aproveita e toma umas cachaças, ele gosta.
0: É, rapaz, fala pra ele largar um pouco pra nós. 11:39, 11:39, essa aqui, Lico, ó, tem que falar ela, porque todo dia ela participa do programa.
1: Elma
0: Maria Moraes, né? Bom dia, Cracktel, deixa eu falar aqui pra vocês, a seleção brasileira masculina só fez envergonhar nós, vamos torcer para a feminina ganhar, mostrar a qualidade que nós podemos ser também, agora é torcer pra feminina. Um grande abraço, minha amiga Elma, a seleção brasileira não foi bem, mas mesmo assim eu ainda me orgulho da seleção brasileira. Vou completar aqui depois o Lico, mas o Bidão me corrige. Eu me orgulho da seleção brasileira, não do que fizeram agora, mas eu não deixo de me orgulhar da seleção brasileira. Pra mim, os jogadores passaram vergonha. Eu entendo o que ela tá querendo falar. Os jogadores não foram bem, mas a seleção brasileira ainda me orgulha muito.
1: A gente tem que orgulhar da bandeira do Brasil e do escudo ali da CBF, que é a da seleção brasileira. Mas as pessoas que comandam a CBF e comandam muita coisa no futebol brasileiro, a gente não pode ter assim, tem que ter a vergonha de tanta coisa errada que esse povo faz, né? Vamos ver se um dia melhora.
0: E aí, Bidão?
4: Na realidade, eu vi um depoimento do Felipe Melo, por mais que ele é um dos que falhou naquela, foi na 2010?
1: 2010.
4: O depoimento
0: foi expulso, né?
1: Lembra, né, Lico? Foi pisou expulso no cara da Holanda.
4: Ele foi expulso e saiu mal, ele junto com o Júlio César, se não me engano. Os dois erraram num lance lá. Mas ele falou que não aprenderam com 7-1, né? Aquilo lá era pra ter aprendido e bagunçou o restante tudo. Então, e tá aí até hoje, é um reflexo, não adianta. Isso aí começa lá de baixo, a gestão, né? Qualquer empresa, qualquer segmento que a gestão não tá bem, não vai bem. Não começou bem, não termina bem. Então, o Brasil precisa mudar bastante, né? Só que o respeito que a gente tem não pode diminuir nunca, porque é a única seleção, né, que é pentacampeã. Então, a gente ainda tem que se orgulhar aí.
0: 11 horas, o Libidão tá correto. 11:41. 11:41, deixa eu começar a atender o povo. Então, agora o Lico tem que fazer um merchan aqui. Não vai demorar muito pra gente entrar no assunto arbitragem. Arbitragem goiana, arbitragem brasileira, arbitragem principalmente da FIFA. Arbitragem principalmente na Copa do Mundo. Tem um camarada aqui, deixa eu ver quem tá querendo falar aqui, Bidão. Será que a gente consegue falar com ele?
1: É o Jean Valtarelli.
4: Valtarelli, meu amigo.
0: Fala com nós aí, meu camarada. Muito obrigado pela sua participação aqui.
6: Bom dia, Cracktel. Bom dia, Lico. Bidão, melhor árbitro da cidade, viu?
0: O Bidão, melhor árbitro da cidade, com toda certeza. Ele, o Lucas Diogo. Quando a gente fala Bidão, a gente engloba tudo, né? A gente engloba todos os árbitros. O Bidão é ótimo, os outros são ótimos, os nossos auxiliares são ótimos, a nossa Adan é ótima. Deixa eu mandar um abraço pra Edinha. Edinha, um beijo no seu coração, viu? Você também é maravilhosa, viu? Quem tá querendo falar com a gente aqui também é meu amigo Elvis Ganso. Tá aí pra falar com a gente. Ex o quê, Lico? Ex-Santista. Não, peraí. Ex o quê?
1: Ex-Santista.
0: Fala com nós aí, Ganso.
7: Bom dia, Teodomar.
0: Bom dia,
7: Rico. Bom dia, Resenha Esportiva Eldorado de Menezes. Mandar um abraço aí pro Bidão, né? Que é o Visganço. Bidão, que é um árbitro excelente aqui no Menezes e região, né? Agora tá na federação. Muito boa sorte para você, Bidão, nessa caminhada. Você é um cara que eu sempre pedi para você apitar, né? Partida, não só aqui em Menezes, como na região, a final da Abelha lá mesmo. Pedi o Bidão para apitar lá, falei, põe o Bidão. Nós perdemos o jogo, mas eles fez uma excelente partida lá. Então, assim, nós não tem atrito nenhum, porque nós é amigo, além de ser árbitro, eu sou o treinador da Juventus, né? Não tem isso. Então, desejo muita sorte para ele, um cara que é um grande amigo. Desejo para vocês também aí ter uma ótima programação, né? Ainda estou triste com o Brasil, a hora que eu penso nos lances, eu fico, por que que o Endo não fez o gol de pênalti? Então, assim, futebol tem que ter sorte, cara, e nós não tava com a sorte esse ano. Eu falo, quem não anda com a sorte não chega. Muita gente acha que é competência também, mas a sorte ajuda. Beleza? Um abraço, ótima programação para vocês. Vamos que vamos, Dado Mecão, Dado Juve, é nóis que é nóis e o Dado Peixe.
0: É 11 horas e 43 minutos aí, nosso querido Elvis Gansbidão.
4: É, primeiramente falar pro Jean lá, cara, vizinho meu, muitos anos, é amigo de infância aí, eu gosto demais dele. Obrigado pelas palavras aí, Jean. Você é um cara excelente, um excelente amigo, excelente cliente, né? É, um abraço pro Gans. Cara, Gans, você sabe o respeito que eu tenho por você, né? É, muito obrigado, e é igual você falou, a gente tem que contar com a sorte, né? Mas assim, a gente conta com as orações, com as vibrações positivas. Então aquela vez que você pediu pra me apitar a final da Abelha lá, a gente foi já chegou com aquela vibração positiva, né? A gente sempre fala, quando as equipes jogam bola, a arbitragem ela passa despercebida, porque é só aplicar a regra. É, a arbitragem não é difícil quando as equipes querem jogar bola, né? Aquela final lá foi, pra mim, um dos melhores jogos que eu trabalhei, porque não teve pressão nenhuma, os jogadores jogaram, tanto a equipe perdeu quanto a equipe que ganhou elogiou a gente, né? O Bike acertou um pombo sem rasar do meio da rua, acho que aos 38 do segundo tempo, não lembro direito, e foi um excelente jogo, né? E eu só tenho que agradecer, Gans, pelo seu respeito, pelo seu companheirismo. Então é o que a gente fala, né? É um cara que respeita bastante a gente. Então, dentro de campo, às vezes o pessoal fica bravo com a gente. Eu sei levar muito isso, eu não levo isso pra fora de campo. Só que tem gente que sai lá e quer ficar, às vezes, desmerecendo a gente. Esse tipo de gente, a gente passa...
0: Deixa de lado, né?
4: Deixa de lado. Agora, quando termina ali o jogo e o cara chega ali, abraça a gente do mesmo jeito. Então, é esse tipo de gente que merece o respeito da gente. Porque a gente tá ali, é um ser humano, a gente não tá ali pra fazer graça, a gente não tá ali pra prejudicar, muito menos beneficiar nenhuma equipe, tá? Um abraço pra todos aí. Gans, você é o cara, velho. Um abraço, viu?
0: Lico, e o Ganso mandando um recado aí pro Bidão.
1: É, o Ganso, assim, o Ganso é um dos melhores, como é que fala? Dirigente, né, do futebol mineirense. Se tivesse mais gansos, né, aí no futebol mineirense.
0: Aí seria uma gansaiada da porra.
1: Aí podia,
0: rapaz,
1: ter um pato, um marreco.
4: Marreco. O Ganso Sampaoli, né?
1: É, o Ganso Sampaoli, mais um abraço pra ele. Ele é um cara muito, assim, ligado aí no futebol amador. E é dessas pessoas que a gente precisa, assim, gente como o Bidão, o Ganso e tantos outros, né? Joel Brito, agora vai falar, e tantos outros também, né?
0: O Joel Brito vai falar 11 horas e 46 minutos. Eu tô achando que você quer ir lá no Carlos André ou você quer?
1: Vamos falar com o Carlos André.
0: Com o Carlos André. O Carlos André chega falando pra nós aí, Bida, sobre Vila Goiás e Atlético. Fala com nós aí, Carlos André, bom dia.
8: Olha só, amigos, estamos chegando. Boa tarde, Cracktel, Luiz Carlos Lico, a torcida do Mecão. Eu começo destacando o Goiás, que negocia venda dos naming rights da Serrinha. Isso mesmo, acordo pode render até 90 milhões. Vocês já ouviram falar? Naming rights. Clube tem conversas avançadas com empresa do exterior e pretende fechar acordo nos próximos dias, né? E o Goiás está precisando de dinheiro, hein? Goiás está em negociações avançadas para vender os direitos do nome do estádio Alê Pinheiro. A Serrinha, o clube conversa com uma empresa do exterior para um contrato de 3 anos que pode render até 90 milhões, além de incluir outras entregas comerciais, né? De acordo com a apuração do Globo Esporte aqui de Goiás, a remuneração será variável conforme a divisão que o Goiás disputar. Se estiver na Série A, o clube receberá 30 milhões por temporada.
9: Caso esteja na Série B, o valor será de 15 milhões por temporada. Pelos valores previstos, né, o acordo pode alcançar cerca de 90 milhões ao longo do contrato. A expectativa é de que as partes concluam a negociação até a próxima semana, né? Depois disso, o clube definirá se a mudança do nome será oficializada ainda em 2026 ou apenas no próximo ano. A negociação acontece em um momento de reorganização financeira do Goiás, né? Como eu disse, o clube encerrou 2025 com um déficit de 98 milhões, isso mesmo, um déficit de 98 milhões. Chegou a atrasar salários, né, nos últimos meses e busca novas fontes de receita para reduzir o impacto das dívidas. Além dos naming rights do estádio, o contrato prevê outras entregas.

0: às 18 horas no estádio Antônio Ascioli, pela 17ª rodada da Série B do Campeonato Brasileiro. E o líder é o Vila, terá retornos importantes e reforços contra a equipe do Juventude. Depois de vencer o São Bernardo por 2-1 lá no Oba, o Vila Nova retomou a liderança da Série B agora com 31 pontos. O próximo compromisso será nesta sexta-feira, fora de casa, contra o Juventude pela 17ª rodada. O técnico Guto Ferreira volta a ficar à disposição, né? Após cumprir suspensão na última rodada. Quem também retorna é o volante Dudu, expulso contra o Novo Horizontino, além do atacante Rian, que cumpriu suspensão pelo terceiro cartão amarelo. O treinador ainda poderá ganhar novas opções para a sequência da competição. O atacante Kaique Jesus já está regularizado, hein? Já o zagueiro Breno Bora, o volante Igor Meritão e o lateral esquerdo Igor Carius dependem de regularização até o final de quinta-feira para terem, né, condições de jogo diante da equipe do Juventude. A principal dúvida para a partida é o volante William Maranhão, desfalque de última hora na vitória sobre o São Bernardo por causa de um desconforto muscular na coxa direita. Ele será reavaliado ao longo da semana. Já o atacante Rafa Silva segue em transição física após a lesão no joelho e ainda não deve retornar ao time do Vila. Um abraço a todos, eu volto amanhã quinta com muito mais esportes aqui no Resenha.
1: Onze horas e 50 minutos, 11:50, Lico, você ouviu aí o Carlos André falar de Goiás, Vila e Atlético. Você gostou da contratação do Roger, Lico?
2: Olha, muito, né? Vamos começar aí pelo Goiás, né? O Goiás é vendendo aí os direitos aí de imagem do estádio, né? Muitas equipes estão fazendo isso, tanto o São Paulo, né? O Palmeiras também já fez isso aí. Então, assim, hoje, né? Não pode dispensar aí dinheiro, né? E o Goiás está na deficiência muito grande de dinheiro. Está vendendo aí o nome do estádio aí da Serrinha por 90 milhões, né? Por já três ajuda, temporadas. Hein? Cara, eu vou te falar, ajuda e muito. Então, o Goiás está certo. Eu não acho que está errado, não. Poderia ser diferente, mas infelizmente o poderoso Goiás aqui do Centro-Oeste chegou a esse ponto de estar vendendo aí os direitos aí de imagem do seu estádio. Mas a gente tem que concordar agora porque o momento é esse, né?
1: Então... eu tô achando que você foi sarcástico demais. Você falar o poderoso Goiás, olha, o São Paulo não vendeu?
2: Não, mas nós tá falando de
1: São Paulo aqui... não vendeu de pra Morumbis?
2: Sim, mas a gente tá falando aqui de Goiás, né? Eu citei o Morumbis lá como exemplo, né? Mas também eu acho que não é certo, né? Eu acho que deveria ser, mas não pode dispensar essa grana não, porque tá precisando, e o Atlético aí com o Roger Silva, eu acho que foi até a mudança aí do Zago pelo Roger Silva, eu acho que foi até bom, porque o Roger é mais tranquilo, é um cara que já fez sucesso lá no Atlético, já teve em outras equipes. Então, assim, eu acho que o Roger vai dar certo ali. Tem que mandar o Ades cortar, morder na língua um pouquinho pra parar de falar muito, porque às vezes também não vai aceitar. E vamos falar do líder Vila Nova. O líder Vila Nova volta o Rian, volta o Guto Ferreira, que é muito importante pra equipe. O outro lá, o Rafa Silva, em transição. Muitas contratações chegando. Carius, Meritão, que a gente já conhece, e outro que a gente já não conhece.
1: Olha o time do Vila, hein?
2: E o Vila Nova... assim, muito bom, muito bom. O que que você torce pro Vila aqui em Goiás, Bida, ou não?
3: Não, assim, aqui em Goiás eu nunca me adaptei com nenhum
2: só
3: equipe.
2: Só o MEC?
3: Não. Só o MEC mesmo. Tá, só o MEC.
1: Você é apaixonado
3: mesmo.
1: Do MEC, Bidão?
3: Sou.
1: Doente,
3: só que,
1: né, cara?
3: Assim, só que depois que a gente começou a fazer a questão do curso, a gente tem que dar uma desligada boa. Eu não ando nem usando mais a camiseta de equipes por conta disso, né?
2: Tem que saber dividir as coisas.
3: Vou continuar trabalhando lá de maqueiro, né? Até falei pro Aurélio pra ele colocar meu nome lá, mas assim... eu tenho que dar uma desligada boa pra não ter conversinha, né?
2: Então, maqueira é mamãe e Bidão.
3: Mamãe e Bidão, se Deus quiser.
1: Quando o árbitro chega aqui, que na maioria das
2: vezes... dois palmeirenses na maca, bom.
1: Aí você sempre troca ideia com o árbitro, pede informação, troca aquela ideia. É um aprendizado. O serviço de maqueiro, gente, pro Bidão, é um aprendizado pra ele estar dentro de campo, pra ele ver como que os árbitros federados que estão um pouquinho na frente, ajuda, agem na condução da partida. É isso, né, Bida?
3: Isso, a primeira coisa que eu faço é lá. Tanto a maca já fica lá no vestiário dos atos, né? Então já chega ali, já cumprimento todos. Ano passado eu conheci alguns, né? Hoje eu já conheço todos. Então praticamente todos que vão vir aqui apitar a Série B aqui já são de dentro de casa mesmo. Amigos, alguns professores. Inclusive a nossa colação de grau ficou para segunda, sexta-feira de agosto. e o Wilton Pereira Sampaio vai estar presente, ele, o Bruno Pires.

0: que é os que estão lá na Copa do Mundo. Então, tipo assim, pra nós é um privilégio muito grande, a gente teve só uma aula com ele. É, e voltando pro assunto aí, então a gente já chega ali, já arranca informação dos caras. Eu, tudo que eu puder arrancar dos caras, eu tô arrancando ali, porque realmente a aprendizagem não é fácil arbitrar um jogo, ainda mais aqui num caldeirão, porque aqui é um caldeirão.
1: Você teve contato assim direto com ele, com o Hilton Pereira Sampaio?
0: Eu não tive, porque ele foi na primeira aula e eu não fui na aula inaugural. Foi ele e o Bruno Pires. Não tive contato, mas os meninos todos tiveram.
1: O que falam dele?
0: Na realidade, que é um cara muito, muito bom, muito íntegro, muito honesto. O Coronel é super fã dele, né? Que é o nosso presidente lá da Federação de Arbitragem.
2: Coronel Guerra?
0: Coronel Mota.
2: É Mota?
0: Coronel Mota.
2: É Mota, né? Eu sou invocado com Guerra,
1: Sabe quem gosta dele?
0: Quem? A Suzy? Direto?
1: Não, lá em Goiânia.
2: Ele é amigão da Suzy.
1: É o comandante Lindonor.
0: Ah, eu vi falar nesse condomínio.
2: Lindonor Ribeiro.
1: Ele é das antigas. Ele é das antigas, ele fala que o Hilton não dá show. Não, o Hilton é um espetáculo de árbitro.
0: É, o Coronel Mota é muito fã do Hilton e é igual eu falo, gente. Muitas vezes fala assim, que o Hilton tem os erros dele, acho. O Suesley mesmo, sabe o Suesley Carrijo?
1: Sei demais.
0: Homem que não gosta do Hilton. Ele, se pudesse ver o Hilton não apitar mais nunca, eu falo pro Suesley, todo mundo erra, todo mundo tem seus direitos, só que tipo assim, o cara pra chegar onde ele tá hoje, rapaz, você não tem noção, tem coisa que não é política.
2: Bidão, eu entendo.
1: Um dos melhores do VAR, né, Lico? Um dos melhores árbitros da FIFA, do mundo.
0: Chegar onde ele tá, não é só política.
2: O Bidão, eu entendo o Suesley, por quê? Porque o torcedor, ele é diferente. Quando você passa a ser um árbitro, você tem que dividir o profissional com o torcedor. E o Suesley é apenas um torcedor. Então assim, às vezes você vê muita coisa porque você já tem uma técnica e a gente que é torcedor não vê. Então isso que às vezes é a diferença.
1: É verdade, Lico, bem lembrado.
0: Não, foi perfeito sua colocação.
1: Mas tem um que eu acho que ele não gosta de mineiros. Eu não gostaria de vê-lo apitando aqui.
2: Eu já sei quem que você vai falar.
1: Eu gostaria que o presidente Zé Silvestre, que está nos ouvindo, a diretoria, e eu já falei isso pro Diego. Uhum. Diego também não é chegado nele. Eu gostaria que o Osimar não viesse a mineiros, porque ele não gosta.
2: Ele odeia o MEC.
1: Isso é notório.
2: Você sabe que existe isso. Porque é um ser humano.
0: Na realidade, eu falo assim, a questão, por exemplo, eu lembro que ano passado, eu esqueci o nome do menino que fez uma arbitragem muito ruim aqui, como é que é o nome dele, rapaz? Me fugiu o nome dele agora aqui. Ele que não deu pênalti, teve uma hora que ele bateu no peito lá e
2: foi... João Paulo.
0: Não é João Paulo.
2: É o Moreninho?
0: Não, o árbitro é o... Se alguém puder me lembrar aqui.
1: É o do dedo?
0: É, o que no começo do jogo o Bandeirinha deu um escanteio pro Mineiro.
1: Ah, ele estava do lado ali.
0: Também não é o... Esqueci o nome dele.
2: Não, mas você vai lembrar.
0: Mas enfim, vou lembrar que alguém vai me lembrar, com certeza. Então assim, existe arbitragens ruins. Eu não vou falar... Não, também não. Também, eu não vou falar que não existe arbitragem comprada, porque eu creio que pode existir também. Hoje tem corrupção em tudo quanto é lugar.
2: Sim.
0: Só que eu falo assim, eu sempre defendo o ser humano. O que acontece? A gente vai errar, a gente vai acertar. Mas assim, o que o Suesley fala, que eu gosto de conectar, ele é um amigo meu, sabe? É que realmente você falou certo, ele enxerga como torcedor, né? Eu aprendi a defender a arbitragem porque realmente não é fácil, é todos contra nós e muitas vezes até quem tá ali trabalhando com nós quer que a gente
1: erra
0: pro próximo jogo, ele tá no nosso lugar.
1: Existe isso?
0: Existe.
2: Você sabe quem tem uma visão boa? É, por exemplo, eu quando o Mac tá atacando, eu fico atrás do gol onde o Mac ataca. Cara, você vê coisa errada ali.
0: O árbitro é o Arthur. O Aurélio acabou de me lembrar que é o Aurélio. Um abraço pro Aurélio.
2: Ele teve um lance lá que ele foi escanteio pro Mineiros, o Bandeirinha deu e ele bateu no peito. Quer dizer, então não precisa do assistente.
0: Então, é o que eu falei.
1: Inclusive, esse lance ele errou.
0: Foi escanteio. Era o Lucas Passar que tava lá, o amigo meu, o assistente. No dia ele falou assim, gente... E a hora que terminou o jogo, o Arthur simplesmente falou pra ele. Falou, gente, eu não sei o que aconteceu comigo hoje. Falou, de jeito. E tem dia que parece que o cara não tá bem, sabe?
1: Então, tipo assim, ele reconheceu que ele não...
0: Tanto é que a hora que chegou lá em Jataí, no jogo do Jataí em 60 contra o Crack, acho que foi um dos primeiros jogos, eu fui lá no vestiário conversar com ele, tava o João Paulo lá. Aí ele falou, aí eu te vi lá, ele falou assim pra mim... O pessoal de Mineiros não quer nem me ver lá, né? Mas sim, esse tem razão. Eu não sei o que aconteceu comigo aquele dia.
2: Naquele dia o Tanque ia fazer o gol, era o último homem, ele não expulsou o cara do
1: desse jeito.
2: Contra o Crixás.
1: Mas eu vou mudar o meu gostar. Como é que chama ele?
0: O Arthur.
1: É, eu vou mudar. Você sabe por quê? Porque feliz é o cara que
2: reconhece
1: o erro. Então aqui já não falo mais, coisas ruins dele. Porque se ele não tivesse reconhecido, ele, pra mim, eu ia continuar com a mesma com o mesmo pensamento dele. Ia
0: continuar e é um bom árbitro, tanto é que o Coronel gosta bastante dele, ele pega grandes jogos na Série A.
1: 11 horas e 59 minutos, 11:59, Lico.
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1: E tem mais um super campeão aqui, Lico.
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1: E tem aquela turma que tá aí com a gente, né, Liga? Aquela turma que tá aí com a gente, não tem?
2: É aquela turma com a gente, rapaz. Vamos falar aqui rapidinho aqui. 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
1: Um abraço pra essa turma toda, 11 horas, 12 horas em ponto. 12 em ponto. E tem muita gente querendo falar aqui com meu amigo Bida, né? Mandar abraço pra ele aqui. Vamos ouvir aqui, olha. Esse aqui é o professor Joel, ele quer falar com você, Bida. Ó, muito bom dia, professor.
3: Bom dia, Cracktel. Bom dia, Luiz Carlos Lico. E a todos na escuta do programa aí. Então, como nós falamos, né, Théo? O Alceu Bides, o Bidão, é um dos grandes árbitros, não só de Mineiros, mas da região. Apitou diversos jogos aí do Regional do Araguaia. Atuação sempre destacada, né? Para esse ano, infelizmente, por circunstâncias, né? Por aquela questão de repetição, ele apitou vários jogos do Jataí, o Jataí chegou à final também, a gente definiu por um árbitro que tinha apituado menos, né? No campeonato aí, entre as duas equipes envolvidas, no caso Bom Jardim e Jataí, então por isso que ele não apitou a final, mas se trata de um grande árbitro, a gente conta para ele para as próximas edições aí do Regional Vale do Araguaia. Quero aproveitar aqui mais uma vez, dar os parabéns para ele pela conclusão do curso da Federação Goiana, né? Hoje nós temos diversos árbitros aqui de Mineiros que são federados, e entre eles, com grande destaque aí, o Alcebides Pereira, né? O nosso Bidão. Então, quero desejar sucesso nessa nova etapa, é uma etapa nova, pois tem um caráter já de árbitro federado, né? Um caráter de profissional mesmo, né? Que ele continue galgando, né? E atuando sempre com essa distinção que ele já tem, né? E que ele consiga sucesso nessa carreira como árbitro, não só em Mineiros, como nós já falamos, mas em toda o estado de Goiás. Um abraço a todos.
1: 12 horas e 2 minutos, professor Joel, Bida.
0: Ah, aí eu gosto demais do Joel, sabe? Sempre agradecer as oportunidades aí, esse ano ele fez o que pôde pra gente poder estar sempre trabalhando, né? Algumas vezes não dava porque tinha o curso lá no sábado, a gente sempre sai na sexta de madrugada, chega lá cedo, e às vezes já chega aqui domingo de tarde, então, e quando não dava, eu sempre avisava o Joel, mas só agradecer, Joel, a gente fica chateado de não apitar a final, mas chateado porque a gente gosta muito, não com você, respeito demais sua decisão e o que precisar, eu tô aí, Joel, sempre grato pelas oportunidades aí, meu parceiro, Deus abençoe, viu, obrigado pelas palavras aí, meu amigo.
1: Um abraço pro professor Joel, um abraço pra todo mundo aí, 12 horas e 3 minutos, 12 e 3, quem chega pra falar com o Bida aqui agora, meu amigo Teobaldo, ex-São Paulino, agora corintiano e torcedor da Juve. Fala pra nós aí, Teobaldo, boa tarde.
4: Bom dia, a turma do Resenha Esportiva, eu, Cracktel, meu amigo Lico. E tá aí um dos melhores árbitros, né, não considerando os outros, né, mas é um cara que tá trabalhando bastante. E quero dar os parabéns pro Bidão, hein. Logo ele vai estar no Campeonato Goiano, hein, da primeira, na segunda divisão, na primeira divisão, acho que ainda tá na terceira já. Não acompanho muito assim, mas quero desejar os parabéns pra ele, que pra mim Não é que eu conheci há muitos anos, não, mas pra mim é o melhor árbitro. Se brincar, ele põe até aquele que foi pra Copa do Mundo, o Wilton, no bolso. Parabéns, hein? Tá com um programa top aí.
1: Grande abraço, meu amigo Teobaldo. Teobaldo mandando um abraço pra você, Bidão.
0: É, só pra não esquecer aqui, mandar um abraço pro meu sobrinho que tá lá em São Paulo, lá no bairro de Itaquera, lá do estado do Corinthians, lá, o Augusto, filho do meu irmão Pira, o Zenilton, que mora lá em São Paulo, mandando um abraço aqui, me desejando boa sorte. O meu irmão chama Ozenilton, então chama ele de Pira. E quem mandou uma mensagem foi o Augusto, meu sobrinho, que é o filho dele.
1: O Augusto, sai de perto disso aí que dá azar, Augusto. Você tá perto, sai de perto disso aí, Augusto, desse estádio aí que dá azar, Augusto.
0: Muda pro outro bairro. Um abraço pro Teobaldo. Teobaldo, você é o cara, velho. Falar que eu tinha que estar no lugar até do Wilton aí, você aí foi demais. Mas, cara, agradeço as palavras aí, meu parceiro, meu primo do coração aí de muitos anos aí, tá? Obrigado por tudo aí. Deus abençoa.
1: É, quem tá chegando aqui agora, mandando um abraço pra você, fala pro Bida que tô aqui já cumprimentando ele, né? Nosso cumprimento é assim, ó, pipi. Quem que é, Bida?
0: Pipi, ela trabalha na rádio. Não é possível.
1: Quem que é?
0: Aliás, como é que é o nome dela? Eu esqueci o nome dela.
1: Não, não vou falar o nome dela, não. Lico, como é que é o cumprimento aí, Lico?
0: Olha pra você ver o pipi.
1: Como é que é o cumprimento?
2: Olha, o nosso cumprimento é assim, pipi.
0: É o pipi, moça. Você vê, nós tem tanto esse cumprimento que até a hora me fala a memória que eu não lembro o nome dela.
2: Ela começa com G.
0: É a Gislaine. Tô sabendo. Nós comentando assim que me fugiu o nome dela. Nós foi colega lá no Dóri muitos anos. Pipi, cadê ela, hein? Ela tá por aí?
1: Tá na casa dela, né? Tá na casa dela ouvindo a programação, mandando um abraço pra você.
0: Um abraço Gislaine. De... Fico com Deus.
1: Quem tá participando também é a Valquíria lá da Fazenda Piracanjuba, mandando um abraço. Quem mais tá aqui pra falar com a gente, Lico? Deixa eu ver aqui. Meu amigo, você conhece ele, Lico?
2: Ô, você é o Belay.
1: Você conhece ele?
0: Qual?
1: Robsley.
2: Filho do Bocarra.
1: Sei, gente, sei boa. Demais. Fala com nós aí, Robsley.
4: Bom dia, nós teremos novidades a partir de amanhã. Bom dia, Lico. Bom dia, Bidão. Na
5: equipe da 91,9.
4: Manda um alô pra mim aqui de Taquarizão, super meu pai novidade lá mineiro,
5: aqui com a gente na 91,9.
4: Ô, Craquetel, bom
5: Lico. Dia, meu amigo Luiz Carlos Lico.
4: Quem que bom é os prata da casa do Mineiro? Quem que é os goleiros contratados do Mineiro?
5: O
4: goleiro
5: Crédito. E também muita coisa pra gente discutir.
4: Manda um alô pra mim aqui de Taquari, na beira do Taquarizão.
6: Cratel, pelo curso que ele fez, né, da Federação Goiana, está se destacando bem na área, por vários jogos de categoria de base, e a tendência de agora para frente é pegar uma terceira divisão, talvez esse ano já, né, da Federação, que a arbitragem é passo a passo.
1: Tá aí, meu amigo Lico e Bidão. O Robsley tá lá no Taquari mandando um abraço pra vocês, falando que você é muito bom árbitro. E se o Lico tem alguma notícia, se o Clériston virar pro Mineiros.
2: Ô, Bilei, um abraço pra você, pro Bocarra, pra todo mundo aí no Taquarizão. Olha, até agora, os goleiros do Mineiros ainda não se apresentaram ainda. A gente não tem essa informação se o Clériston vai vir. Eu acho que não, né? Pra mim, eu acho que vai ser outros goleiros. Mas a gente não tem essa informação concreta ainda pra falar pra você e também pra o torcedor do MEC.
1: Mandando um abraço pra você, falando que você é muito bom árbitro, viu? Filho do Bocarra, o Robsley. Lá da Baixadinha, não
2: é,
1: Lico?
2: Ele é da Baixadinha. Agora é lá do Tanin, né?
0: É, lá do Tanin. De vez em quando tá no Capoeira lá assistindo jogo lá. Um abraço, meu parceiro. Obrigado pelas palavras aí. Vamos sempre tentar trabalhando, estudando aí pra não prejudicar as equipes. Eu sempre falo pra todo mundo, pros treinadores antes lá, que eles já têm que entrar sabendo que a gente está ali estudando, preparando, tanto fisicamente quanto mentalmente, principalmente para não prejudicar as equipes, com erros que vai mudar partidas, porque a gente tem que respeitar, porque os caras investem bastante. Então a arbitragem, ela realmente bagunça o jogo ou ela conserta o jogo. Então ela não pode ficar prejudicando nenhuma equipe, porque os caras realmente, às vezes, acabam o investimento por uma falta de preparação, né, de árbitro. Então a gente cobra bastante isso.
1: Também preciso, você não acha que poderia ser entregue para cada jogador uma cartilha das regras? Porque muitas das vezes o jogador complica o jogo por ele não saber a regra.
0: Não sabe.
1: O diretor vai no congresso, Lico, mas o que que acontece? O diretor vai no congresso, mas não passa para seus atletas. E lá dentro do campo o atleta gesticula com o árbitro sem saber que o árbitro tá apitando a regra. Concorda comigo?
0: Concordo, então? A gente tava conversando isso agora. Até mandar um abraço pro Lucas Diogo aí, que é um cara que a gente... eu gosto bastante, sabe? Ele fez o curso também. Mandar um abraço pra todos, Lucas Diogo, Lucas Silva, o Hugo, o Prado, todos que fizeram o curso aí, mas em especial agora eu quero falar pro Lucas Diogo, que é um cara muito sábio, que a gente já tá até preparando um mini curso aí de atualização de regra para todos, né, que não fizeram o curso, que realmente é o que a gente tava falando sobre isso aí, ó. Tem várias regras agora novas que foram implementadas
2: depois da Copa, né?
0: Copa, que a gente vai colocar ela no Amador aqui, e que às vezes os caras não sabem, né, sobre questão de que agora hoje tem tempo para bater lateral, tem tempo para bater
2: escanteio,
0: tiro de meta. Tem a questão lá do que algumas mudanças no VAR a gente não tem aqui, gente tem que estar por dentro, porque a gente fez o curso de VAR, qualquer hora pode precisar da gente também.
2: Aquela substituição de ficar um minuto também vai ser
0: o cara aplicada. Que foi atendido agora, ele tem que ficar um minuto fora.
2: Isso,
0: entendeu?
2: É bom que vai agilizar mais o jogo.
1: Eu acho que a imprensa deveria fazer isso.
0: Ele tem 10 segundos para sair na substituição, 10 segundos para sair. Se ele não saiu, ele é obrigado a sair do mesmo jeito
2: e ficar um minuto.
0: E aí o outro que vai entrar tem que ficar um minuto. Entendeu? Um minuto fora é quando ele for atendido, ele tem que ficar um minuto fora agora.
1: 12:09, esse aqui o Lico vai gostar. Ele é palmeirense também, doente do Palmeira. Meu amigo Celcinho Carris tá mandando um abraço. Manda um abraço pro meu amigo Bidão. Sou fã dele como árbitro, viu, Celcinho Carris?
0: Ah, esse aí ele vai falar aí?
1: Não, ele já falou.
0: Ah, tá. Então, esse aí é o cara, né? É meu vendedor favorito. Sou clientão dele. Agora ele virou gerente, agora ele é o chefe, né?
2: Você
0: chega lá na porta, ele só fala assim, ó, aquela ali vai te atender. Ele não tem mais dor de cabeça. Não.
1: Uma grande loja começa com um grande homem, né?
0: Um metro e meio de altura.
1: Uma grande loja começa com um grande homem. Meu amigo Celcinho. Celcinho, um abraço em todo mundo dessa loja sua aí. Vocês são maravilhosos, viu? Vocês são maravilhosos. E você é um camarada espetacular, principalmente como desportista, como homem, como amigo. Palmeirense, mas nós dá um jeito nisso aí. 12:10. Esse aqui, ó, Bidão, ele quer falar com você. E ele... Vamos ver se você conhece a voz dele.
7: Bom dia, Theo. Tudo jóia? Aqui é o Neguinho. Link, bom dia. Manda um recado aí pro Bidão, o Neguinho aqui da Bandeirinha. Entendeu? Meus parabéns pra ele aí, que tá aí, lutando aí pra ser um juiz bom. Ele é bom juiz, tá? Um abraço aí, Bidão. Bandeirinha Neguinho.
0: Tamo junto, meu parceiro. Você sabe que eu gosto demais de você, sabe? Gosto de trabalhar com você. Você é um cara que auxilia bastante a gente. Igual todos, nós temos que melhorar bastante ainda. E se Deus quiser, esse ano, nossa arbitragem aqui no Amador vai ser... melhor ainda, tá, neguinho? Um abraço agora aqui. Vamos profissionalizar isso aí agora, meu parceiro. Árbitro assistente. Você não é bandeirinha, você é um árbitro assistente.
1: Verdade. São 12:11. Quem que vem aqui agora pra falar com ele? Seu João Orlandino. Fala com nós aí, seu João.
8: Bom dia, Theo. Bom dia, Lico. Passando aqui só pra parabenizar o Bidão. É uma pessoa que eu conheci ele como goleiro e iniciando na carreira de árbitro, e agora torcendo mais pela carreira dele, já entrando na CBE, na Federação Goiana, e logo tá na CBF.
1: Muito obrigado, seu João. Seu João Orlandino.
0: Ô, seu João, muito obrigado, cara. Eu lembro mesmo, eu me conheceu na época que eu jogava bola, né, com meus 190 quilos, né? E mais um dos melhores, que não é porque eu tava me achando, é um dos melhores goleiros. O árbitro tem uns igual, até melhor que eu aí, mas goleiro era poucos que era bom igual eu. Falo até hoje, falei pro Aurélio essa semana que Aurélio nós podia voltar, porque você vê esse amador aí, os caras que treinam direto, mais ruim que nós, que tem 10 anos que não joga.
1: Não, eu tô voltando.
0: Você vai voltar?
1: Vou voltar, tô voltando.
0: Rapaz,
1: você viu? Seu João, que você gosta muito.
2: É isso, seu João Orlandino, um abraço pra ele. Mequista e ex-santista.
0: E uma honra pra mim receber um áudio de um cara igual esse aí, falar que gosta bastante de mim. Um abraço.
2: Seu João é uma referência.
0: Deus te abençoe, aqui, seu João.
1: Mas por que você fala que é ex-santista?
2: É, ele falou pra mim ontem, falou, ó, eu desisti. Falou, fala pro Theo que eu desisti de torcer pro Santos.
1: Vai torcer pro São Paulo?
2: Eu não sei, mas ele ainda vai decidir.
1: Seu João! Seu João, você fica do Corinthians, seu João. Não muda, não. Não vai nessa onda do Bida, não. Quem tá te ouvindo aqui, Bida, o Servilho, manda um abraço pro Bidão. Esse aí está onde merece. Óbvio, todos são merecedores, mas esse aí é diferenciado, né? Bidão mandando o Servilho mandando um abraço pra você.
0: Ô, Servilho, agradeço você também. É diferenciado no que você faz, meu mano. Te respeito pra caramba. Deus abençoe você, muito obrigado. Meu clientão também, tá? Uma hora eu vou passar aí na loja, tomar um café, assim, te dar um abraço, meu amigo.
2: Um abraço pro Servilho. Ô, Bidão, você sabia que o Servilho furou em tiro de meta?
0: Furou. Furou em tiro de meta?
2: Essa é a lenda aqui de Mineiro. Furou em tiro de meta.
0: É, como? Será que ela não escorregou
2: em um abraço pro... Eu não sei, às vezes tava meio molhado. Um abraço, Servilho.
1: Tem um rapaz querendo falar com você aqui, ó. Você conhece o Augusto? O Augusto vai falar com você aqui, ó. Fala com nós aí, meu querido Augusto. Sai de perto desse trem aí, Augusto. Sai de perto desse Corinthians, Augusto. Um abraço pra você, muito obrigado. Fala da capital paulista, que honra, viu?
9: Fala, Bidão. Bem, sentiu. Aqui é o Augusto, fala aqui de São Paulo, da Zona Leste, Itaquera. Feliz por você, viu? Sucesso, tio. Deus te abençoe sempre.
1: E tá aí, Bidão.
0: Zona Leste, Itaquera, né, cara? Meu sobrinho, Deus abençoe vocês. Logo, logo vocês vão estar aqui em casa de novo, nós brincar, abraçar, tomar um sorvete, né? Fica com Deus. Saudade de vocês aí, meus amigos.
1: Pede ele pra sair de perto aí. Silvana!
10: Eu tava vendo que tanto você tá fofo, modelo do céu, mãe, que tem mais lindo. Bonitinho demais.
1: É tá? Eu?
10: Não sei que esse menino tá perdido, ajuda ela a procurar ele.
1: Mas eu não tô perdido não, Silvana. Muito obrigado pela sua audiência. Tem aqui, ó, esse é o Elegância Presença. Esse aqui é o jogador mais elegante que já teve em Mineiros. Quando ele começou a jogar, cara, eu era menininho, eu via as camaradas jogar, o Carlinho Elegância.
11: Um abraço, Caquetel, um abraço, Licão. Um abraço aí pro meu amigo aí, pro meu Bidão, o melhor do Mineiro, de região. Sucesso, Bida. Um abraço.
1: Carlinho Elegância Presença.
0: Rapaz, o homem é diferenciado mesmo, né? O cara, quando ele jogava, disse que ele era um cara bem elegante mesmo, né? Estiloso, né? Um abraço, viu, meu Carlinho? Deus abençoe aí. Tudo de bom pra você. Obrigado pelas palavras.
1: Carlinho, Lico.
2: Ô, Carlinho, um abração pra você. O Carlinho é da época lá da Baixadinha, quando nós era do Pé Vermelho, né? Um abraço pra ele. Obrigado pela sua audiência aí, meu querido.
1: Eu era menininho. 2, 3 anos, o Carlinho já jogava. O Carlinho já tava nessa audiência toda aí. O Carlinho jogando aí no Campeonato Amador da cidade. Olha quem tá mandando um abraço pra você. O Pierre. Manda um abraço pro Bidão. Esse é merecedor de tudo que acontece na vida dele. Deus abençoe e muito sucesso. Aqui é o Pierre mandando um abraço pra você.
0: É meu primo, filho do Padre Milton lá, da Baixadinha lá, dos Peroba.
1: Você é gente boa de muita
0: meu parceiro, você sabe tanto que eu te admiro e te respeito. Um abraço pra você, pra Jordana, pra sua menina. Toda vez me foge o nome dela.
2: Pierre é palmeirense.
0: Mas um abraço pra todo mundo, Deus abençoe.
2: Ele é palmeirense também?
0: É palmeirense. Esse aí não foge dos Peroba, não. Você tá doido.
1: São 12 horas e 16 minutos. 12 e 16 aqui na 91,9, viu, Lico? 12 e 16. Bida, deixa eu te falar uma coisa pra você. E sobre a arbitragem? E sobre a arbitragem no Mundial? Essa falha toda da arbitragem, ô Bida?
0: Infelizmente, tá tendo uma falta de critério gigantesca, né? Gigantesca. E que começou logo na primeira rodada, com aquele pisão lá do Messi na panturrilha do cara lá. Que lá. Hoje, infelizmente, muitos árbitros coram no VAR. E aí, o que eu vou falar? Eu vou defender o árbitro naquele lance, porque às vezes acontece de não ver, mas eu não consigo entender o porquê que o VAR não chamou o árbitro para olhar. Não consigo entender.
2: E também...
0: Apesar que não foi um lance difícil do árbitro ver. Não foi. Mas em dias de hoje, com o VAR, como que o VAR não chama? É a minha pergunta até hoje. E sem clubismo, igual a minha pergunta até hoje, daquela final da Libertadores, não chamar o VAR daquela... Que o cara deu pisão no. Chutou a canela do cara lá, como é que é o nome dele? Do Flamengo lá?
2: Ele pisou no zagueiro do Palmeiras lá, o Brancão lá, foi o volante, né? Lá do chileno volante lá do Flamengo.
0: É o que eu falo assim, então eu não entendo por que o VAR não tira a responsabilidade dele. Fala assim, ó, teve um pisão aqui na panturrilha, vem cá e analisa porque a gente acha que é pra cartão vermelho. Se o árbitro não der, beleza, mas o VAR tirou o dele da reta. Então fala assim, tempos de VAR não chamar. Então a arbitragem. Começou a ter essa incoerência lá naquela primeira rodada.
1: Primeiro jogo, né?
0: E aí foi só bagunçando. O Klaus, pra mim, foi perfeito naquela expulsão, porque existe dois tipos de cartão vermelho. Existe a conduta violenta e existe o jogo brusco grave. O jogo brusco grave é quando tem bola em disputa, ou seja, é um cartão vermelho, o cara vai ter só um jogo de punição, não vai ter relatório pra ele pegar outros jogos. E a conduta violenta é quando não tem bola em disputa, que é uma cotovelada por querer... Eu chutei o cara por querer. Esse aí tem relatório, pode pegar mais jogos. Aquele pisão do cara lá que o Klaus expulsou foi totalmente acidental. Aquilo ali foi acidental. Porém, foi um pisão feio.
2: Mas sem querer também.
0: Isso.
1: Sem querer vai pra rua.
0: Por isso, que existe por isso que existe os dois tipos de vermelho. Mas ele acertou, tanto é que ele colocou na súmula que foi jogo brusco grave. Que quando a bola tá em disputa, é esses acidental que é pra vermelho também.
2: E o pior da história é que o Bologun, né, foi tirado o cartão vermelho por pedido do presidente dos Estados Unidos. E ele falou que o árbitro brasileiro.
0: Tava no mínimo estranho.
2: Então, ficou ruim pro Klaus sobre isso aí. Mas ele foi perfeito na arbitragem dele.
0: Foi perfeito.
1: Mas Rico, ó, a Confederação Brasileira deu suporte a ele.
0: A Federação Paulista.
1: A Sul-Americana, a Paulista e a FIFA deu suporte a ele, que ele foi correto. Olha a opinião do professor Joel aqui, ó. Na minha opinião, o árbitro que bate no peito de forma prepotente, sem argumentar, é porque está persuadido a errar. E não porque está em um dia ruim. Naquele dia, o Arthur Moraes estava persuadido. Ele está perguntando, será que está mal intencionado a errar contra o Mineiros? É o que você falou, né, Lico?
2: Uhum.
1: Naquele dia não foi legal.
0: É, não foi bem. É, eu sempre falo assim, eu não gosto de falar essas palavras, porque como eu estou do lado da arbitragem, eu às vezes... Porque eu falo assim, ó, nesse curso a gente aprendeu que teve um cara lá que falou que o juiz uma vez estava roubando, e simplesmente eles discutiram feio e o cara foi lá na delegacia. Vou só dar esse exemplo. Eu até ensinei isso pro meu filho, quando ele tá assistindo jogo. Ele fala assim, eu acho que o árbitro tá roubando. Eu falo, se você falar que ele tá roubando, você vai ter que provar.
2: É.
0: Eu falo isso pra ele.
1: Palavra forte,
0: né? E ele falou, tava roubando. E o cara foi na delegacia, arrancou um dinheirão dele lá. Então é o que eu sempre falo. Essa parte de mal intencionado, eu não acredito nisso. Pode ser que exista, sabe? Aquele dia ele foi muito mal. E se eu falei, foi pra ele, pro Arthur. Ele foi muito mal aquele dia. E ele assumiu depois. Ele falou, não sei o que aconteceu comigo. Mas assim, realmente, como torcedor, geralmente já é com essa parte de mal intencionado. Só que parece que os meninos falam assim... Eles me ligam e falam assim, e aí, Bida? Na dúvida. Eu falo, cara, dúvida, a gente tem que trabalhar pra não ter. Pra não ter. Só que aquele dia, ele não tinha dúvida. Por quê? Porque o assistente marcou... escanteio, né? Marcou o escanteio. E se ele não tem certeza, então vai no mínimo com o assistente, né? Então, tipo assim, aquele dia ele colocou a torcida contra ele. Mas assim, depois ele teve outras boas atuações. E voltando pra Copa do Mundo aí, por que que eu falo que eles tiraram esse cartão vermelho? Porque o dia que ele foi expulso, todo mundo começou a falar bem assim. Cara, eu até concordo que foi pra ser expulso, mas e o do Messi? E o do Messi? E o do Messi? Começou muito a falar na Argentina. E aí o Trump fez isso aí.
2: Só que fica mexendo na regra, aí abre precedente para outras equipes também querer...
0: Porque agora o Egito já lançou uma nota oficial pedindo a anulação da partida. Não sei se vocês viram isso hoje.
2: Vi.
0: Já lançou já, porque falaram que tava muito feio.
1: Teve um pênalti aí.
0: Na cara ontem,
1: no lance do terceiro
2: foi
1: gol.
2: Foi horrível, teve horrível.
1: Teve um pênalti aí. No lance do terceiro gol teve pênalti no Mohamed Salah. Olha.
0: E o VAR não deixou o árbitro, não chamou o árbitro.
2: Não, ontem eu fiquei decepcionado com aquele jogo, assisti o jogo todinho, fiquei muito triste.
1: Concordo desse lance, meu?
2: Ontem, a arbitragem foi muito tendenciosa, não gostei, achei que tinha coisas extra-campo ali, a gente não pode afirmar, como o Bidão falou, mas que a gente fica muito suspeito.
0: Na dúvida,
2: há muita dúvida ali, ficou naquele jogo de ontem.
1: 12 horas e 21 minutos, Carlos André batendo na porta, mas olha, sabe quem tá mandando um abraço pra vocês dois? Doutor Rafael tá mandando um abraço. Opa, aqui, falando
2: um abraço,
1: assim, olha,
2: doutor.
1: Manda um abraço pro Bidão, pro Lico, manda um abraço pro Bidão e lembrar da importância do trabalho dele, de levar o nome de Mineiros pro mundo e parabenizar o programa que tá top demais.
2: Última pergunta pro Bidão. Bidão, qualquer hora você já pode ser escalado pra uma terceira divisão, uma segunda divisão, ou ainda não?
0: Deixa eu só dar um resumido então. Abraço, doutor Rafael, obrigado pelas palavras aí, tá? Fica com Deus aí, meu parceiro. A gente concluiu o curso.
2: Certo.
0: A última matéria foi o VAR. A gente fez até com o Caio Marques, que hoje ele é FIFA, né? Uhum. E aí a gente vai ter a colação de grau agora no segundo semestre, que o Wilton vai estar o Bruno, vai estar todo mundo, se Deus quiser. E aí a gente colou o grau, pegou o diploma, é como se a gente terminou o curso de Direito.
2: Certo.
0: Aí a gente precisa fazer a OAB. O que é a OAB? É o teste físico da federação, pra gente entrar no quadro. O teste físico vai ser mais ou menos dia 22 de agosto. É o que a gente está preparando para isso. Passou no teste físico, se a final do Goiânia ser no outro dia,
2: já
0: e
2: pode,
0: o coronel quiser me escalar, eu posso.
2: Tá bom. Então esse ano, a terceira divisão pode ter algum de vocês no trabalho
0: A minha esperança é, no mínimo, pegar um quarto árbitro, ou às vezes até um apito aí numa terceira divisão depois, aí num jogo mais simples, que é normal a gente
2: pra iniciar,
0: isso,
2: né?
0: Mas a minha esperança é, no mínimo, um quarto árbitro num jogo profissional esse ano.
1: Fala aí, Caio Marques, eu conheci ele aquele dia lá em Jataí, que eu fui dentro do carro da Federação Goiana, extremamente educado, Lico. Não tem nada a ver com o que o povo fala. Eu fiquei contrariado naquele lance dele, que ele tirou o Goiás e tudo. Depois ele veio, ele saiu do seu estado e veio apitar na Federação Goiana. Eu fiquei encabulado com a educação.
0: Excelente,
1: da pessoa. Educação que eu tive. Me colocou lá dentro do carro, conversou comigo, falou tudo. O que precisasse dele, ele estava sempre à disposição. Mais um que eu tiro o chapéu na Federação
0: Goiana. Muito bom, cara. Ele é FIFA, ele é do Rio Grande do Norte. Ele teve que vir para a Federação Goiana para poder destacar mais, porque a Federação dele é muito, vamos dizer, mais fraca, né?
1: Isso.
0: Aí teve que vir para cá para destacar e para pegar o escudo da FIFA.
1: 12 horas e 23 minutos, 12h23. Bida, antes de falar pro Bida, Lico, um abraço para você. Muito obrigado por mais um programa. É excepcional o programa. Vai ficar muita gente sem falar. Louvado seja Deus, né, Bida?
0: Amém, amém.
1: Que a audiência lá em cima, com Bida, com Lico, com todos nós. Muito obrigado, Lico, por mais um programa aqui.
2: Agradecer o Bidão, né, por estar tirando esse tempo para falar aqui com a gente. Você engrandeceu muito o programa nosso de hoje aqui, nosso e do nosso querido ouvinte. Um abraço pro nosso querido ouvinte, para o Craquetel. E às 19 horas estarei aqui com o Rancho Sertanejo, levando a boa música até você, até às 19. Tchau, tchau.
1: Bida, um abraço, muito obrigado por tirar o seu tempinho, que eu sei que é correria monstra, para você vir obrigado. Aqui participar comigo, com o Lico, com todos nós aqui da 91. Muito obrigado, viu, Bida?
0: Um abraço, muito obrigado a todos que desejam boa sorte para mim aqui. A gente tá trabalhando, estudando bastante. A gente vai levar realmente o nome de Mineiros para fora, tanto eu quanto os Lucas, tanto quanto os assistentes lá, o Hugo, o Prado. Se Deus quiser, a gente tá estudando e preparando para isso, tá? Aí, outra hora a gente vem aqui para falar só sobre regras, conversar aqui uma hora só sobre regras aqui, convocar os meninos, os esportistas, os treinadores, para assistir, para poder estar atualizado aí, para não fazer besteira igual os caras brigou com a gente esses dias. Só esse exemplo aqui. Ficou brabo porque o assistente não deu impedimento, que a bola veio de um lateral.
1: É, rapaz, 12 horas e 24 minutos. Quando você quer elogiar, elogia quem é da sua cidade. Dê valor em quem tem o seu sangue. É sangue da gente aqui. É mineirense. É coisa boa. Por isso que eu falo: a melhor cidade do mundo é Mineiros. A melhor rádio é 91,9. O melhor estado é Goiás. E o melhor país é o Brasil. 12 horas e 25 minutos. Grande abraço para todo mundo. Amanhã nós estaremos aqui às 11h10 para mais um Resenha Esportiva. Carlos André batendo na porta da gente. Fiquem com Deus e até amanhã.

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2: Agora são 12:27, meio-dia e 27, a Hora do Recado, primeira edição. 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
2: Olá, boa tarde, está no ar mais uma edição do Jornal Eldorado. Hoje é quarta-feira, dia 8 de julho do ano 2026. Eu sou Carlos André, a direção executiva de Cleia Gouveia. Confira agora, no Jornal Eldorado, as principais manchetes da edição de hoje.
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2: A aprovação do governo Daniel Vilela chega a 74,5%, mostra Paraná Pesquisas. Lula vence Flávio e Michele em cenários para 2026, mostra pesquisa Meio Ideia. Estudante de direito que deve ser indenizado por operadora de telefonia diz que ligações o faziam interromper estudos e também o trabalho. Estes e outros destaques você acompanha aqui e agora no Jornal Eldorado.
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2: Olha, Olha, o presidente Lula mantém vantagem, abre alguns pontos, né, sobre o senador Flávio Bolsonaro em simulação de segundo turno para as eleições de 2026. Pesquisa Meio Ideia divulgada nesta quarta-feira, dia 8. No confronto direto, Lula aparece com 45% das intenções de voto, ante 40% de Flávio. Brancos e nulos somam 10,5% e 4,5% dizem não saber. A distância entre os dois ficou praticamente estável em relação à rodada anterior, de 28 de maio, quando o presidente tinha 46,5% e o senador marcava 41,4%. A pesquisa ouviu 1.500 pessoas em todo o Brasil de sexta-feira, dia 3, até a segunda-feira, dia 6, por meio de entrevistas telefônicas. A margem de erro é de 2,5 pontos percentuais, com um nível de confiança de 95%. O levantamento está registrado no TSE, Tribunal Superior Eleitoral, sob o protocolo BR-05628-2026. No primeiro turno, estimulado com Flávio como candidato do bolsonarismo, Lula marca 40,4% e o senador do PL tem 32%. Ronaldo Caiado, do PSD, aparece com 4%, seguido por Romeu Zema, do Novo, com 2,5%. Aécio Neves, do PSDB, e Renan Santos, Missão, com 2% cada. Augusto Cury, Avante, com 1,5%. Brancos e nulos somam 4,1%. E os indecisos são 9,5%. Na pergunta espontânea, em que os nomes dos candidatos não mostrados ao entrevistado, Lula tem 32,8% das menções e Flávio aparece com 20,3%. O ex-presidente Jair Bolsonaro, do PL, inelegível e em prisão domiciliar, é citado por 1,3%. Os que não sabem somam 33,1%. Em simulação de segundo turno contra a ex-primeira-dama Michele Bolsonaro, do PL, o atual presidente marca 45%, ante 36% dela. No primeiro turno, com Michele como nome do bolsonarismo, Lula tem 40,4% e ela marca 29,4%. Caiado aparece com 7%, Zema com 4,4%, Renan Santos com 3,5%, Aécio com 3,2% e Augusto Cury com 2,5%. Nos demais cenários de segundo turno testados, Lula lidera contra todos os adversários. O presidente marca 45% contra 37,6% de Caiado, 45% contra 37% de Zema, 45% contra 33% de Renan Santos e 45% contra 23% de Joaquim Barbosa do DC. Lula é citado por 46,4% quando os entrevistados são perguntados em quem não votariam de jeito nenhum. Flávio é mencionado por 43,4%. A pesquisa também perguntou quem é, na opinião dos entrevistados, a mulher com mais poder hoje no Brasil. Michele foi a mais citada, com 15,4%, seguida pela atual primeira-dama, Janja, com 9%. E a ministra do STF, Supremo Tribunal Federal, Carmen Silva, com 4,5%. A ex-presidente Dilma Rousseff, do PT, com 2,5%. O levantamento também abordou o vídeo publicado por Michele em 24 de junho, em que ela expôs desavenças com Flávio, o seu enteado. Entre os que souberam do vídeo, 64% avaliam que as declarações de Michele foram totalmente verdadeiras ou mais verdadeiras que falsas. Para 29,3%, elas foram mais falsas que verdadeiras ou totalmente falsas. A pesquisa também tratou do caso Banco Master. Segundo o levantamento, 56,8% afirmaram ter visto, lido ou ouvido algo sobre a nona fase da Operação Compliance Zero da Polícia Federal, que cumpriu mandados de busca e apreensão em endereços ligados ao senador Jax Wagner do PT da Bahia. Outros 27,4% dizem não ter visto ou ouvido nada sobre o assunto. Em pergunta sobre o impacto eleitoral do caso para Lula, 42% dizem que o episódio não aumenta nem diminui a chance de votar no presidente. Para 17,3% diminui a chance, enquanto 7% afirmam que aumenta. Sobre Flávio, 36,5% dizem que o caso Master não altera a chance de votar no senador. 29,5% afirmam que diminui e 6,6% dizem que aumenta. Em pergunta de percepção, 39% citam Lula como mais envolvido no caso Master, ante 37,4% que apontam Flávio. A diferença está dentro da margem de erro. Na avaliação geral do governo Lula, 41% classificam a gestão como ruim ou péssima e 32,5% como ótima ou boa. Outros 24,5% avaliam como regular. A aprovação pessoal do presidente é de 46,5% contra 48,5% de desaprovação. Em 28 de maio, os índices eram de 46,6% e 51,4%, respectivamente. Com informações da Folha Press e Diário da Manhã. Olha, a gestão do governador Daniel Vilela, do MDB aqui de Goiás, é aprovada por 74,5% dos goianos, segundo pesquisa divulgada nesta segunda-feira, dia 6, pelo Instituto Paraná Pesquisas. O levantamento mostra que 20,8% desaprovam a administração estadual, enquanto 4,8% não souberam ou não responderam. Na avaliação do governo, 54,1% classificam a gestão como ótima ou boa, 31,2% como regular e apenas 11,7% a consideram ruim ou péssima, consolidando um cenário amplamente favorável ao atual governador de Goiás. Os índices de aprovação refletem diretamente no cenário eleitoral. Na pesquisa estimulada para o governo de Goiás, Daniel Vilela lidera com 44,4% das intenções de voto, contra 25,4% de Marconi Perillo, do PSDB, 11,5% de Wilder Moraes, do PL, 3,3% de Luiz César Bueno, do PT, e 1,1% de Telemaco Brandão, do Novo. Além de abrir 19 pontos percentuais de vantagem sobre o segundo colocado, Daniel Vilela registra um percentual superior à soma de todos os adversários testados, que juntos alcançam 41,3%, fortalecendo um cenário favorável para a disputa. O levantamento também aponta a estabilidade da liderança do governador ao longo das pesquisas realizadas pelo Instituto em 2026. Em abril, Daniel registrava 46,6% das intenções de voto. Em maio, 42,3%. E agora aparece com 44,4%, mantendo-se na dianteira em todos os levantamentos divulgados neste ano. Na pesquisa espontânea, em que os entrevistados respondem sem acesso à lista de candidatos, Daniel aparece na liderança com 14,8% das citações, mais que o dobro de Marconi Perillo, que registra 7%. Wilder Moraes aparece com 2,8%, enquanto Ronaldo Caiado foi citado por 3,2%, apesar de não disputar o governo de Goiás. O percentual de eleitores que ainda não souberam responder é de 65,3%. Outro indicador positivo para o governador é a rejeição. Daniel Vilela registra 15,8%, a menor entre os três principais candidatos. O Wilder Moraes tem 20,5%, enquanto Marconi Perillo lidera o índice de rejeição com 37,8%, mais que o dobro da rejeição registrada pelo atual governador. A pesquisa foi realizada entre os dias 3 e 5 de julho, com 1.300 eleitores goianos em 61 municípios de Goiás. A margem de erro é de 2,8 pontos percentuais. O nível de confiança é de 95%. E o levantamento está registrado no Tribunal Superior Eleitoral, TSE, sob o número GO 01366/2026. Com informações do Diário da Manhã. Agora são 12 horas 43 minutos, meio-dia e 43. Seguimos com mais notícias, com mais informações aqui no Jornal Eldorado. Vamos até a capital, Goiânia. Libório Santos, boa quarta-feira, boa tarde.
5: Muito boa tarde para você, Carlos André. Boa tarde, ouvintes do Jornal Eldorado. Eldorado FM 91.9, Mineiros. Nós estamos de volta de Goiânia com as principais notícias do dia. Governo do Estado sanciona a lei de proteção ao Parque dos Pirineus. Férias escolares, ventos fortes, é hora de soltar pipas, mas cuidado, hein? Criança de 11 anos de idade encontrada de madrugada carregando bolsa com arma de fogo e grande quantidade de dinheiro. Eu sou Libório Santos, hoje é dia 8 de julho, quarta-feira, e esses são os nossos destaques. A Polícia Rodoviária Federal apreendeu cerca de 20 mil maços de cigarros de origem estrangeira e prendeu um homem de 33 anos em Mineiro do Sudoeste de Goiás. Ao perceber a aproximação da viatura, o motorista desobedeceu a ordem de parada, tentou fugir em alta velocidade, acessando uma estrada vicinal. O condutor informou que havia carregado a mercadoria em Campo Grande, no Mato Grosso, que faria entrega aqui em Goiânia. Segundo ele, receberia R$ 2.500 pelo transporte da carga. Período de férias e a criançada com muito tempo para preencher, né? Para se afastar um pouco da tela do celular, que é bom, busca-se outras alternativas para diversão. E com os ventos fortes, a soltura de pipas é uma delas. Entretanto, devem ser tomados vários cuidados para se evitar acidentes. Linha com cerol, olha, nem pensar porque é proibida, provoca até morte. Mas os cuidados não param por aí. Soltar pipa próximo à rede elétrica é outro perigo. Antônio Correia, técnico em segurança da Equatorial Goiás, faz um alerta e dá algumas dicas.
6: Brincar de pipa, uma brincadeira que parece até então inofensiva, porém que pode causar sérios acidentes e graves prejuízos de fornecimento na rede elétrica. Somente no ano passado nós tivemos para mais de 1.000 ocorrências relacionadas à pipa na rede elétrica. Quando a gente analisa esses dados em 2026, nós tivemos para mais de 238 ocorrências relacionadas somente este ano e no mês de maio nós tivemos 129 ocorrências registradas. Os impactos para a população podem ser desde a interrupção do fornecimento da energia elétrica, que podem provocar comércios, residências e até mesmo unidades de saúde, como também podem provocar acidentes com a população, tá? Acidentes com transeuntes, como motociclistas, como pedestres. Orientamos a população para que sempre quando for brincar com pipa, procure áreas em locais abertos, tá? Evitem contatos próximos à rede elétrica, próximos a postes elétricos, tá? Isso aí traz para você grande segurança.
5: Uma menina de 11 anos de idade foi encontrada andando sozinha durante a madrugada às 3 horas com uma pistola calibre 9 milímetros, mais de R$ 7.500 em dinheiro e munições em Luziânia, no entorno de Brasília. A criança foi vista descalça, carregando duas bolsas por uma equipe de vigias que realizava patrulhamento na região. Ela disse que carregava documentos nas bolsas que seriam entregues a um tio. Ao revistar os pertences, os agentes encontraram a arma, as munições e o dinheiro em espécie. Como os pais ou responsáveis não foram localizados, a criança foi encaminhada ao conselho tutelar. Uma mulher que se apresentava como delegada, policial militar e advogada, foi presa suspeita de intimidar funcionária de um salão de beleza em Goiânia para não pagar uma conta feita no estabelecimento. A conta que ela deixou de pagar tinha o valor de R$ 660. A Assembleia Legislativa de Goiás encerrou os trabalhos de plenário do primeiro semestre ontem, iniciando o recesso. Mas antes, aprovou a proposta do governo do Estado, da Lei de Diretrizes Orçamentárias para 2027, prevendo um déficit orçamentário de R$ 347 milhões. A Prefeitura de Mirassol vai promover concurso público com salários que atingem até R$ 21.700. Elas podem ser feitas até o dia 27 de julho. São várias as funções e áreas como saúde e educação. Um homem de 48 anos morreu após a van que conduzia bater na traseira de um caminhão na J-080 entre Goiânia e Nerópolis. O motorista do caminhão fugiu do local. No último dia 3 de julho, o Diário Oficial do Estado publicou a Lei de número 24.416, sancionada pelo governador Daniel Vilela. Ela é de autoria do deputado Antônio Gomit, que é o presidente da Comissão de Meio Ambiente da Assembleia Legislativa. De acordo com a lei, o Pico dos Pirineus, situado no Parque Estadual dos Pirineus, dos municípios de Pirinópolis, Cocalzinho de Goiás e Corumbá de Goiás, fica reconhecido como Patrimônio Natural Goiano.
7: Primeiro que o Parque dos Pirineus é um parque estadual, então a importância da gente poder não só apenas valorizar mais um parque importante no estado, dentro da nossa Comissão de Meio Ambiente, mas também poder fazer com que o Pico possa ser essa referência em relação a tanto a questão de cultura, valorização do meio ambiente e uma referência também do estado de Goiás. Então eu entendo que esse é um projeto de lei que o estado assume a responsabilidade de colocar o Parque dos Pirineus como uma referência estadual no sentido da preservação e no sentido de fazer ali o debate necessário para podermos manter e preservar aquele local ali na cidade de Cocalzinho.
5: Eram essas as informações de hoje de Goiânia, informou Libório Santos.
2: Obrigado, Libório, pelas informações. Aqui 12:48, em seguida destaque para o nosso agro. Boa tarde, Leonardo Freitas, 12 faltando para 1 da tarde.
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9: Olá, meus amigos, aqui é Leonardo Freitas, já estamos de volta. Mercado da soja registrou uma forte valorização após a China concretizar a maior compra dos últimos meses. A estatal chinesa adquiriu pelo menos 300 mil toneladas métricas de soja dos Estados Unidos.

0: subiram cerca de 16 centavos de dólar, fechando a R$ 4,58 por bushel. Essa forte alta levou a commodity ao seu maior valor de fechamento desde o início de junho. O movimento de valorização foi impulsionado pelas projeções de clima seco e quente em todo o cinturão produtor americano. O volume de milho inspecionado para exportação nos Estados Unidos atingiu 65 milhões de bushels na semana encerrada em 2 de julho de 26. O resultado superou as projeções do mercado, mostrando um aumento de 5% em relação à mesma semana do ano anterior. O desempenho reforça a forte demanda internacional pelo cereal norte-americano nesta temporada. E agora eu quero falar com você que produz cana em Goiás. 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É o maior fórum técnico do setor sucroenergético da região. 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Rafael Otto, para falar de manejo da adubação para altas produtividades na cana-de-açúcar. André Reis, uso de bioestimulantes para mitigação de estresses abióticos e altas produtividades na cana-de-açúcar. E Marcos Troirro, geopolítica e seus impactos no agro brasileiro. O evento contará com inovação prática e um balcão de negócios estruturado. É dia 13 de agosto no Floresta Eventos, em Rio Verde, Goiás. Mais informações no Instagram APMP Bioenergia.
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3: Agora são 12 horas e 52 minutos, meio-dia e 52. Vamos falar agora dos 4, né? Ou mais de 4 mil produtos aqui nossos, brasileiros, né? Que podem sofrer tarifa de até 37,5% para entrar nos Estados Unidos. Na sequência, vamos entender essa notícia, né, que vem dos Estados Unidos.
4: Cerca de 4.200 produtos brasileiros poderão ser afetados caso o governo dos Estados Unidos confirme novas tarifas de importação sobre o Brasil, o equivalente a quase 15 bilhões de dólares em exportações. A estimativa é da Confederação Nacional da Indústria, a CNI. Antes de decidir sobre novas medidas, o governo dos Estados Unidos realizará nesta semana audiências públicas para discutir duas propostas que podem ampliar a tributação sobre produtos brasileiros. A primeira decorre da investigação aberta contra o Brasil com base na seção 301 da legislação comercial americana e prevê uma tarifa adicional de 25%. A segunda faz parte de uma investigação sobre trabalho forçado, que abrange diversos países, incluindo o Brasil, e propõe uma sobretaxa de 12,5%. Atualmente, esses produtos já estão sujeitos a uma tarifa adicional de 10%. Se ambas forem implementadas, os produtos sujeitos às duas medidas passarão a enfrentar uma tarifa adicional de 37,5%. O presidente da CNI, Ricardo Alban, afirma que a medida atingirá principalmente produtos manufaturados, com impacto sobre a indústria brasileira e também sobre empresas norte-americanas que utilizam esses bens.
5: Repor produtos manufaturados sempre é muito mais complexo do que repor commodities no mercado internacional, porque eles têm especificações de cada país, de cada região, de cada demanda. Isso nos preocupa bastante e é por isso que nós estamos desprendendo todos os esforços possíveis para termos o melhor resultado.
4: Entre os 13 principais produtos brasileiros que poderão ser atingidos pela tarifa acumulada de 37,5%, o Brasil é o principal fornecedor do mercado norte-americano em 11 deles. Para Alban, isso demonstra que as medidas também poderão prejudicar a economia dos Estados Unidos.
5: O Brasil é deficitário na balança comercial com os Estados Unidos. Nós temos na nossa relação uma relação de complementariedade de capital importância para ambos os lados. Tem uma ideia, cerca de 11 dos 13 maiores produtos de exportação que serão afetados, o Brasil é o principal fornecedor para os Estados Unidos, ou seja, também afeta os interesses americanos.
4: Alban defende que o governo brasileiro conduza as negociações com base em critérios técnicos, evitando a politização do tema. A expectativa é que a decisão final seja anunciada até 15 de julho. Mesmo em caso de resultado desfavorável, ele afirma que a CNI continuará atuando junto ao governo brasileiro e às autoridades

0: Americanas para revisar as medidas e ampliar a lista de produtos isentos das tarifas. Reportagem Paloma Custódio.
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2: Agora são 12 horas e 55 minutos. Hoje é quarta-feira, dia 8 de julho de 2026. E este foi o seu Jornal Eldorado. Eu sou o Carlos André, a direção executiva de Cleia Gouveia. 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

gente, boa tarde, quartou com muita alegria aqui na sua 91,9 FM e a partir de agora eu daqui e você daí, juntos e misturados, trazendo muitas músicas, notícias, informações e entretenimento aqui no seu rádio. Pra você que não me conhece, muito prazer, me chamo Franciele Fedekischer e vou estar juntinha de você até às 15 horas, trazendo muita música boa, muita alegria. E é claro, gente, que eu já conto com a sua participação aqui no nosso canal interativo, que já está liberado, viu? 36720322 é o número do sucesso. Vamos juntos, tô aguardando por você, viu? Hoje, quarta-feira, 8 de julho, o ano é 2026. No seu rádio são 13 horas e 3 minutos. E já vai o meu boa tarde todo especial pra você que se encontra sintonizado nas ondas sonoras da 91,9 FM. Hoje vamos começar com o Gui Alex, participação de Bruno e Enzo Rabelo. A música Cacos de Briga.

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3: Muito bem, beleza? De bem com a vida, 13 horas e 17 minutos. E vamos com os nossos oferecimentos, gente, do nosso programa Tarde Total. 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E no seu rádio, 13 horas e 20 minutos, aqui na sua 91,9 FM. E vamos com as nossas participações, vamos pro nosso canal interativo. Olha só, quem tá com a gente é o Marcelo Muller, tá na sintonia, tá participando. Mandou boa tarde aqui no nosso canal interativo. Boa tarde, Marcelo. Ele tá com a gente em Canoas. Muito bom estar contigo, viu? Abraço pra você e toda a sua família. Uma excelente quarta-feira. Também vai meu boa tarde pro Borolo, tá na sintonia. Oi, Borolo, boa tarde.
4: Boa tarde, boa tarde, boa tarde, boa tarde pra você, Ale. Manda uma musiquinha pra nós do Zé Roberto aí. Ah. Lágrima nos olhos. Aí você manda pra essa turma aqui do Divino Espírito Santo, Setor Oé, Casinha Amarela, né? Lá pro João Avelino, lá pro Cedro. Pra todo mundo, mano. Pro Claudemi, lá na fazenda, também tá escutando nós. Então, vamos pra todo mundo que estiver escutando nós.
3: Então, vamos que vamos, Borolo. Valeu pela participação, viu? Ó, eu coloquei aqui de Zé Roberto e Robertinho a música Mentira. Espero que você curta, viu? Que essa não tava disponível na nossa grade. Também vai, meu boa tarde. Ó... O Mário tá na sintonia, mandou mensagem aqui no nosso canal interativo, ele mandou boa tarde, Franciele. Me chamo Mário Olímpio e moro em Jataí, ouço você todos os dias, tô aqui ligado na programação. Ai, eu fiquei muito feliz com essa participação, gente, olha só. Tá em Jataí curtindo a nossa programação. Muito obrigada pela audiência, viu? Pelo carinho do Rádio Ligado e claro, pela participação. Porque, gente, deixa eu contar pra vocês. Se vocês não falar pra mim que vocês estão me ouvindo, eu não vou saber. E aí eu quero mandar abraço pra vocês, viu? E ele pediu música. Se puder, gostaria de ouvir a música Quase Me Chamou de Amor com Fátima Leão. Ele disse que gosta muito dessa música. E eu já coloquei na sequência, tá bom, Mário? Valeu pela participação. Tamo juntos.
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0: Muito bem, no seu rádio, 13 horas e 29 minutos. 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
8: Muito bem, no seu rádio, 13:34, 13:35 agora. 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

Muito bem, beleza? De Bem com a Vida, 13 horas e 41 minutos, aqui na sua 91,9 FM. Olha só quem tá com a gente. Temos participações aqui. O Alex tá na sintonia, mandou boa tarde. Boa tarde, Alex. Ele tá pedindo música. Ele pediu música de Christian Ralph, Cheiro de Shampoo. Coloquei na sequência. E também tá mandando um alô aí pra toda a equipe da HNC Construções. Abraço pra vocês, viu? Tarde produtiva.

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1: Muito bem, no seu rádio, 14 horas e 3 minutos. 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
2: Jampi Joias, hora certa, 14 horas e 7 minutos.
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4: Jump Joias, hora certa, 14:25.
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Muito bem, no seu rádio, 14 horas e 41 minutos. Vamos com os nossos oferecimentos do nosso programa Tarde Total. 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
1: Muito bem, no seu rádio, 14 horas e 44 minutos. Vamos de boa tarde? Vou mandar meu boa tarde pro Dantinha, tá na sintonia, tá participando da nossa programação e pediu uma música, Mariposa. Já vou colocar na sequência, Dantinha. E tá mandando um alô aí pra todos os ouvintes da 91,9 FM. Também vai meu boa tarde pro Clomar, tá na sintonia, mandou boa tarde. Boa tarde, Clomar, seja bem-vindo. E atenção, gente, vamos falar da Econômica? 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

Muito bem, no seu rádio, 14 horas e 55 minutos. E vamos pro nosso canal interativo com as nossas participações. Quem tá com a gente? A Regina tá na sintonia, tá participando aqui no nosso canal interativo, pediu música. Tá lanchando lá na casa da mãe dela, né? Compartilhou foto aqui de uns biscoitos que saiu do forno agorinha. Gente do céu, chega a babê aqui em cima, viu, Regina? Obrigada por compartilhar.

esse momento comigo. E bom lanche pra vocês aí. Eu coloquei na sequência chá peludo, especialmente pra vocês, viu? Quem também tá com a gente é a Márcia, tá na sintonia, mandou boa tarde. Aí tá pedindo música de Cristiano, qualquer uma dela. Valeu pela participação, Márcia, tamo juntas. Gente, faltando apenas 4 minutos para as 15 horas, o nosso programa Tarde Total vai ficando por aqui. Já desejo a todos um excelente finzinho de tarde. O nosso encontro fica marcado amanhã, a partir das 13 horas. Conto com a sua participação, se assim Papai do Céu nos permitir, viu? Lembrando que pontualmente às 15 horas vamos com a nossa consagração e na sequência Entardecer no Sertão com Carlos André, trazendo o melhor de sertanejo pra você, tá bom? Então, um grande abraço, um grande beijo, fui!

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1: Tendo em vista a sua importância na vida da igreja, a Eucaristia é o centro e raiz de toda a comunidade cristã, a fonte e ápice da existência cristã e de toda a evangelização. Os fiéis são convidados a valorizar e aprofundar o sacramento da Eucaristia, que compreende todo o bem espiritual da igreja, que é o próprio Jesus Cristo morto e ressuscitado. Isto é o que nos diz São João Paulo II na carta encíclica sobre a Eucaristia. Na sua relação com a Eucaristia, a atitude adequada do fiel é aquela de Maria, ou seja, total abandono ao Senhor. Se a Eucaristia é um mistério de fé que excede a nossa inteligência e que nos obriga ao mais puro abandono à palavra de Deus, ninguém melhor do que Maria pode servir-nos de apoio, de guia nesta atitude de abandono. A Mãe de Deus praticou a fé eucarística ainda antes de ser instituída a Eucaristia, quando ofereceu o seu ventre virginal para a encarnação do Verbo de Deus. Diante da proposta de Deus para ser a mãe do Salvador, ela acreditou em Deus e deu sua resposta de generosa aceitação, tal como narra São Lucas na Anunciação. Entreguemos-nos a Maria e recebamos o dom da Eucaristia para que nossa vida seja toda ela um hino de louvor e gratidão a Deus, à semelhança da Mãe de Jesus no canto do Magnificat. Amém.
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3: Virgem Imaculada, minha Mãe Maria, eu renovo hoje e sempre a consagração de todo o meu ser, para que disponhais de mim para o bem de todos. Somente peço que eu possa, minha Rainha e Mãe da Igreja, cooperar fielmente com a vossa missão de construir o reino do vosso Filho, Jesus, no mundo. Para isso vos ofereço minhas orações, sacrifícios e ações. Ó Maria, concebida sem pecado, arrogai por nós que recorremos a vós, e por todos quantos não recorrem a vós, especialmente pelos inimigos da Santa Igreja, e por todos quantos são a vós recomendados. Pela intercessão da Virgem Imaculada, Nossa Mãe, abençoe-vos, ó Deus Todo-Poderoso, Pai, Filho e Espírito Santo. Amém.

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0: É a nossa festa sertaneja. Agora são 15h09. 3h09 da tarde, o André tá chegando. Carlos André, boa tarde com você aqui no Entardecer do Sertão, direto aqui do estúdio Helena Paniago, aqui do setor Cruvinel, na Pioneira de Mineiros. E portanto você teve a excelente companhia da Franciele Fieldkish com Tarde Total. Agora o Carlos André chega com você até às 7h, tem Entardecer no Sertão. A sua participação comigo, 367-203-22, aqui no Entardecer com muita música sertaneja. A sua participação, boa tarde, mineiros. Hoje é quarta-feira, 8 de julho de 2026. Sejam todos bem-vindos, boa tarde a toda a família sertaneja, na cidade, na fazenda, no campo. Obrigado pela audiência no Centro Comercial, em todos os bairros também já, né? Aqui em Mineiros, no aplicativo, também no site. Chega junto, porque as porteiras do melhor sertanejo estão abertas a partir de agora.
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0: Agora são 3h11, 3h11. Saudades faz doer, Daniel, abrindo 3h11 aqui na

0: 3:21 para você. 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
3: Olha a hora, agora são 3:29.
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1: 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Bem, agora são 3:39 aqui de volta com o Entardecer no Sertão, agradecendo aqui os nossos parceiros. 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
1: É aqui 17, faltando para as 4. Vamos lá com Bruno Barreto e a Texana.

0: dois amigos, Wesley Safadão aqui, na sua pioneira de mineiros. Agora são 15 horas 49 minutos, 11 faltando para as 4 aqui no Entardecer no Sertão. E o Carlos André segue com você até às 19. Deixa eu atender aqui o nosso ouvinte interagindo com a gente. Alô, Francisco Vieira, tá na chácara, tá acompanhando. Tá dizendo aqui, só ouve Eldorado desde 1979. Que maravilha, que beleza. Obrigado pela audiência, tá bom? Abraço aí a esposa, toda a família maravilhosa. Deixa eu mandar boa tarde especial também, nosso companheiro, né? Lá de Alto Araguaia. Ele é que é mineirense, Hamilton José. É isso mesmo, já teve aqui, né? Começou aqui na nossa querida Eldorado, Hamilton José, o cowboy do rádio lá, da Rádio Cidade de Alto Araguaia, né? Tá lá no Cidade Sertaneja, cheiro de terra. Um abraço a você, Hamilton. Obrigado pelo carinho, tá bom? Pela grande audiência. O nosso professor, né? O professor Hamilton José. Um abraço. Boa tarde, boa viagem. Ainda vai retornar hoje fazer o programa? Fala comigo, cowboy. Boa tarde.
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0: Aqui, ó. Agora são 3 horas e 50 minutos, família sertaneja. Ai, que vontade. Bruno e Marrone.

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Olha aí, Guilherme Santiago, agora são 4:20, sublime renúncia, 4:20. Agora 16:20 aqui na nossa, na sua festa sertaneja. 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

Olha aí, fechando mais um bloco, 4 horas 39 minutos aqui na nossa, na sua festa sertaneja. Entardecer no sertão, Daniel, em algum lugar do mundo.

0: 4h40 aqui na Festa Sertaneja, 4h40. Deixa eu mandar boa noite aqui, né? Boa tarde ainda, 16h40. Nosso amigo Nilson, tudo bem, Nilson? Boa tarde. O Valdir Moraes também acompanhando, boa tarde aqui, a Festa Sertaneja. Renata, boa tarde também. É, nosso amigo Carrijo também, quem mais, hein? Boa tarde, tudo bem? Moro na Fazenda. Obrigado pelo carinho, tá bom? Na Fazenda, manda o nome da Fazenda, Karina, pra gente mandar abraço pra vocês aí, tá bom? Ela tá precisando de alguma cozinheira, não é isso? Uma cozinheira solteira pra trabalhar em Fazenda. Ah, tá certo, obrigado pela participação. Alô, Carrijo, fala comigo, boa tarde.
1: Ô, presença, filho do grande.
0: Fala comigo, presença, boa tarde.
1: Você manda um modão pra nós aí. Fogão de lenha.
0: Ah,
1: eu quero um
0: Chitãozinho.
1: Eu quero oferecer ela pro meu amigo Hernanda na Fazenda Cateto, o Elston na Fazenda Pinguela, o Robra na Fazenda do Rochedo, o Boroli, meu amigo, o Wesley, o melhor engraxador de Mineiro.
0: Opa. Também,
1: o Florival, o Ceará e todo o Breguinha aqui do salão e todos.
0: Alô, os Breguinha.
1: Deixa cair presença, tamo junto.
0: Valeu, garoto, valeu, Carrijo.
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0: Acompanhando a nossa festa maior, a Festa Sertaneja aqui de Goiás, tem Chitãozinho e Chororó.

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1: Hoje é quarta-feira, está entrando no ar mais uma edição do Minuto Comiva. Olha, o presidente da Comiva, Cássio Teodoro Carrijo, participou do painel de debate sobre as novas fontes de demanda para o mercado do milho em Goiás, reforçando o compromisso da cooperativa com o desenvolvimento do agronegócio. O evento foi realizado na abertura da colheita de milho da ProSoja Goiás. Foi um evento muito importante que trouxe informações estratégicas e perspectivas positivas para o setor. Debater o futuro do mercado é essencial para que o produtor esteja preparado para aproveitar as oportunidades. Acompanhe a entrevista com o presidente da Comiva, Cássio Teodoro.
2: Foi um evento maravilhoso. Aqui eu quero agradecer e parabenizar o presidente Clodoaldo, que nos fez o convite para estar participando desse painel, desse evento que roda o estado de Goiás. A ProSoja, que tem dado assistência a esses produtores rurais aí, na busca de tecnologia, comercialização, na busca de bons fertilizantes, na estratégia na condução de suas lavouras. E esse evento ter sido acontecido aqui dentro de casa, no nosso terreiro, isso é muito importante para mostrar a pujança do nosso município, da nossa região, do Vale do Araguaia, do Sudoeste Goiano, e mostrar a força da nossa Comiva e da oportunidade que nós temos na mão de estar junto com esses produtores rurais, esses produtores rurais cooperados estar junto com a nossa Comiva e de poder olhar para um horizonte e ver as oportunidades que nós podemos caminhar juntos na industrialização, na comercialização de grãos, na escolha de boas tecnologias para estar aumentando a produtividade. Então, o presidente Clodoaldo está de parabéns pelo grandioso evento, pelas várias parcerias que ele trouxe para o evento, as várias lideranças do estado de Goiás, de outros estados aqui presentes. Foi um evento muito rico de informação e acredito que o produtor rural está feliz de poder participar aqui no nosso município de Mineiros desse grandioso evento.
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6: Olha aí, agora são 4h50, de volta 4h50 aqui no Entardecer no Sertão. 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
6: É aqui, ó, 16 horas mais 51 minutos aqui na Festa Sertaneja. Na sequência do programa tem 9 faltando para 5.
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6: Wesley Safadão e Rei Vaqueiro, Displicente.
8: Isso aqui tem que ter sentimento. Displicente.

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0: Olha o Antônio, casado, sem filhos, procura trabalho em fazenda. Gado de corte, gado de leite, serviços gerais também. Você pode entrar em contato com ele através do 649-9934-3902. O José Batista é solteiro, está à procura de serviços em chácaras, sítios e fazendas como caseiro. Contato 649-9929-1051. O Jefferson é casado, tem filho, procura serviços em chácaras e fazendas. Ele possui experiência, né, em gado de corte, manejo de animais, serviços gerais em fazendas. Interessados, ligar no 319-9635-1797. 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
3: Olha, 16:59 aqui na Festa Sertaneja, 4:59. 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
4: Olha a hora, gente. Agora são 5:03.
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4: É a nossa moda, a sua moda sertaneja que tá de volta. O Carlos André segue com você agora. São 17:04, 5:04. Aqui no Entardecer no Sertão, na Pioneira de Mineiros, desde 1979, com você, tá bom? Participando comigo, 36720322 aqui. Deixa eu mandar mais boa tarde na sequência do programa. Valeu, Francisco. Obrigado pelo carinho. Obrigado pela grande audiência. Aqui a festa segue. Você que tá na fazenda, tá na chácara, tá no sítio. Estão todos ligadinhos aqui no Entardecer no Sertão desta quarta-feira, dia 8 de julho. É, quarta de Mecão, tem Mineiros Esporte Clube, né? No trabalho da semana, apresentação segunda, terça teve trabalho, hoje, quarta-feira também, não é isso? A nossa reportagem está lá, isso mesmo, repórter esportivo. Boa tarde, como é que está aí o Ninho da Águia? Estádio Odilon Flores, boa tarde, Luiz Carlos Lico, quais são os trabalhos do nosso Mineiros Esporte Clube hoje?
6: Boa tarde, Carlos André. Boa tarde, ouvintes do programa Entardecer no Sertão. Estou aqui no Ninho da Águia, acompanhando todas as movimentações dos profissionais do Mineiros. É o Mineiros treinando firme e forte aí nessa semana, né? Hoje é o terceiro dia aí de trabalho dos profissionais do Mineiros, né? Chegaram mais dois jogadores para integrar ao elenco do nosso querido Mecão. Anderson Feijão, que é o meia Anderson Feijão, e também um goleiro chamado Ricardo Silva, goleiro, apresentou aqui pro técnico Wilson Tadei. E agora está fazendo trabalho aqui de trabalho técnico, né? Trabalho técnico com o auxiliar técnico, o Maicon Tadei, aí supervisionado aí pelo nosso treinador, o Wilson Tadei. Então, muita movimentação aqui no Odilon Flores, bastante torcedores, né? Muitos torcedores aqui acompanhando o treinamento aqui no Ninho da Águia. O Ninho da Águia está aqui fervendo, rapaz. É muita gente aqui assistindo o treino, isso é muito bom, né? Então, Mineiros, mais um treinamento aí. Amanhã tem treino de manhã, físico, à tarde também tem treinamento, vai até no sábado, né? No sábado encerra aí o treinamento da semana, domingo é folga, na segunda reapresentação aqui no estádio Ninho da Águia. O que eu tinha para hoje, Luiz Carlos Rodrigues, o Lico, para o Entardecer no Sertão, um abraço, até amanhã.
4: Opa, até amanhã, obrigado Luiz Carlos pelas informações aí do Mecão, direto lá do estádio Odilon Flores. Falando de esportes, né? Você volta amanhã, mas hoje tem mais uma vez ele, Luiz Carlos Lico, às 19, né? Assim que a gente finalizar aqui o Entardecer no Sertão, o Lico chega às 7 da noite com o Rancho Sertanejo. 17:07, agora 5:07, Paixão Preferida, canta Christian Ralph, aqui na Pioneira 91.

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1: Hoje é quarta-feira, está entrando no ar mais uma edição do Minuto Comiva. Olha, o presidente da Comiva, Cássio Teodoro Carrijo, participou do painel de debate sobre as novas fontes de demanda para o mercado do milho em Goiás, reforçando o compromisso da cooperativa com o desenvolvimento do agronegócio. O evento foi realizado na abertura da colheita de milho da ProSoja Goiás. Foi um evento muito importante que trouxe informações estratégicas e perspectivas positivas para o setor. Debater o futuro do mercado é essencial para que o produtor esteja preparado para aproveitar as oportunidades. Acompanhe a entrevista com o presidente da Comiva, Cássio Teodoro.
2: Foi um evento maravilhoso. Aqui eu quero agradecer e parabenizar o presidente Clodoaldo, que nos fez o convite para estar participando desse painel, desse evento que roda o estado de Goiás. A ProSoja, que tem dado assistência a esses produtores rurais aí, na busca de tecnologia, comercialização, na busca de bons fertilizantes, na estratégia na condução de suas lavouras. E esse evento ter sido acontecido aqui dentro de casa, no nosso terreiro, isso é muito importante para mostrar a pujança do nosso município, da nossa região, do Vale do Araguaia, do Sudoeste Goiano, e mostrar a força da nossa Comiva e da oportunidade que nós temos na mão de estar junto com esses produtores rurais, esses produtores rurais cooperados estar junto com a nossa Comiva e de poder olhar para um horizonte e ver as oportunidades que nós podemos caminhar juntos na industrialização, na comercialização de grãos, na escolha de boas tecnologias para estar aumentando a produtividade. Então, o presidente Clodoaldo está de parabéns pelo grandioso evento, pelas várias parcerias que ele trouxe para o evento, as várias lideranças do estado de Goiás, de outros estados aqui presentes. Foi um evento muito rico de informação e acredito que o produtor rural está feliz de poder participar aqui no nosso município de Mineiros desse grandioso evento.
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4: 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Olha a hora, agora são 5:24.
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0: Olha aí, João Mineiro e Mariano, Minha Serenata.
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0: É a festa sertaneja que segue com você até as 19. Regina de Freitas, obrigado pela participação, pela audiência. A Luciana também, né? Participando com a gente aqui, ó, interagindo.
2: Eu quero oferecer uma música para Fernandes, Maria Clara, quem estiver ouvindo. E queria ganhar uma cesta. Que eu tô operada. Eu tô operada precisando de uma cesta.
0: Tá certo, Luciano. Obrigado pelo carinho. Obrigado pela audiência. Regina também. A Fran sempre acompanhando a festa maior, a festa sertaneja, 17 horas 40 minutos.
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0: Olha aí, João Mulato e Pardinho na sequência, Viola e a Caneta. Mais um pedido musical aqui.
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0: No 36720322.

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3: Muito bem, gente, agora são 17h55, aqui de volta com apoio especial da Construmais, aqui o Entardecer no Sertão. 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
1: Boa noite, amigos ouvintes da Rádio Eldorado. São 18 horas, momento da Ave Maria. Pedimos licença para entrar no recinto do seu lar, do seu estabelecimento comercial, no seu carro, na sua fazenda, pela internet, onde você estiver, para orarmos juntos, agradecendo ao Senhor por mais um dia que termina.
2: Em nome do Pai, e do Filho, e do Espírito Santo. Amém. Nós estamos caminhando dentro daquilo que foi a missão dada ao Pai, a Jesus, de Ele vir a este mundo para anunciar, para curar e para nos libertar de todo e qualquer mal. E hoje também Jesus quer confiar a nós uma missão de propagar o reino dos céus. E no Evangelho de São Mateus, capítulo 10, versículo 1 a 7, nós vamos ouvir o seguinte: Jesus chamou seus 12 discípulos e deu-lhe poder para expulsar os espíritos maus e para curarem todo tipo de doença e enfermidade. Aqui aparecem palavras fundamentais. Primeiro, Jesus chamou. Segundo, deu-lhes poder. E terceiro, os envia em missão. Antes de Jesus enviar, Jesus nos chama a estar próximo dele. O discípulo não nasce da própria vontade, mas do encontro com Cristo. É o que precisa ficar gravado no seu coração nesta homilia. Antes de nós irmos em missão, é preciso primeiramente estar perto do Cristo, para que a nossa vontade, ela não prevaleça e que nós não fracassemos em nossa missão. Toda vocação começa no coração de Jesus. Depois, Jesus concede aos discípulos autoridade, ou seja, depois que os discípulos estiveram ao lado de Jesus, né, fazendo a experiência de ser íntimo dele, agora Jesus dá autoridade. Mas não é uma autoridade humana, é um poder humano, mas é uma autoridade que vem da graça de Deus para vencer o mal e levar as pessoas a uma conversão verdadeira, pessoas que estão feridas e machucadas pelo pecado. A igreja continua, meu irmão, minha irmã, a missão de anunciar o evangelho através do sacramento e através das obras de caridade. Por isso, Jesus nos fala que o reino dos céus está próximo, ou seja, a urgência de anunciar o reino para que as pessoas se convertam, mudem de vida e possam acolher o reino dos céus. Grave isso. A minha missão só terá êxito se eu estiver próximo de Jesus. Estando próximo de Jesus, terei autoridade sobre todo e qualquer mal, e a nossa missão será eficaz. Que o Senhor te dê a graça de derramar sobre você os dons do Espírito Santo, para que você anuncie com autoridade que Jesus é o Senhor. Em nome do Pai, do Filho e do Espírito Santo. Amém.
3: O anjo do Senhor anunciou a Maria e ela concebeu do Espírito Santo. Ave Maria, cheia de graça, o Senhor é convosco. Bendita sois vós entre as mulheres, bendito é o fruto do vosso ventre, Jesus. Santa Maria, Mãe de Deus, rogai por nós, pecadores, agora e na hora de nossa morte. Amém. Eis aqui a serva do Senhor, faça-se em mim segundo a vossa palavra. Ave Maria, cheia de graça, o Senhor é convosco. Bendita sois vós entre as mulheres, bendito é o fruto do vosso ventre, Jesus. Santa Maria, Mãe de Deus, rogai por nós, pecadores, agora e na hora de nossa morte. Amém. E o Verbo se fez carne e habitou entre nós. Ave Maria, cheia de graça, o Senhor é convosco. Bendita sois vós entre as mulheres, bendito é o fruto do vosso ventre, Jesus. Santa Maria, Mãe de Deus, rogai por nós, pecadores, agora e na hora de nossa morte. Amém. Rogai por nós, Santa Mãe de Deus, para que sejamos dignos das promessas de Cristo para sempre. Oremos. Infundi, Senhor, nós vos rogamos a vossa graça em nossos corações, para que nós, conhecendo pela anunciação do anjo a encarnação de Jesus Cristo, vosso Filho, por sua paixão e morte de cruz, cheguemos à glória da ressurreição. Pelo mesmo Cristo, nosso Senhor. Amém.

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1: Talita Mel,
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1: Vem.

0: hora certa pra você, agora são 6:18 aqui tem Thalita Mel com Chão de Avião na Festa Sertaneja, festa maior, segue com você aqui na Pioneira até as 19. Sempre ao seu lado, deixa eu mandar boa noite, deixa eu atender o nosso ouvinte, mais uma audiência, alô, Cláudio Alves, boa noite.
1: Tudo bem, sucesso, com ele, Carlos André, do estúdio do setor Cruvinel para o centro de Mineiro de Goiás, quero ver por gentileza, evidência, com o Cito de Chororó, Sotaveta, simbora, boa noite.
0: Opa, boa noite.
1: Oh, tchau, tchau, tchau.

0: Olha aí, hora certa, agora são 18 horas 26 minutos. Culpa, Gustavo Lima, aqui na Festa Sertaneja, Entardecer no Sertão, gente. São 18 horas 26 minutos. Deixa eu atender na sequência, meu amigo Divino. Alô, vizinho, fala comigo, rapaz. Boa noite.
1: Boa noite, Carlos André. Tudo bem?
0: Opa, maravilha.
1: Passa a música do Teodoro Sampaio, o Pitoco. Ah, tá bom?
0: Ótimo.
1: Muito obrigado, tchau, tchau. Valeu.
0: Com Deus aí, você também, meu amigo. Na sequência do programa, atendendo o Divino. Alô, Divino de Oliveira Santos, como é que você tá?
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1: Olha a hora, gente, agora são 18h40, 20, faltando para 7 da noite, segue. A sequência Droga de Vida tem Raí aqui no Entardecer no Sertão.

0: Muito bem, hora certa para você, agora são 18h46. Deixa eu mandar mais boa noite, Fabrício. Fala comigo, Fabrício, Baianinho, boa noite. Como é que tá a sua quarta-feira?
1: Boa noite. Mandar a moda aí para nós.
0: Opa!
1: Beija flor das penas verdes. Oferece aí pro Fabrício, Baianinho, Maria Aurora, Luciana, Joaquim Costa, Quieta, Gin, Diego Creus, Arthur, Miguel, Tioff e a todos os flamenguistas aí. E o Mengão já deu taca hoje, hein? Toca essa aí pra nós. Saindo aqui da fazenda, que Deus abençoe aí, ó, Maria Aurora. Ela acabou de abrir o porteiro ali pra nós pegar a estrada.
0: Valeu, Caboclo. Obrigado pelo carinho, pela audiência. Também o Edson Petronilho, não é isso? Que é a serenata pra lua com Praião e Praia. Deixa eu ver, serenata pra lua tem aqui com Ouro Negro e Dolivan. Pode ser, meu amigo? Edson Petronilho, também nosso amigo Divina, acompanhando a festa sertaneja. São 18h47.

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bem, são 18 horas e 55 minutos, a nossa penúltima com Henrique e Juliano aqui na Eldorado. Henrique e Juliano, Flor e o Beija-Flor. Deixa eu mandar boa noite final aqui a Lindaura. Tudo bem, Lindaura? Nosso amigo Fabrício também, o Edson Petronilho. E também nosso querido vizinho, né? O Divino de Oliveira, sempre acompanhando aqui o Entardecer no Sertão. Obrigado a todos pela grande audiência. O André volta amanhã, tá bom? Às 7 da manhã tem Bom Dia Mineiros. E aí, a partir das 3 da tarde, com mais Festa Sertaneja, com mais Entardecer no Sertão pra você. Aqui na Pioneira, tá bom? Você fica na sequência, após a nossa última com Leonardo, Baby Fala Pra Mim, Luiz Carlos Lico e o Rancho Sertanejo. Gente, boa noite, obrigado a todos pelo carinho, ótima noite de quarta-feira. 18 horas e 56 minutos, olha o Leonardo aí.

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Abre as portas do Ranço Sertanejo, 18h59. Ó, começando antes um pouquinho aí, né? 18h59. Hoje é quarta-feira, 8 de julho de 2026. Olha, 24 graus marcando os termômetros aqui na nossa querida Mineiros. É para você que está aí no sítio, na chácara, nas fazendas, nos assentamentos. Um abraço aqui do Luiz Caslico. Um abraço aí para você que também que tá trafegando na 364, na Geoca, inclusive o nosso município, dando carona aí pro Rancho Sertanejo no seu carro, no seu caminhão. Um abraço para você. Tenha uma noite abençoada e uma excelente viagem. Que Deus abençoe você até o seu destino, tá bom? Um abração para você. Agora 19 horas em ponto. 19 horas para você também, que trabalhou hoje, para você que tá de folga, né, que tá no seu carro, dando aquela carona pro Rancho Sertanejo. Um abração para você, que Deus abençoe hoje e sempre. Então vamos, e para você que ficou aí na boa companhia aí de Carlos André aí no Entardecer no Sertão. Agora é aqui comigo esse amigo seu de todas as noites, Luiz Carlos Lico. Vamos até às 19, às 21 horas, das 19 às 21 horas, levando a boa música aí até você. Agora a mensagem da noite. Mais um dia chegou ao fim. Antes de descansar, pergunte ao Senhor: estou vivendo o propósito que tu tens para mim? Não existe vida mais significativa do que aquela que é guiada pela vontade de Deus. Quando buscamos o seu propósito, até os dias comuns ganham valor eterno. Que nesta noite o Senhor renove seu coração e lhe conceda sabedoria para viver cada novo amanhecer de forma fiel ao comando que ele preparou para você. Essa é a mensagem da noite aqui do Rancho Sertanejo do Luiz Carlos Lico, né, rapaz? Vamos aqui agora já começar aqui a atender agora pedidos, né? Já tem aqui o Leonardo Souza, rapaz. Leonardo Souza aqui. Boa noite, manda um abraço aí para minha mãe, a Maria Nicolina, meu pai, o Carlos Peixoto, e para a filha Manuela. Olha, um abração para vocês aí, para Nicolina, o Carlos Peixoto, aí para Manuela. É o Leonardo Souza. A música é Apartamento 37. Ah, é, se puder, claro que a gente pode, né? Com Léo Canhoto e Robertinho, é isso? É, então vamos que vamos. Mas antes vamos aí de Rainha do Vale com o Tião Carreiro e Pardinho. Ô Renata, ô seu Toizinho, agora eu atendo o senhor, tá bom? Um abração para vocês aí, obrigado pela sintonia e pela audiência.

0: agora 19:07, 19:07 aqui no Rancho Sertanejo, na 91,9, a melhor rádio no seu rádio. Olha, eu queria só um recadinho pra você, uma utilidade pública, né? Uma carteira na cor preta Calvin Klein, tinha um cartão de crédito no nome de Michael Vasconcelos, próximo ali ao supermercado Bené, ali na Baixadinha, pago gratificação. Se você encontrou essa carteira aí, o número de contato é o 62994711589. E tá em nome de Michael Vasconcelos. Olha, ela tem gratificação. Se você encontrou, liga aí, por favor, no 62994711589, tá bom? Um abração pra você, obrigado aí pela sua sintonia, querido. Olha, vamos agora de música. Quem tá pedindo a música? Mariposa, Mato Grosso e Matias, minha prima, né? A minha prima Celi, ela tá lá no bairro Tanim. Queria mandar um abraço pra ela, pra todos os seus irmãos, né? A Celi, hoje eu encontrei ela lá ali no postinho do Sanica, né? Ali no Divino Espírito Santo, né? A gente conversou lá, tinha muito, muito tempo que a gente não conversava, a gente conversou ali e eu queria mandar essa música pra ela. Ela gosta muito de Mariposa, Mato Grosso e Matias. Celi, abração pra você, tá bom? Seja muito bem-vinda aqui no programa Rancho Sertanejo. Um abração pra você, que você tenha uma noite abençoada, tá bom? Agora vamos falar com o seu Tonzinho ali na corredeira. Seu Tonzinho, boa noite, fala comigo.
1: Coquetel, como é que você tá, gurizão? Felicidade pra você. Faz com a música aí pra nós, pra mim aí, na correria aqui. Morena Bonita, Silveira e Silveirinha, oferecendo pra Cida, minha irmã, Zé Cachucha, todos os moradores aqui da corredeira. Em nome de Jesus, uma boa semana pra você, gurizão. Fica com Deus, que felicidade pra você. Fui!
0: Opa! Aqui é Luiz Carlos Lico, seu Tonzinho, um abraço pro senhor, obrigado pela sintonia, pela audiência, também um abraço lá pra Cida, Zé Cachucha, pra essa galera toda, pra suas irmãs também, e queria um abraço aí pra esposa do senhor também, todos aí da corredeira, senta-se abraçado aqui do Rancho Sertanejo, pelo Luiz Carlos Lico, um abraço pra vocês da corredeira. Seu Tonzinho, agora eu cheguei pra você, tá bom? Agora vamos falar com a Renata. Renata, boa noite. A Renata mandou um áudio aqui, rapaz, muito curtinho aqui, eu vou mandar a próxima música aqui pra ela, né? Fala comigo, Renata. Agora eu vou falar com a Renata. Fala comigo.
2: Oi, boa tarde.
0: Escolhe
2: um aí, põe aí pra tocar.
0: Opa, só se for agora. Renata, obrigado pela sintonia, pela audiência. Então vamos que vamos. Ô, Dulcelina, agora a gente atenta, tá bom? Um abração pra você aí. Olha, vamos que de música, né? Agora Mariposa com Mato Grosso e Matias, lá pra Celi, lá no bairro Taninho. Lá minha prima, um abraço pra você, minha prima. Seu Tonzinho lá na corredeira, Silveira e Barrinha, Morena Bonita, Xalana com Almissáter. Lá pra Renata, boa noite do Rancho Sertanejo.

0: Agora 19h19 aqui na 91,9, a melhor rádio no seu rádio. Aqui é Luiz Carlos Lico. Aqui é 19h20. Agora vamos atender agora a pedido. Agora o Rancho Sertanejo vai lá pro Rancho Bentivi falar com a Dulcelina. Ô Dulcelina, boa noite.
1: Boa noite, Nico. Aqui é a Dulcelina no Rancho Bentivi. Quero pedir a música das Irmãs Freitas, Canoeiro do Araguaia. Ofereço meu esposadão para vocês aí da rádio, para todo que estiver na escuta, para todo que gostar da música. Uma boa noite. E fique com Deus. Deus que abençoa vocês e nós aqui também.
0: Amém. Que Deus abençoe vocês também. Um abraço para você. Obrigado pela sintonia e pela audiência. Tenha uma noite abençoada. O Adão, um abraço para você também, meu querido. É, rapaz, o Adão tá lá no Rancho Bentivi, mas a Dulcelina, um abração para vocês agora. Chega aí para vocês, Canoeira do Araguaia, com as Irmãs Freitas. Ô, Lauro! Ei, Lauro, boa noite, cara. Como é que você tá aí? Fala comigo, Lauro. Lauro ali do Supermercado Ágape, parceiraço aqui da nossa 91,9. Fala comigo, Lauro.
2: Fala, Lico. Boa noite.
0: Boa noite.
2: Tudo bom?
0: Joia.
2: Manda uma moda pra nós aqui no Supermercado Ágape aqui. Tá todo mundo na sintonia aqui, o Matheus, o Samuel, o Bila, a Natália, todo mundo na sintonia do programa aqui.
0: Opa, um abraço pra você, Lauro. É, rapaz, garrado, né? No supermercado não para, né? O Supermercado Ágape tá aí a todo vapor aí atendendo seus clientes. Então um abração aí pro Matheus. Ô Matheus, um abraço pra você e também pro Samuel Bila. Ê Samuel, um abração pra você e também pra Natália. Ô Lauro, obrigado pela sintonia e pela audiência. Seja muito bem-vindo aqui no programa Rancho Sertanejo. Agorinha, chega aí pra você escolher Romântica com Rio Negro e Solimões. Agora vamos até a cidade de Portelândia falar com o nosso ouvinte aqui de todas as noites. Ele é o Vivaldo. Vivaldo, boa noite.
3: Boa noite, Lico. Quem fala é Vivaldo aqui em Portelândia. Eu vejo que o trio da vitória, dois destinos. Somente para curtir. Vai, um abraço para vocês.
0: Outro abraço para você também, Vivaldo. Obrigado pela sua sintonia e pela audiência. Um abraço para todos aí da cidade de Portelândia. Agora chega para você sua música aí, tá bom, Vivaldo? Um abração. Muito obrigado pela sua sintonia. Papito, e aí, meu truta? Como é que tá? Fala comigo, Papito.
4: Boa noite, Lico.
0: Boa noite.
4: Boa noite a todos. Ligadaço, meu parceiro. Opa. Ligadaço. Nós está aqui organizando as coisas, já viu, né? Ô, Lico, manda uma moda boa para nós aí. Moreno e Moreninho. João Boadeiro, Poixeba, nós está no QAP aqui, meu truco.
0: Opa, e também tô em QAP, um abraço aí para você. Esse organizando aí, esse ahá aí, quer dizer que abriu alguma coisa aí para beber, é isso? Ei, Papito, um abraço para você e para dona Wanda também, né? Um abraço aí para vocês, obrigado pela sua sintonia e pela audiência. Agorinha, chega para você. Ô, Jair! Ô Josué e Sebastião, agorinha chega a vez de vocês, tá bom? Um abração pra vocês agora. É Canoeira do Araguaia, Irmãs Freitas lá pra Dulcelina, Romântica, Rio Negro Solimões, lá pro Lauro e todos do Ágape, do Supermercado Ágape, Dois Destinos, Trio da Vitória, lá pro Vivaldo em Portelândia, João Boiadeiro, Moreno e Moreninho, lá pro Papito. Boa noite do Rancho Sertanejo.

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4: É o Rancho Sertanejo e eu sou o Luiz Carlos Lico. Vamos até às 21 horas. Olha, é o seu canal interativo, está sempre liberado aqui ao 64-3672-0322 para você estar pedindo sua música. Faz assim como o Jair. Ô, Jair! É, o Jair tá ali na região da Serra da Ostiga. E aí, meu querido, fala comigo, Jair. É o conhecido Pudico.
5: Boa noite, Lico.
4: Boa noite.
5: E aí, como é que você tá, meu amigo? Tudo beleza?
4: Beleza.
5: Ô, Lico, tô eu aqui de novo. A margem aqui da Ortigão. É pedir uma música aí, você oferecer pro Zaru e para quem gostar da música. Eu gosto mais dessa música, Cadeira Amiga com Barreirito. E é a música que dá agora demais. Se passar para ele, eu acho bom, Lico. Um abraço aí, Lico. Mais tudo bom para vocês. Tchau, Lico.
4: Opa, um abração pra você, Pudico, obrigado pela sintonia, pela audiência, obrigado por estar sempre aqui ajudando a fazer o programa Rancho Sertanejo, tá bom? Um abração lá pro Zaru, né? Essa música vai pro Zaru aí, pro Jair, um abraço pra você, Jair, obrigado pela sintonia, tenha uma noite abençoada. Agora falar com Josué, rapaz. Ô, Josué, e aí, meu querido, boa noite.
6: Boa noite, Lico. Lico, tem como você passar aquela música? A pensão, à beira da estrada... Pra mim ouvir aqui nas baias, aqui na fazenda. Parque das Emas, uma ótima noite pra você e pra aqueles que gostaram também de ver na 91,9 FM de Mineiros.
4: Isso. Isso aí, garoto. A melhor rádio no seu rádio, é, Josué. Um abraço pra você, obrigado pela sintonia, pela audiência. É, o pessoal aí da fazenda aí no Morro Vermelho, Parque das Emas, é um abração pra essa galera toda. Agorinha chega aí, é Prato do Dia com Tião Carreiro e Padre. Tião Carreiro e Paraíso, é. Agora vamos falar com Sebastião Carlos. Ei, rapaz, esse amigo é um da antiga, né, lá da Baixadinha. Um abraço pra você, Sebastião. Fala, Tiãozão, fala comigo, menino.
7: Fala, Lico, Lico.
4: E aí, meu filho?
7: Boa noite, Lico.
4: Boa noite.
7: Tudo bom?
4: Bom.
7: Como é que você tá, meu parceiro?
4: Batuta.
7: Ô, manda um modão aí pra nós aí também, aí, ó. O Tião aí, ó, Tiãozão, Sulão.
4: Isso.
7: Ei, parceiro. Boa noite, tudo de bom. Um abraço, hein?
4: Um abraço pra você, meu amigo. Eita, seja muito bem-vindo aqui no programa Rancho Sertanejo, tá bom? Ô, Sebastião, Tiãozão. Ei, rapaz, esse aí é das antigas, né? Jogava no trucado, zagueirão, né? Dava cada bicuda, menino do céu. Um abraço pra você, tá bom? Agora chega pra você escolher Velho Pianga com Ronaldo Viola e João Carvalho, tá bom? Um abração pra você. Agora vamos falar com um rapaz muito apaixonado aqui do setor Curuvinel. É o Lindomar Oliveira, Lindomar Oliveira, Lindomar Oliveira, gostaria de ouvir Indiferença com Zezé de Camargo e Luciano, tudo ok? Tudo ok. Ah, boa noite pra você, Lindomar Oliveira. Agora chega pra você, meu querido. Agora o Hans Sertanejo vai pra longe, menino. Ele vai lá pro. Vai lá pro Estadão do Sergipe, né? Aqui é boa noite a todos. Vocês aqui é o Valdemar, aqui de Tobias Barreto, no Sergipe. Gostaria de pedir uma música com Christy Ralph, Nova York. Um abraço aí pra todos vocês de Mineiros, né? Mineiros Goiás, fica todos com Deus. Aí é seu programa top, né? Opa! Ô, Valdemar, obrigado pela sintonia, pela audiência. Olha, a gente tá indo longe, né? Até o Estadão do Sergipe, né? A gente sabe que a 91,9 vai estar onde você quiser, né? Um abração pra você, Valdemar. Agorinha, chega pra você essa música aí, tá bom? Abração, obrigado pela sua sintonia, pela sua audiência. Edmilson Santos, Edmilson Santos tá do setor Boa Vista, do Aldo da Colina. Boa noite, Luiz Carlos, quero ouvir a música com Jean Giovanni, Espuma da Cerveja. Eu ofereço para todos que estão ouvindo o programa e para todos da Eldorado 91,9. Rapaz, um abração para você, obrigado pela sua sintonia, tá bom, Edmilson? Obrigado por estar aqui sempre ajudando a fazer o programa Rancho Sertanejo. Borolo, seu Toizinho, Samuca, agorinha chega a vez de vocês, tá bom? Um abração pra vocês, obrigado pela sintonia. Vamos lá, Cadeira Amiga. Cadeira Amiga com Barrilito lá pro Zaru e também pro Jair Pudico. Prato do dia, Tião Carreiro e Pardinho. Paraíso lá pro Josué, Velho Pianga, Ronaldo Viola e João Carvalho. Lá pro Sebastião Tiãozão. Indiferença, Zezé de Camargo e Luciano lá pro Lindomar Oliveira. Nova York, Christian Ralph, lá pra Tobias Barreto, lá pro Valdemar, lá no Sergipe, Espuma da Cerveja, Jean Giovanni, lá pro Edmilson Santos. Boa noite do Rancho Sertanejo.
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1: É, você segue no embalo do Rancho Sertanejo nessa quarta-feira, 8 de julho. É, agora, é, olha, encontrei aqui, encontrei mais um sergipano aqui no Rancho Sertanejo, Edmilson Santos. Ele falou assim: ô Luiz Carlos, você fala Estadão do Sergipe, Sergipe é muito pequeno, eu sou de lá, moro há 11 anos aqui em Minas. Olha que legal pra você, olha, o estado pode ser pequeno, mas o povo de lá é muito grande, né? Você é uma pessoa excelente, né? Tá sempre aqui, aqui no Rancho Sertanejo. Então, assim, as pessoas são imensas, né? O estado pode ser pequeno, mas você é muito especial aqui no Rancho Sertanejo, tá bom? Edmilson Santos, um abração pra você, olha, seja muito bem-vindo na cidade de Mineiros, né? Há 11 anos, né? E também aqui no Rancho Sertanejo. Agora vamos falar, esse é mineirense do pé rachado, né? Torce pro Corinthians, ninguém é perfeito, mas fazer o quê, né? Um abraço pra ele. Fala comigo, ô Borolo, fala comigo.
2: Boa noite, Lica! Manda um mosquinho pra nós aí do Eduardo Costa, solidão por perto. Manda lá pra turma lá do Divino Espírito Santo, Setor Oeste, Casinha Amarela, Mutirão 4, lá pro Cedro, né? Lá pro Amarildinho lá, pra aquela turmona lá. Aí você manda lá pra Corredeira também, né? Aí você manda pra todo mundo que estiver escutando nós.
1: Tá certo. Ô, Barolo, obrigado pela sintonia, pela audiência, né? Um abraço pro Amarildinho, né? O pessoal lá do João Avelino, o pessoal lá do Cedo, né? O João Bosco, aquela galera toda do Cedo, um abração também da Corredeira, né? Agora eu vou atender seu Tonzinho lá da Corredeira. Você tá de folga hoje, pelo jeito, né? Você falou lá da Corredeira, né? Ô, Barolo, agora eu cheguei pra você, tá bom? Obrigado pela sintonia. Seu Tonzinho, fala comigo de novo.
3: Boa noite, Lico.
1: Boa noite.
3: Aqui é o Tonzinho aqui na Corredeira, tô te pedindo aqui. De André e Andrade, se você puder.
1: Olha, seu Tonzinho, cortou aí o seu áudio, né? Você não pediu a música, mas eu coloquei Terra Amada, André Andrade com Rick Renner, tá bom? Um abraço pro senhor, obrigado pela sintonia e pela audiência. Mara, boa noite, Mara. E aí, como é que tá as coisas por aí? Boa noite, Lico. Toca aí pro Silomar uma música antiga, bem bonita. Ô, Mara, obrigado pela sintonia, pela audiência. Silomar, e aí, como é que tá aí na Fazenda Ilara, aí no Morro Vermelho? Um abração pra você, obrigado pela sintonia e pela sua audiência, tá bem? Um abração pra você. Olha, eu escolhi aqui a música... deixa eu ver aqui, qual que eu escolhi? Meu Reino Encantado com Lourenço Lorival, lá pro Silomar, tá bom? Ô Silomar, um abraço pra você, obrigado pela sintonia. Samuca de Jesus, bom dia, boa noite. Bom dia não, rapaz, boa noite, meu, manda aí, caiu meu mundo aí com Mato Grosso e Matias, tô aqui com o vovô. Ô, seu Sebastião Melo, tá bom, senhor, como é que o senhor tá? Um abração pro senhor, tá bom? Pro Samuca de Jesus, né, um abraço... Agora chega pra vocês aí, tá bom? Um abração, obrigado pela sua sintonia e pela sua audiência. Agora eu vou falar com o meu amigo Gersimar, conhecido Jacá. Fala comigo, Jacá.
4: Boa noite, Linco.
1: Boa noite.
4: Tudo jóia,
1: Linco? Jóia.
4: Tudo bom. É o Jacá, Linco.
1: Opa!
4: Mandou a Madonna pra nós aí. E o Mineiro mais um marciano. Menina dos meus momentos. Ofereci aqui para dona Laudir, o Gesmar, a todos da Fazenda dos HP, seu Demi, ali ao lado do lixão, o Papito, o Marildinho, o Quinzinho, o Elvio, né, o Gilberto, ali no Vale da Zema, né, e... a Cidinha, mais o de Assis, ali a região da Corredeira, e a todos que gostar da música, viu? Um abração pra você, até mais,
1: opa, com Deus. Opa, fica com Deus também, tá? Jacá, um abração pra você, obrigado pela sua sintonia, pela audiência, então manda um abraço também a essa galera toda, a dona Laudina, e o Gesmar lá nas Fazendas HP. Ô, Gesmar, boa noite, um abração pra você aí. Também o Gilberto, seu Demi, né? Seu Demi, um abraço pra ele, pro seu Demi, pro Quinzinha, Marildinho, pro Elvio, de Assis, a Cidinha. Eu acho que eu não esqueci ninguém, não, né? Eita, nós, vamos que vamos. Agora chega aí pra você, menina dos meus momentos aí com... rapaz, agora vamos falar aqui agora com o Francisco lá na Fazenda São José. Francisco, boa noite.
5: Boa noite, Luiz Carlos, bom?
1: Bom.
5: É o Francisco, Fazenda São José. queria ouvir uma música, acho que é com Nestor e Nestorzinho, Relógio Quebrado. Estamos curtindo aqui, ligadinho.
1: Ô, rapaz, São José. Isso é bom.
5: Manda luzinho pro Tony, pro Neto, Lourenço. É a turma que tá ouvindo lá no Rochedo, Cavoeira.
1: Tá certo, ô Francisco, obrigado pela sua sintonia. Boa noite pra você, um abraço pros meninos lá no Rochedo, lá na Carvoeira, né? Tá lá o Tonho, o Letinho, o Lourenço, o Lucas, o Zé Vermelho, pra aquela galera toda lá. Um abraço, obrigado pela sua sintonia. Francisco, muito obrigado pela sintonia, tenha uma noite abençoada. Vamos de música! Solidão por perto, Eduardo Costa, lá pro Borolo, Terra Amada, André Andrade com Rick Renner, lá pro seu Tonzinho na Corredeira, Meu Mundo Caiu, Mato Grosso e Matias, lá pro Samuca de Jesus, também seu Sebastião Melo, Meu Reino Encantado, Lourenço Lorival, lá pra Mara e também pro Silomar, lá na Fazenda Hilário. Terminando aqui, Relógio Quebrado, Nestor Nestorzinho, lá pro Francisco na Fazenda São José. Boa noite do Rancho Sertanejo.

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2: Você tá no Rancho Sertanejo agora, 20h31, 20h31 aqui da 91,9, a melhor rádio no Cerrado. Olha, hoje o nosso programa aqui tá cheio aqui de sergipano. Olha, vamos falar com mais um sergipano aqui, é o seu Genilson. E aí, Genilson, como é que tá as coisas? Fala comigo, boa noite.
3: Boa noite, Luiz Carlos Henrique. Tô aqui escutando seu programa aqui, eu só vou dormir quando acaba.
2: Que bom.
3: É um programa de Gimar Silva, e o seu, eu escuto quando eu chego do serviço. Quando eu chego do serviço, já escuto, só vou dormir quando acaba, os dois. Você falou, eu acho que esse Edmil Santo é meu primo.
2: Opa!
3: Nós somos lá do Sergipe mesmo. O Sergipe é um estado pequeno, mas é bom. Só não tem assim, não tem serviço, né?
2: Uhum.
3: Aqui tá com 7 anos que eu tô aqui no Mineiro também. Aí, graças a Deus, tá tudo bom, graças a Deus deu tudo certo aqui, consegui comprar minha casa aqui no Mineiro e estamos aqui. Uma boa noite, tudo de bom para você. Eu escuto seu programa de 3 horas da tarde, do programa de Gimar Silva até o seu, até quando termina é que eu vou deitar. Uma boa noite, a música que eu quero pedir é "O Dia Que Eu Saí de Casa".
2: Genilson, muito obrigado, rapaz. Seja muito bem-vindo aqui no programa Rancho Sertanejo. Olha, é assim, no meu pensamento, nenhum país, né, tem uns estados assim homogêneos, né? Todo mundo na mesma situação. Tem região que tem mais emprego, tem outras região que tem mais emprego. Olha, os nordestinos, né, fez São Paulo, fez Brasília, e olha, hoje aqui em Mineiros, né, a gente tem todos os estados aí dos nossos irmãos nordestinos, né, de todos os 9 estados. Eu tenho amigos maranhense, pernambucano, baiano. Olha, Bahia é o povo que mais tem aqui em Mineiros desde muito tempo, né, os baianos vinham aqui para Mineiros, então Mineiros cresceu aí, agradece também muito aí a região do Nordeste, né. Então, um abraço aí pra você também, Genilson, pro seu primo Edmilson, né, que tá sempre aqui ligadinho. Você também, né, já esteve aqui hoje pedindo essa música. Tem o Valdemar lá em Tobias Barreto, lá no Sergipe. Então, assim, a gente fica muito grato, né, de ter nossos irmãos nordestinos aqui na nossa cidade de Mineiros. Eu sou mineirense, nasci aqui, me criei aqui, nunca mudei daqui, eu já passei só 60 dias fora de Mineiros, apenas 60 dias, né? Então, assim, a gente fica muito agradecido. Um abraço aí para o senhor, senhor Genilson e toda a sua família. Tenha uma noite abençoada. O Samu, o que foi que você tá rindo aí, meu filho? Fala comigo. Rapaz. É aquele negócio lá que você me falou. Então tá bom, depois a gente conversa, tá bom? Eita, nós, então vamos lá. No dia em que saí de casa com Zezé de Camargo e Luciano, lá pro seu Genilson, um abraço do Rancho Sertanejo.

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3: Agora 20h38 aqui na 91,9, é melhor rádio no seu rádio. Ô Samuca! E aí, vamos pedir outra? Fala comigo, Samuca.
4: Ô, Lico. Moço, eu de novo aqui te atrapalho seu programa aí.
3: Tá atrapalhando, não.
4: Um trabalho, porque o Theo já deu trabalho demais.
3: Muito!
4: No esportivo hoje.
3: Muito!
4: Mas tá bom. Tô com uma moda pra nós e mais uma do Mato Grosso e Matias, que eu gosto desses carinha demais.
3: É bom mesmo.
4: Dele do Milionário, mas agora eu vou pedir uma do Mato Grosso. Frente a frente.
3: Na hora.
4: Mas o Baixão Melo tá aqui. Na escuta.
3: Fala de novo aí.
4: O Baixão Melo vai comer um requeijão com melada agora, que você nem quer fazer a sobremesa. Jantou parecendo um porco.
3: Isso é bom, hein?
4: Ô, velho, sem vergonha que gosta de um requeijão com melada, hein? Com as folhinhas de figo.
3: Eita, nós é bom demais. Ô, Samuca, obrigado pela sintonia. Seu Baixão Melo, tem que comer esse requeijão mesmo pra poder dormir bem, né? Senão não dorme, né, seu Sebastião Melo? Abração, seu Baixão Melo, lá pro Samuca. Agora cheguei frente a frente. Agora vamos falar com o Borolo. Borolo, fala comigo, vamos com a saideira?
5: Ô, Linco, olha eu de novo na saideira. Tem jeito?
3: Tem.
5: Se não tiver, não tem nada não.
3: Tem.
5: Mas o programa tá matando a pau, hein? Aí você põe aí. Eu vou ver a música aqui primeiro, peraí. Aí você manda pra essa turma do Divino Espírito Santo, você é pra todo mundo que estiver escutando nós. Folha seca, meu filho. Aí você manda folha seca.
3: Lembrou?
5: Pra nós. Mas se tiver jeito, não tiver jeito, pode atender os outros aí que eu não vou apelar, não, viu?
3: Tá. Ô, Manoel, obrigado pela sintonia. Um abraço pra essa galera toda que você falou aí, né? Lá pra corredeira, pra todo mundo, né? Um abração. Obrigado aí pela sintonia, pela audiência. Agora eu vou falar com o seu irmão. É, rapaz, Wilson Pina. Vai de Wilton Pina para Wilson Pina. É o Borolo com o Wilson, o líder. É, esse é líder, rapaz. É, ele torce aí pro Vila Nova, pro Tigrão da Vila Famosa. Fala comigo, Wilson.
6: Ô, Lico.
3: Opa.
6: Eu quero uma só com o João Carreiro.
3: Tá bom.
6: De novo.
3: Tá certo.
6: Tocar na corredeira.
3: Tá certo. Opa, um abração pra você aí, Wilson, aí na corredeira. Um abraço pra todo mundo, né? Vamos escolher com uma boa aqui só com o João Carreiro, né? Muito bom. Então vamos lá agora de música. Frente a frente, Mato Grosso e Matias, lá pro Samu, pro Sebastião Melo e lá pro Borola, Amado Batista, Folha Seca. E pro Wilson Pina, lá na corredeira, uma com... Só com o João Carreiro. Um abraço, boa noite do Rancho Sertanejo.

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1: Ô Wilson, vai pra você, Anjo Caipira com João Carreiro, boa noite, boa noite.
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2: Agora 20 horas e 53 minutos, chegando a hora de fechar as portas do Rancho Sertanejo por hoje. É, prometendo voltar aí na sexta-feira, porque amanhã, quinta-feira, quem vai comandar aqui o Rancho Sertanejo é o Craquetel. É, o Craquetel vai estar aqui para levar a boa música aí até você, porque no sábado eu vou fazer o Manhã Sertanejo das 5 horas da manhã até as 7 horas. E amanhã, Craquetel aqui no Rancho Sertanejo fazendo este programa aí para você, querido ouvinte. Um abraço para você. Obrigado pelas suas participações, né? Também pela sua audiência. Um abraço para você. Obrigado. É, que tenha uma noite aí de quarta-feira abençoada para você e toda a sua família. Esse é o desejo aqui do Luiz Carlos Lick e também do Rancho Sertanejo. A solidão que dormiu comigo com Chico Rei Paraná. Acordei na madrugada. Madrugada, olha, quase não saiu. De Paulo e Paulino. É, boa noite, tchau.

0: está no ar a Voz do Brasil. As notícias do governo federal que movimentaram o país no dia de hoje.
1: Olá, boa noite.
2: Boa noite para você que nos acompanha em todo o país.
1: Quarta-feira, 8 de julho de 2026.
2: Vamos ao destaque do dia na Voz do Brasil.
1: Vacinação infantil.
2: Pneumo 20 contra pneumonia e meningite está disponível nas unidades básicas de saúde. Gabriela Noronha.
3: A Pneumo 20 é indicada para bebês no primeiro ano de vida e crianças menores de 5 anos que ainda não completaram o esquema de vacinação recomendado.
1: Proteção às mulheres.
2: Ligue 180 registra denúncias de violência.